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vibe do domingo à noite da Mix. Save the World! Você tá curtindo as melhores por aqui em todo o Brasil pela Rede Mix de Rádio? Vai pedindo a sua, fica à vontade. WhatsApp da Mix liberado pra você mandar o seu som no 11 983 408 mil. Agora ouve essa aqui, ó.

Mix, o som dos Gorillaz, Clint Eastwood. É o Domingão, a noite da Mix, só com música boa. E você vai participar daqui a pouco no baú da Mix, vai mandar sua velhinha pra gente, hein? Tamo aqui esperando o seu pedido, daquela música que marcou sua infância, adolescência. Enquanto ele não chega, a gente vai complementando com aquele som que você quase esqueceu. Só que a gente faz questão de te lembrar.

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0: Mix Guns N' Roses aqui no baú.
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0: Essa é Sin Shaitan Heavy. Você tá curtindo as velhinhas que todo mundo ama? Falta você mandar a sua pra cá, né? Fica à vontade no 11 983 408, viu? O número do WhatsApp da Mix pra você adicionar e participar de tudo que rola aqui, além de indicar o

0: Mix George Michael.
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0: Essa é demais, né? Father Figure. Faz tempo que a gente não via essa, hein? Lá de 1988, foi tema de novela da época, primeira versão de Vale Tudo. Mas isso é papo pra outro CPF, né? Pra você que tem mais de 50. Se você não tem, bora ouvir, conhecer música boa aqui no Baú da Mix, que continua até as 11 da noite, só com as velhinhas caquéticas da programação da Mix. Essa aqui, ó, será que você lembra?

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0: Mix, uma ótima noite pra você de domingão. Tá no ar mais uma edição do Mix Acústico. Hora de desacelerar. Vamos trazer as músicas que você mais gosta da playlist da Mix de um jeitinho diferente. Só versões acústicas a partir de agora. E já começando com essa aqui que você vai gostar.
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1: Mix, é seu Maneva, seja pra mim, fechando mais um Mix Acústico, com aqueles sons diferentões que você curte durante o dia na programação da Mix, tudo desplugado, que tá de volta amanhã cedo pra você começar bem a segundona junto com a gente.
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Daqui a pouquinho tem No Break, inclusive, vamos trazer 2 horas de música sem comerciais, você não vai precisar fazer nada, só aumentar o volume do seu rádio, cuidado aí pra não atrapalhar a vizinhança e tal, madrugada, mas se tiver na rua curtindo ou no trabalho, tá aí um bom motivo pra ficar com a gente, pra já entrar na sua semana com o pé direito. Daqui a pouquinho, meia-noite, hein? Rádio Mix, Mix. Okay.

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1: Mix, essa é a hora em que a gente dá um plus na programação. É o Super Mix trazendo muita música legal. Essa edição acabou, mas fica ligada que a qualquer momento estamos de volta.
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3: Olá, aqui é o Peterson da Pastoral da Ubra. Você já percebeu como evitar conversas difíceis só adia dores maiores? A gente empurra com a barriga, finge que não viu, muda de assunto, mas o que não é resolvido vai se acumulando. Relacionamentos vão se desgastando em silêncio. Às vezes a paz que buscamos depende de uma conversa que estamos evitando. A Bíblia diz: sejam francos uns com os outros, falem a verdade com amor. Que tal então ter coragem e conversar? Não para ferir, mas para curar. Algumas feridas só cicatrizam quando são tratadas. Pense nisso, um grande abraço e que Deus abençoe a sua vida.
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4: Salve, salve, muito bom dia. 6:03 da manhã desta segunda-feira, dia 10 de agosto de 2026. É dia 10 de agosto. Um terço do mês já se foi. E hoje é o dia 222 do ano, faltando exatamente 42 dias para o início da primavera e 143 dias para o fim do ano. E aí, como é que estão? Como é que passaram o final de semana? Tudo certinho? Tudo bacana? Tudo na boa? Tudo tri? Então conta pra gente aí o que que fizeram no final de semana, porque hoje é dia de culinária. Isso mesmo, é dia de falar de culinária aqui no Jornal da Mix. 51 91 43 18 74. 51 91 43 18 74. Queremos muito a sua participação por aqui, então venham conosco, participem, mande seu recado, mande seu áudio que a gente bota no ar pra gente trocar uma ideia, pra gente falar sobre o que aconteceu no fim e sobre o que vai acontecer na semana. Você vai ouvir no programa de hoje: Unidade Móvel de Saúde leva atendimento a 5 comunidades de Porto Alegre nesta semana. Santa Catarina se destaca como líder em relacionamentos sugar no sul do Brasil. Cantor Leonardo compra 60 porcos após aprender a usar Pix. 6:05. Muito bom dia, Júlio Menezes Júnior, arroba Júlio M. Júnior no Instagram. Tudo certo, uma ótima semana e que decole como este avião, né?
5: Bom dia, com muita alegria, Ramiro e colegas da bancada e ouvintes. Hoje, dia 10 de agosto, né? Segunda-feira.
4: Amanhã é aniversário do Jornal da Mídia.
5: Olha aí que maravilha. Um ano dessa nova produção do jornal aí, com os números sempre em alta, né? Frio de um dígito, né? A gente estranha quando...
4: 6 graus, eu não passei. Meu a temperatura Deus no céu, começo, 6 graus.
5: Ó, final de semana legal, né? Sem chuva, teve sol, teve frio, mas foi bacana. No sábado o Grêmio, né, teve a possibilidade de ganhar lá do São Paulo Internacional, um bom empate ontem, né? Em São Paulo também contra o Palmeiras, né? Seguimos em alerta a possibilidade de ter um Grenal. Amanhã tem sorteio da Copa do Brasil, a possibilidade de ter Grenal, né? Eu destacaria isso aí do final de semana, mas eu me diverti bastante final de semana justamente por essa temperatura legal aí vi amigos, saí, fiz algumas coisas que estavam pendentes. É porque a gente vinha num ritmo forte aqui da Ubra. Tive uma semana aí viajando com nosso superintendente, o Rui de Garay, o presidente Melk nas unidades. Consegui no final de semana aí ser um final de semana bacana.
4: É, eu fiquei mais recluso, mais em casa, mas ontem também churrasquinho, dia dos pais, né?
5: Ah, verdade.
4: Com um solzinho aí, bem cara, bom,
5: todos,
4: né?
5: Todos os pais atrasados, né?
4: Na verdade, eu não almocei com meu pai ontem. Meu pai e a minha mãe foram presenteados pela minha irmã para passear lá, passar o dia na Estância das Oliveiras, lá onde tem um almoço maravilhoso, DJ Lê Araújo tocando por lá.
5: Capu vai estar por lá agora no Festival de Cinema. A Ubra vai fazer uma ação forte ali em Gramado. No
4: Não, a Estância das Oliveiras é em Viamão.
5: Viamão. A das Olivas, quem?
4: É, a das Olivas.
5: É, confundi. Vamos estar na Estância das Olivas, então, agora no Festival de Cinema de Gramado. Me conta um pouco dessa de Viamão, que eu não me recordo.
4: É uma fazendinha.
5: Perto do pedágio ali?
6: Perto da Quinta da Estância.
5: Não, melhorou muito a referência.
4: Não, é ali na RS, na RS40 ali, Estância das Oliveiras, e aí tem churrasco com costelão aberto, a céu aberto, assim.
5: Olha, aí tá aí um passeio legal,
4: né? E aí a minha irmã, que mora nos Estados Unidos, mandou um voucher pra eles, pai e a mãe passarem o domingo lá, então... Eu vi meu pai sexta-feira, né? Ele foi dar um abraço na minha filha lá de 18 anos. Sim. Vi o pai na sexta, mas não passei o Dia dos Pais com ele, passei com meu sogro. Mas meu sogro fez aquele churrasco de respeito, né?
5: Muitas fotos com os pais na rede social, que bacana, é isso aí, né? Um dia especial pra todo mundo.
4: Mandei também um vinhozinho pro pai via Uber Flash. porque eu quis dar no dia, né? Quando eu fiquei monitorando com a mãe, quando é que vocês chegam em casa, aí calculei pra chegar pra ele na hora que ele estivesse chegando lá.
5: Bora lá.
4: Mas tudo certo. Bom dia, Thaís Mendes Rodrigues. Thaís Mendes R _.
7: Chega.
5: A segunda, né? Vamos devagar.
7: Bom dia, Ramiro. Bom dia, ouvintes. Bom dia, bancada.
5: Bom dia.
7: Começando mais uma segunda, tudo de novo, né? E, bah, como é bom acordar com saúde. Só tenho isso pra dizer pra vocês.
5: Boa.
7: Porque eu passei aí uns dias com uma gastroenterite bem aguda. E assim, achei que eu vou estar até o estômago pra fora. Mas graças a Deus agora eu tô bem, conseguindo viver normal. E é isso aí. Boa segunda pra vocês.
4: Que tu pulou pra esse lado aí?
7: É porque o microfone esse aqui tá baixinho.
4: É só pedir que eu arrumo.
7: Não,
4: aqui.
7: O microfone.
4: Sim, é só pedir que eu arrumo.
7: Ah, é?
4: É.
7: Ah, tá. Legal. Mas agora que eu voltei a comer, eu fiz uma receita ontem maravilhosa que eu vou passar pra vocês.
4: Opa! Sabe por que eu perguntei? Porque daqui eu tenho que olhar aqui, tenho que olhar aqui.
7: Achei que tu fosse ver.
4: Não, é pra ficar todo mundo juntinho aqui. A gente testa qual é esse microfone, senão...
7: Oi.
4: Vamos ver. Fala.
7: Tá bom?
4: Tá bom?
7: Tá.
4: Tá ótimo?
6: Tá bom pra você.
7: É que eu achei que ele tava com problema semana passada.
4: Não, ele tá ótimo.
7: Ótimo.
4: Muito bom dia, Lucas Cunha, @LucasCJanjo.
6: Bom dia, Ramiro. Bom dia, audiência. Sobrevivemos a mais um final de semana, tudo certo.
7: Ih, você tá com uma cara inchada, chorou.
6: Chorei bastante. Chorei no banho.
4: Chorou de saudade por ti.
6: Chorei de saudade de vocês. Acordei sábado de manhã cedo, às 5 da manhã, pensando, puta merda, é sábado. Eu queria que fosse sexta.
4: Que é isso?
6: Eu queria
4: aí,
6: que tivesse
4: aí,
6: programa.
4: Aqui, é por isso que tá inchado.
7: Saca de Tadala.
6: Ah, quem dera que fosse saca. Não bebi nada esse final de semana. Esse final de semana é bem tranquilo.
7: Ah, mas o que aconteceu com o teu rosto?
5: Aí você deu um intervalo, ele te fala.
6: É. Foi jogando pádel. Tomei uma raquetada jogando pádel.
7: Esse menino tá acabado. Vocês não têm noção do que eu tô vendo aqui.
6: Nossa, Thaís, para também, né?
4: Não me apavora.
6: Bah, que isso?
4: Vamos com a previsão do tempo. A segunda-feira deve ter temperaturas baixas. Deve não tem, né? Por favor. 6 graus agora pela manhã. A gente vai ter períodos de sol entre nuvens. Manhã bem fria. A tarde permanece amena. A gente não vai ter mais que 16 graus no dia de hoje. Trata-se da entrada de uma massa de ar frio que mantém o tempo mais gelado no sul do Brasil. O IMET também aponta a influência desse ar frio sobre o Rio Grande do Sul após a passagem do ciclone extratropical. Então, reforçando, mínima de 6 e máxima de 16 graus na manhã desta segunda-feira, dia 10 de agosto de 2026. Hoje a gente vai ter aqui um bate-papo muito especial para saber sobre a herança de caramelo. Como será o procedimento?
5: né? Cara, até isso dá mimimi nas redes sociais.
4: Dá muito. Ah,
5: como tem gente mal amada, mas enfim, vamos lá.
4: Por isso que quando eu organizo a pauta, eu penso tá, assim, louco. Quem é que eu vou trazer pra explicar pra esses jaguané que acham que entende o porquê é seguro e é tranquilo? Porque o filho do caramelo vai ser mais tratado do que metade dessas pessoas que estão de mimimi na internet.
7: É. Vão viver melhor que você.
6: É. Não, e os mimimis que eu vejo assim, ah, mas... podiam estar adotando outro cavalo ao invés de colocar mais um cavalo no mundo e etc, e etc, e etc. Pra quem tá falando isso, vai lá e adota um cavalo.
4: Adota um cavalo, é barato.
6: É, é barato manter um cavalo.
8: Recapitulando, qual é o mimimi pra quem não sabe o que, que tá acontecendo?
4: Calma!
5: Ah, chegou agora,
6: então. É. Chegou com o pé na porta.
8: Eu achei que vocês já tinham falado, vocês estão falando. Eu disse assim, ó, tô chegando agora, eu também não sei.
5: Mas que nós que falamos depois que tu já tinha entrado.
4: Deixa eu te apresentar primeiro. Bom dia, Josiane Oliveira, arroba Miss Josi.
8: Bom dia, Ramiro, bom dia.
5: Devolver
8: dia
5: o meu
8: essa
5: fone,
8: bancada.
5: Josiane Oliveira.
4: Os fones estão tudo trocados, eu acho.
8: Cadê os fones daqui, gente?
6: Meu Deus do céu.
5: Muito obrigado, meu amor.
4: Ah, vamos ter que falar com o diretor dessa rádio pro pessoal deixar organizado quando sair, né?
6: É.
9: Que é isso? Que loucura isso aí? Até eu tô com fone.
4: Não. Ô, Pedrinho.
8: Não tô ouvindo.
9: Eu não ouvo!
4: A Josi chega depois e tumultua todo o programa.
8: Não, tô falando a verdade. Quer que eu diga que eu tô escutando vocês, mas eu não tô.
6: Bah, agora ficou...
4: Agora não vou conseguir arrumar aqui.
8: Tá, depois é eu faço
4: tá
8: sem o fone e depois a gente vê.
4: Tudo trocado esses fios aí, depois
8: bom
4: a gente vê.
8: Bom dia pra nossa audiência, bom dia pra essa bancada linda. Ramiro Ruschel, Thaís, Lucas,
7: bom
8: Pedrinho,
7: dia.
8: Júlio... E participe conosco hoje, então. Muito bom dia, semana começando. Pegue o seu café, muita fé e uma semana abençoada pra gente. Daqui a pouquinho eu falo dos nossos presentes. Beijo.
4: Dia Mundial do Leão. Não sei se tem a ver com o mês de agosto, assim, mas entrou agora entra o período dos leoninos, né? Mas não acho que não tem.
6: É?
4: Será que tem a ver? A minha filha é leonina.
7: Sim.
4: Tem? Vamos ver aqui se Dia do Leão tem a ver com os leoninos. Dia do Leão. Por quê? Vamos ver. Dia Mundial do Leão serve para alertar o mundo sobre a queda drástica do número de leões na natureza.
8: Nada a ver.
6: Pior que tem menos mesmo.
8: Nada a ver com signo.
4: Nada a ver. Mas é Dia do Leão. Importante preservar a natureza, né? E a espécie dos leões.
6: Mas eu reparei que tem menos leão mesmo.
4: Reparou?
6: É, parei. Contou? De ver. Tenho visto menos.
4: Aqui em Canoas não tá aparecendo muito,
6: não,
4: né?
6: Não tá.
8: E parabéns, então, pra todos os leoninos e virginianos do mês, né? Que é o mês de agosto, tu tem virgem ainda, até dia 20,
4: não,
8: eu acho.
4: Não, dia 30 de julho já é leão. Eu sei porque eu tenho um amigo de 30 de julho. Virgem é... bom, final de agosto.
8: É,
4: final de agosto, é. Final de agosto, início de setembro.
8: Isso.
4: É o que eu tava pensando no mês anterior.
8: Até 22 é leão, depois é virgem.
4: Isso, é que eu tô pensando no mês anterior, não no posterior.
7: Como é que vocês decoram essas coisas?
6: Pois é.
4: Porque a minha filha é de leão e a minha mulher é de virgem. Por isso que eu decoro esse período. Os outros eu não sei.
8: Eu e minhas irmãs são de virgem e meu irmão de leão. Mas eu adoro.
7: Nem eu que sou pisciana, não sei quando começa e quando termina.
4: Eu sei porque lá em casa enfileira leão, virgem e escorpião.
7: Entendi.
4: Então eu sei.
7: Tá bom.
4: 6 horas 14 minutos, dia da solidariedade cristã. Então sejamos solidários, não só os cristãos, mas todas as religiões. Dia Internacional do Biodiesel.
6: Olha aí, dia vamos tomar um biodiesel.
4: Vamos tomar um biodiesel.
6: Uma querosene.
4: Dia do Preguiçoso.
6: Obrigado.
4: Conhece muita gente preguiçosa?
9: Algumas,
4: Pedrinho.
9: Tem vagabundo nesse mundo.
4: Dia de dar uma espiadinha no céu.
7: Ah, eu fiz isso ontem.
8: Só uma espiadinha.
6: É. Hoje não.
7: Hoje não.
6: Saiu de casa olhando pro chão.
7: Sim, pior que hoje eu não olhei pro céu. Sim. Vocês não olham pro céu todo dia?
6: Óbvio.
4: Ah, de vez em quando.
6: Eu olho todo dia pro céu. Pra ver se não tá...
7: Sim.
4: Chovendo.
6: Não, eu também. É pra ver se o mundo não tá acabando.
4: Se não tá caindo o meteoro.
7: Não, mas de noite assim eu nem olho.
4: E dia também da vanguarda e das coisas bregas.
6: Tá, do 8 a 80.
7: Parabéns aí pros cafés.
4: Não, mas o brega foi vanguarda em determinado momento.
6: É, eu concordo.
4: Lá com o Sidney Magal, ali era uma vanguarda. Os caras estavam exaltando as coisas bregas e aquilo lá era...
6: Reginaldo Rossi.
5: Reginaldo é que na época...
6: Garçom.
5: É, o brega tinha um outro conceito, é verdade.
4: Tinha um outro conceito, né? Não é o
8: brega. Brega e vanguarda são a mesma coisa?
4: Eu... Não, não.
8: Ah, tá.
4: Não, não, são coisas diferentes.
9: Vanguarda é os guarda que chegam de van!
6: É. Vanguarda, os guardinha de van.
4: É os que chegam de van e guardam os maloqueiros. Assim mesmo, no singular, guarda os maloqueiros.
6: Guarda os maloqueiros.
8: A época das bocas de sino.
4: É, era legal.
7: Voltou, viu?
8: Calça de... Agora é flare.
7: Flare,
4: é. Calça de bar. Bale, quem nunca?
8: Calça Aladdin, de bale. Calça de bale.
7: Eu gosto de calça Aladdin.
6: O que é calça de
4: bale? Calça de
6: bale
4: era umas calças do surf. Era
5: eu
4: uma...
5: tô mais pela calça dendê.
4: Dendê.
8: Ah. Tinha da gangue também.
4: E na época que entrou aquelas modas da calça leves com cor. Tinha cor branca, verde
5: a
4: musgo.
5: Também, a Wrangler,
4: bordô. Ah. A Wrangler e a Leves, né?
7: Vocês são velhos, né, gente?
8: A Leves maravilhosa.
4: Não, nós não somos velhos, nós somos vividos.
7: É, isso aí.
6: É experiência acumulada.
7: Experiência, né?
4: 6:17. Muito bom dia para você que está se ligando conosco na manhã desta segunda-feira, com 6 graus de temperatura. Participe conosco, 51 9143-1874. O que fizeram de rango no final de semana? Eu fiz aquilo que eu prometi, o salchipão. Para os amigos da minha filha, né? Obviamente. Ele se divertindo e eu lá assando uma tonelada de salsichão.
8: Nós, em casa, acabamos buscando... Fomos pra casa da minha irmã e buscamos o frango assado dos guri. Quero mandar um beijo.
4: É, bom frango assado, hein, Pedrinho?
8: Cheguei lá. Fiz propaganda, cheguei lá e falei pra ele. Disse assim, bah, olha só, eu vou salvar. Vou falar pros meus amigos agora que eu sei o endereço certo. Porque eu já tinha falado duas vezes do frango de vocês e eu não sabia a rua. E ele bem assim, bah, me manda o programa. Sai, fica salvo depois no Spotify. Aí temos agora, então, toda a família lá nos prestigiando e nos escutando.
5: Fala
8: aqui
5: a rua
8: na
5: certa
8: 107.
5: Agora, por favor, a rua certa qual é?
8: Rua Guarujá, número 774, se eu não me engano. Aí. É frango assado dos guris, só procurar no Instagram.
5: Eu, sexta pizza.
4: É os guris.
5: Sábado, massa com sorobô e domingo, arrozinho, camarão e graça, eu mais o que lá, uns acompanhando.
4: Bacalhau, as natas.
5: Não.
4: Esse é o Pedrinho.
7: E depois de muita canja com arroz e batatinha, ontem eu fiz uma massa penne, cozinha a massa. Aí eu comprei uns tomates, como é que é o nome? Tomate cereja. Comprei um queijo brie e uma burrata.
5: Olha
7: aí. Tu pega uma travessa, tu bota os tomatinhos, tu coloca a burrata e tu coloca o queijo brie. Aí vai pro forno.
4: R$600?
7: Aí vai pro forno. Aí quando tu tira do forno, tu bota a massa ali dentro, mistura tudo, aí tudo derrete, tudo se desmancha.
6: TikTok, né?
7: E fica... Uhum. É receita do TikTok.
5: Acertou dessa
4: do
5: vez.
4: Do TikTok. Claro.
5: Acertou dessa vez.
7: Ficou muito bom.
5: Olha aí.
7: Sobrou massa, eu quero fazer de novo.
4: Olha aí. Dá vontade, né? Quando a gente faz uma coisa que fica boa, dá vontade de fazer
7: sim,
4: de novo. Dá. A gente faz de novo, não fica igual.
7: Não fica igual, é verdade.
6: O que é burrata?
8: É um queijo.
4: É um tipo de queijo.
7: É. É um queijo redondo.
8: O queijo que parece mussarela de búfala.
7: Parece um ovo.
8: Redondão, sim, assim.
4: E tu, Fofão, comeu o quê?
8: O que aconteceu? Agora que eu olhei.
9: Viu? Depois!
4: A raquetada de pádel.
6: Jogando pádel, eu tomei uma raquetada na cara. Por isso que eu tô com a cara assim.
7: Ah, eu acho que ele fez uns preenchimentos, gente.
8: Eu também
6: não,
8: tô
6: também
8: achando.
6: Fiz. Fiz quinta.
8: Eu sei que
5: fez
8: foi
5: com
8: na...
5: Frankenstein. Doutor Frankenstein.
8: Eu não. Sei que tu fez procedimento, porque tu vai na mesma... Temos a mesma médica.
6: Exato.
8: A doutora Vivian.
4: Descobri que tu
5: Doutor
4: vai na mesma...
5: Bayar.
4: Mesma academia da minha cunhada.
6: Qual?
4: Qual é a academia que tu vai?
6: Electrolife?
4: Essa aí, a minha
6: Tomar
4: cunhada.
6: Tomar um choquinho?
4: A minha cunhada, olha lá, ó, o guri do mil grau.
6: Ah, ela vai lá também?
5: Ramiro, ele fez procedimento com o Doutor Bayar.
4: Doutor Bayar.
6: Não, olha que
4: acho loucura. Que é a mesma academia tua e do prefeito, ela me disse.
6: Aham.
4: Toda Canoas vai nessa academia.
6: Vai. Na realidade, eu levei toda Canoas pra lá, né?
7: Vai ficar assim.
6: Tanto encher o saco.
5: Uma das coisas que eu não gosto de academia é isso, cara. Então, não consegue dar dois passos, tem que cumprimentar um. Oi, oi.
6: Não,
5: oi.
6: Mas essa academia é diferenciada.
4: Oi, oi.
7: Só caminhando, olhando pro chão.
5: Pô, é o momento, é o teu momento ali, cara.
4: De reflexão.
6: Mas, ô, Julinho, essa academia é 20 minutos de treino E é um treino específico só pra ti, entendeu?
5: Entendi.
6: Então não tem muita conversa.
5: Tá, lembrei qual é a academia agora, tá. Tá certo, bacana isso
6: e
5: aí.
6: E vá processo. Choque.
4: E dele choque.
6: Ah, eu fui muito... Tainha, como é que é?
4: Vinho.
5: Esse dia eu fui caminhar, tava cuidando uma professora da academia, tropecei já nos aparelhos, ela olhou e ficou rindo, né? Viu o que tu fez aí, o que eu vou dizer, né?
7: A
5: botei
7: dica
5: a culpa
7: é,
5: na mulher ainda.
7: Tu anda na academia, mas não troca olhar com ninguém. Anda olhando pro chão, não fica procurando pessoas, senão tu vai ter que cumprir.
5: Boa tática.
4: Olha
5: boa
4: pros
5: tática.
4: Equipamentos.
7: Exatamente.
5: Eu, quando vou embora de um evento, eu finjo que tô falando no celular e vou saindo de fininho.
7: Verdade.
5: Pode notar.
7: Já fiz.
6: Eu já fiz essa de ir pra que academia, barco. Ficar olhando pro chão, dei uma testada no equipamento.
4: Foi esse aqui teu final
10: Olá,
4: de semana?
10: Marilene. À noite, tainha, vinho. E muito sexo.
4: É esse teu final de semana?
5: Bah, vocês lembram de tombos que vocês tiveram, cara? Uma vez eu tava fotografando uma criança e comecei a dar passo pra trás e tinha um bueiro. Cara, eu caí no bueiro e os pais vieram correndo. Na escolinha do Grêmio ali, eu fui fotógrafo da escolinha uma época.
4: Cristal,
5: bah, as canelas em carne viva, lanhou tudo. Não foi nada, tá tudo bem, nem doeu, bababá. Quase perdi a perna e disse que não doeu.
4: Eu caí no meio de uma moita na entrada de uma balada em Torres.
6: Putz. chegou chegando,
5: hein?
4: Já tava embaladinho.
6: Chegou de líder.
4: Quando eu vi, tava um amigo meu me puxando. Só que eu me lembro. Mas entrei na balada, deu tudo certo, saí. Tô aqui.
7: Eu tenho uma amiga que caiu do camarote da Provocatura, aquelas escadas, veio pra trás.
5: Meu Deus.
11: Eu caí de bicicleta, dei um. Capotei, na verdade.
5: Já caí correndo na rua também, horrível. Tropecei, embolotei ali na Plínio com o Carlos Gomes. Acho que já contei essa história uma vez.
4: Acho que já.
6: Eu caí uma vez aqui, chegando na aula aqui no prédio 11, na entrada do saguão. Mas, pô, foi um buléu bonito.
4: Se eu for contar tombo de skate, de bicicleta, eu perco.
5: Eu pulava aquelas rampas do Marinha de bicicleta, não podia te dizer mais nada.
6: Cara,
5: nada.
6: O meu tombo aqui na entrada do prédio, eu caí quando eu caí. Aí tava com a mochila veio pra cima. Mas eu aterrissei no chão, né?
4: O pior é as pessoas em volta te olhando e tentando não rir,
7: Sim.
4: né?
5: Tu já levanta rindo, vai fazer o quê, né?
7: E eu odeio que me ajudem, cara, quando eu caio.
6: Eu não consigo me segurar quando alguém bate com a cara na porta de vidro. Acha que tá aberto e tá fechado.
5: E acontece bastante isso, né?
11: E machuca. Eu
4: lá
11: já
4: em casa
11: fiz
4: tem
11: isso.
4: Uma, eu tive que botar adesivo.
6: Deve...
11: Eu já quebrei uma porta assim.
6: Sério?
11: É a minha cicatriz de mão. Olha aí, de me bater numa porta de vidro. Eu tenho um trauma absurdo.
7: O meu último tombo, eu contei.
11: Eu dou
7: aqui.
11: Risada, mas eu já me.
7: Naquele
11: me
7: X9,
11: cortei toda.
7: O meu último tombo, eu contei aqui que eu tava de vestido, tomara que caia. Lembra?
4: E caiu. Unidade Móvel de Saúde leva atendimento a 5 comunidades de Porto Alegre nesta semana.
11: Que maravilha.
4: A unidade itinerante da Secretaria Municipal de Saúde de Porto Alegre vai levar atendimento a 5 comunidades da capital. A programação começa hoje no bairro Belém Velho, passa por Floresta, Humaitá, Anchieta, Lomba do Pinheiro até sexta-feira. O ônibus oferece vacinação, consultas médicas e de enfermagem, testes rápidos para HIV, sífilis e hepatites, pré-natal, curativos, coleta de preventivo, verificação de pressão e glicose, além de distribuição de medicamentos e encaminhamento para especialistas. Os horários e locais variam a cada dia e, para saber mais, basta consultar o site da Prefeitura de Porto Alegre, que é o prefeitura.poa.br. Então aproveita aí para botar, né, alguns exames em dia, pelo menos. Você que é desses bairros, Belém Velho, Floresta, Humaitá, Anchieta e Lomba do Pinheiro.
11: Que coisa boa, né?
4: É bom a saúde chegar até a comunidade, né? 51914318 74. E você, já caiu? Não caiu? Já riu? Eu uma vez apanhei, porque ri de um cara que caiu. Já contei essa história também, né?
11: A gente ajuda, mas às vezes é tão engraçado que a primeira reação é rir, né? E aí tu fica constrangido porque tu tá rindo e fez de ajudar a pessoa.
5: Eu fui refém num assalto a banco e um cara riu, um funcionário, e tomou um coronhaço na cara. O cara riu de nervoso.
4: Claro.
5: Tomou-lhe um coronhaço e o cara pediu desculpa. Desculpa, a gente tá nervoso. O assaltante, bah, me desculpa, tô nervoso aqui, nós vamos ser presos e tu tá rindo aí. E foram presos mesmo.
11: O bandido bateu e ainda pediu desculpa. Ah, pediu.
4: Foi no Praia de Belas.
5: Foi no shopping Praia de Belas. No
7: foi legal, Júlio?
5: Cara, não foi, legal. Não curti a experiência.
7: Me conta como é que foi essa experiência.
5: Eu já contei aqui no ar. Era uma véspera de feriado. Eu tomei um bolo de uma guria, ia pra Santa Catarina, uma pousada reservada no Rosa. Tomei o bolo, acabei não indo e me liga o gerente do banco. Julinho, onde é que tu tá? Eu disse, tô de bobeira aqui. O documento do teu carro chegou, não quer vir buscar um leasing que eu tinha na época. Tá, vou aí tomar um café contigo. 15 para as 4 eu entro no banco, véspera de feriado lotado, Barrisul, Praia de Belo. Daqui a pouco começa aquela correria fora do banco, tinha os cinemas ali. E nós, mas o que será que aconteceu lá fora? Não era lá fora, era dentro do banco. 3 caras com umas pistolas na mão, já saindo com dinheiro na mão. Quando eles foram sair, tinha 2 policiais civil apaisando e apontaram o revólver. Eles voltaram pro banco, aí começou toda uma negociação que demorou ali umas 2 horas. Com final feliz, graças a Deus, esvaziaram o shopping, tudo foi uma loucura. E eles, muito experientes, acima de 65 anos, pode sair todo mundo. Vai, uma senhora ficou trancada na porta na hora, a porta...
7: Meu
5: cara,
7: uma
5: gritaria, coitadinha. Cara, e foi toda uma negociação ali, botava um dinheiro no meu colo. Ô, meu, pega isso aí pra ti, cara. Esse dinheiro tem seguro, nós já tiramos as câmeras. Cara. Ô, meu, toma um café aí, papapá, os caras... Ligaram para as advogadas do telefone do próprio banco, muito experiente eles, né? Mas acabaram se entregando.
11: Ninguém
5: se machucou. Só esse tomou uma coronhada no meio ali, porque ele riu de nervoso. Já tomou na cabeça.
4: Cara, que imagina, deve dar um pânico.
7: Deve ser horrível.
4: 6:27, Santa Catarina se destaca como líder em relacionamos sugar no sul do Brasil.
9: Santa!
11: Epa!
4: Santa Catarina alcançou a marca de quase 2 milhões de usuários cadastrados na plataforma Meu Patrocínio.
11: Lembra que eu falei pra vocês desse Meu Patrocínio?
4: Especializado em relacionamento do tipo sugar, tornando-se o estado com maior número de perfis da região sul. Segundo a plataforma, o total de cadastros representa cerca de 23% da população canoense. Um quarto da população canoense. E acompanha indicadores como elevada qualidade de vida, renda acima da média e forte cultura empreendedora. O levantamento mostra que o número de sugar babies passou de 589 mil para 1,12 milhões. Enquanto os sugar daddies cresceram de 154 mil para 293 mil. Também houve aumento nos cadastros de sugar babies masculinos e sugar mummies, indicando maior diversidade entre os usuários. De acordo com o especialista Caio Bittencourt, o crescimento desse modelo de relacionamento reflete mudanças no comportamento dos solteiros que buscam relações com mais transparência, maturidade e alinhamento de expectativas.
11: Não, só querem ser bancados.
4: Entre as cidades catarinenses com perfis cadastrados, com mais perfis cadastrados estão Florianópolis, com 295 mil usuários, Joinville, 180 mil, Blumenau, 120 mil e Balneário Camboriú, 105 mil, que se destaca pela alta proporção de usuários em relação à população local.
9: Agora eu entendi! Eu vi esse meu patrocínio no telefone do meu pai, esse app aí! Eu não sabia o que era, agora eu sei! Agora eu entendi!
4: Mas é que
9: ele... E ele patrocina, hein?
4: Ah, ele não é? Não procura uma sugar mommy?
9: Não sei, o que ele faz esse app aí, vou perguntar pra ele.
11: Eu tenho um sugar, esse aí é pra, né, quem não, pra quem não quer trabalhar. E aí vai lá e escolhe ser bancada por alguém.
4: É mais ou menos isso.
11: É mais ou menos isso.
6: Não, mas
5: eu acho justo. Eu acho muito trabalho. Acho isso muito justo. Não quer relacionamento. Vai no app, vamos jantar, vamos, te dou um parzinho de sapato, vamos embora, vamos jantar, vamos ser felizes.
11: Não, é que mudou o nome. Mudou o nome, virou um aplicativo para uma coisa que a gente conhece há milhões de anos.
7: De luxo.
9: É isso aí. Isso aí.
6: A profissão mais nada. Antiga do mundo.
5: Então fale, Ramiro, o que tu acha do meu patrocínio?
4: Não, eu tô dizendo que eu não falei nada. A minha opinião é minha opinião e fica comigo.
5: Não, então não vai opinar sobre assunto nenhum, porque vai ficar contigo todas as tuas opiniões da rádio.
4: Não vou opinar, eu acho que...
5: Vai pipocar?
4: É um aplicativo de relacionamento, aí cada um faça a sua leitura.
7: Tu vai, janta, tem que dar beijo? Não posso ir embora depois da janta?
5: Tem que combinar tudo antes, né?
4: Não, eu acho que vira
11: Na verdade, esse tipo de aplicativo, tu coloca todas as tuas intenções.
5: Exatamente.
11: Tipo, eu quero ganhar X por mês, se eu sair vai
5: ser... Pra te acompanhar num jantar, pra não
11: tanto,
5: sei o quê.
11: A pessoa já entra sabendo que
5: viagem.
11: Ela vai investir.
7: Mas não, é meio perigoso também, já pensou? Tu não
4: claro
7: sabe
4: que é.
7: Tá... Imagina... Pode ser assaltado.
4: Qualquer aplicativo
7: roubar.
4: É perigoso. Claro, Tinder é perigoso. Rapper é perigoso.
5: Perigoso sem aplicativo. Sem aplicativo já é perigoso. É. Imagina com um aplicativo que tu.
6: Ah, o Badu é perigoso.
5: Badu, cara.
4: O Badu?
6: Badu.
9: Badu!
6: O Badu é brabo. Meu Deus do céu. É loucura.
4: Tem muito aplicativo estranho no celular do teu pai, Pedrinho?
9: Tem aplicativo naquele celular, meu Deus, tá sempre travado.
4: Mas ele já tem um iPhone 18, como é que
9: exatamente,
4: pode travar?
9: Exatamente, 5 tera de memória.
6: Dá 5 tera. 5 tera, meu Deus do céu.
4: Se a PF pega, já era, cai a casa.
9: Ferro!
4: Cinco
9: é pior
4: tera.
9: Que Banco Master.
6: Ai, meu Deus do céu.
4: Cantor Leonardo aprende a usar Pix e compra 60 porcos na internet. O cantor sertanejo Leonardo, de 63 anos, virou motivo de brincadeira nas redes sociais depois de revelar que comprou 60 porcos logo depois de aprender a usar o Pix. Em uma publicação da esposa, Poliana Rocha, o cantor contou que precisava fazer uma transferência referente à compra de animais e chegou a pedir ajuda para concluir o pagamento. Leonardo ainda explicou que inicialmente havia comprado 12 porcos, incluindo algumas porcas que estão prestes a parir. A história divertiu os seguidores e viralizou nas redes sociais. Era para ser 12...
9: Que porcaria!
4: E viraram 60.
6: Que porcada!
4: Agora, deve ser boa essa vida, assim, do cara não precisar ter que fazer o Pix, né? No caso do Leonardo, tem alguém que faça o Pix para ele.
7: É, né?
4: Vai lá
6: pois
4: e alguém
6: é,
4: para
6: ele aprender a fazer o Pix agora...
5: Agora que o Pix já tá acabando quase.
4: Agora...
11: Não, não vai acabar.
5: É, só vão cobrar da gente.
6: Mas se acabasse o Pix, como é que a gente... como é que a gente ia viver, né?
7: Como a gente vivia antes.
6: Não. É.
11: Voltaria o cheque.
4: Exatamente.
7: Cheque sem fundo.
4: Pagando imposto como a gente
9: que
4: pagava.
9: Que é cheque, hein?
6: Às vezes a gente sai...
4: Tu não
6: sai...
4: sabe, Pedrinho?
9: Não.
4: Cheque era um pedaço de papel que tu escrevia ali o valor que tu queria, assinava e mandava. Às vezes tinha fundo, às vezes não.
9: Ontem como no... assim fundo?
4: Fundo é o dinheiro que tu tem guardado no, dentro de uma conta bancária, ou de uma poupança, ou do, sei lá, hoje em dia do aplicativo.
9: Desconta. Ah, fundos!
4: Fundos.
6: Sem fundo é quando tu desconta e não raspar o taxa da conta antes. É.
9: Ah, entendi mais ou menos, tá?
4: E ontem... aí tu passava o cheque na balada no sábado, na segunda tu corria pra tentar resgatar o cheque.
5: Ou cancelava, Pedrinho.
4: Ou cancelava.
5: Distrato comercial.
7: Deve ter tido muito golpe.
5: Distrato comercial, o cara ficou... Bom, nem vou falar, deixa assim.
6: Ontem no restaurante lá, minha avó queria pagar com cheque. Ela, esqueci os talões em casa.
4: Ela tem cheque ainda? Ah, não, tava viajando.
6: Ela tem Alzheimer.
4: Ah, tá.
7: Bonitinho.
6: Querida. Aí a gente tava indo
4: aceita
6: embora.
4: Cheque.
6: A gente tava indo embora e um senhor aleatório parou do lado da avó e falou, posso tirar uma foto com ela? Daí a minha irmã, pode? Aí ele, tá, tira aí pra gente. Aí tá lá a minha avó, esse cara e a minha mãe. Aleatório total. Aí minha irmã mandou no grupo da família e falou, o fulano, filho do ciclano. Daí minha dinda, não tô reconhecendo, deixa eu ver de novo. Tá, talvez não tô reconhecendo porque tá de óculos. Aí, Dinda, pelo amor de Deus. Daí começou a resenha como se conhecesse. Sim. É só um cara aleatório que quis tirar foto.
4: Ai, ai, ai. Seguimos, então, com o WhatsApp. 51914318 já tem bastante gente participando.
11: Bora. Vamos começar aqui. Bom dia, galera! Boa semana para todos! Bora que a semana promete! Abraço do Thiago Pereira, presidente do CAMU Gravataí.
5: Aí, abração, Thiago! Abraço! Valeu!
11: Já cedinho ligadinho na Rádio Mix. Bom dia, Thiago! Temos aqui também. Bom dia, pessoal da Mix! E esse frio, hein? Ótima semana para todos vocês. Qual a previsão para hoje, de hoje até quarta? Pergunto porque vou casar na quarta-feira no civil e estou muito feliz. Será que vocês conseguem dois ingressos pro GNC para nós curtir? Pós-casamento?
4: Como é que é o nome dela?
11: É o Anthony Marcelo.
4: Ah, o Anthony, ele.
9: Vai chover pingos de amor. Olha, quarta-feira. Vai ser feliz. Vai ser o casamento mais lindo da semana.
4: Previsão de pouca chuva na terça. Já na quarta, previsão por enquanto. Tudo pode mudar. É previsão chuva pro dia inteiro na quarta-feira.
6: É óbvio, gente.
11: Chuva.
4: Sério.
6: Isso aí é óbvio.
11: Dizem que é maravilhoso casar com chuva. Já fica a dica aí, ó.
5: Ah, casar com uma mulher.
11: Diz que é extremamente abençoado. Bom dia, galera da Mix. Segundou. Gostaria de desejar uma excelente semana para todos nós. Final de semana teve churrasco do Dia dos Pais.
4: Churrasco bom,
11: chimarrão. E o friozinho voltou. Haja saúde. Um abraço para vocês. Marcelo, motorista de ônibus, mandou aqui, ó. Foto, então, do churrascão. Olha aqui, ó, várias costelas, salsichão, linguiça. Bonito, tá bonito.
5: Tá do lado do motor ali, tá bem quentinho.
11: Feliz Dia dos Pais aí pra nossa audiência, né? Os papais aí de plantão.
7: Toda vez que eu vejo um ônibus, eu lembro do Marcelo, motorista.
4: Ô, Marcelo, tá na hora de trocar os pneus do carro ali, hein? Tá careca.
5: Liga para Marcelo e Barará.
11: Temos áudio.
4: Vamos lá. Ah, com o áudio, deixa eu ver de quem é que vão dizer o nome antes. Leandro de Melo, vamos ouvir aqui.
12: Bom dia, Rádio Mix, beleza? Aqui é o Leandro Melo de São Leopoldo. Legal que vocês gostaram das fotos que eu mandei pra vocês aí da horta.
4: Ah, eu não tava aqui, foi sexta.
11: Adorei.
12: E tamo aí na escuta da Rádio Mix, a melhor. E falando em tombo, semana passada um dos donos da empresa lá deu um passo maior que a perna e caiu. Daí eu tava do lado, né? Me segurei pra não rir, né? Que foi um tom, foi muito, muito cômico. E daí eu juntei ele do chão, né? E daqui a pouco ele assim se levantou, olhou pros lados e começou a rir sozinho, né? Aí eu acompanhei a risada junto, né? Aí foi muito engraçado. Tá, ô louco, né? Mas não, né? Meu chefe, né? Não pode rir, né?
5: Vai rir do chefe, tá na rua.
12: Então tá, uma ótima semana a todos aí. E chega sexta-feira, então, né? Tá cedo pra falar, né? Mas chega sexta-feira.
5: Já?
7: Já?
5: Tu viu o tombo do final de semana? Um jogador que fez
4: eu
5: um gol.
4: Vi, eu ia comentar
5: placa, ele pulou a placa de propaganda e caiu no túnel. No...
7: Caiu num buraco.
5: Ele não conhecia o estádio.
4: Não, bora aí. É o cara joga no Curitiba.
5: Ah.
4: Isso já aconteceu antes, em 2014. Ah. E o cara conseguiu repetir o feito. Ele pulou a placa de propaganda e caiu num buraco, que é o vestiário.
5: Ah,
4: e já tinha acontecido. Foi o Jaci, o zagueiro do Curitiba.
6: Meu, ele é o mesmo de 2014?
4: É o mesmo buraco de 2014.
6: Ah, tá, mas não é o mesmo jogador, né?
4: Não, não. Ah, tá. Também era com o Jota, o Joel, de 2014. Eu até fui pesquisar.
7: Quantos metros tinha o buraco?
4: Ah.
7: Não sabe?
4: Aí tu quer demais, né?
5: Era chatinho. Era
4: mas
5: chatinho.
4: Deve ter...
5: Ele voltou pro jogo todo... Genzo,
4: não, ele torceu o tornozelo, voltou pro segundo tempo, aí sentiu e pediu pra ser substituído. E o pior de tudo, ele comemorou o gol e anularam o gol.
6: Bah, o gol foi pro buraco.
7: Ah, esse foi que o tombo do fim. Buraco? Pra que tem não, um buraco?
4: É o buraco onde o vestiário é o adversário.
5: É a entrada e saída dos jogadores.
4: Ele é diferente daqui da arena, do
5: geralmente Beira-Rio. É no, na lateral, esse é atrás da goleira.
4: É um estádio muito antigo. E o vestiário pra baixo, pro subsolo.
7: Ah, caiu escada abaixo, pior ainda.
4: Aham.
11: Temos outra aqui.
4: Chuteiro. Tu viu a imagem ou não?
7: Eu vi o vídeo.
4: Viu o vídeo?
7: Ele
5: de chuteira é horrível, né?
4: Exato.
5: Cara?
7: Tu viu, tipo, cadê o cara?
4: E é de chuteira, ainda escorrega. Ah.
11: Bom dia, queridos. Boa semana pra nós. Meu primo casou. Estava chovendo muito, deu até goteira no salão de festas. E o casamento não durou muito. Quem mandou foi a Marione.
4: Voltando ali pro lance, aquele ali, o Curitiba tem que fazer alguma coisa, cara. Tem que
11: é
4: botar
11: perigoso,
4: uma,
11: hein?
4: Tem
11: perigoso.
4: Que botar uma sinalização, sei
5: ou
4: lá.
5: Tapar ou tapar no intervalo, tira.
4: Não, ou bota ali uma trinca de segurança ali. O cara não vai pular por cima do segurança, né? Mas alguma segunda vez, cara, em 12 anos que um cara cai nesse buraco. É impressionante.
7: Por que ele pulou? O que ele foi fazer lá?
4: Comemorar o gol. Os caras pulam a placa e caem.
7: que animal.
6: Não dava pra ver.
4: Não, e sabe o que é pior? Os dois jogadores que caíram no túnel, os dois são jogadores do Curitiba, que é o mandante do estádio, que tem a obrigação de conhecer o estádio, né?
7: É, perigoso.
4: Ah, cara, que loucura.
6: Mas o cara que tava atrás dele tentou avisar.
4: Não vai.
6: Não.
4: 7 graus de temperatura, esquentou, hein? Subiu 1 grau, 7 graus de temperatura.
5: Tá marcando. Vai ter intervalo hoje. Não vai ter intervalo, é isso?
4: Não, nós vamos pro rápido intervalo e já voltamos com mais Jornal da Mix aqui na 107.1 FM. Todo mundo na Ubra, Ubra em todo mundo, volte conosco.
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4: É o melhor mix do Brasil, 15 minutos faltando para 7 horas da manhã. Muito bom dia para você que tá se ligando aqui na 107.1 FM, a rádio da Ubra. Todo mundo na Ubra, a Ubra em todo mundo. Segunda-feira, dia 10 de agosto de 2026, com 7 graus de temperatura na manhã desta segunda-feira. Promessa de que o tempo não vá aumentar muito a temperatura, máxima de 16. E olha, cara, tá clareando mais cedo hoje,
5: pois
4: né?
5: É.
4: Clareando mais cedo hoje, já estamos virando do inverno para a primavera.
5: Ah, é por isso.
4: É, começa já, o mundo tá girando, né?
5: E o mundo gira.
4: O mundo gira.
5: Mas ele não é plano.
6: Ele não gira, ele capota.
4: Ah, ele não é plano.
5: Ai, gente.
4: 51-91-43-1874, 51-91-43-1874. Então a previsão do tempo é predomínio de nebulosidade com períodos de sol entre nuvens. De 7 graus, de 6 graus que a gente teve pela manhã até máxima de 16, 17. E tudo isso influência da passagem do ciclone extratropical. 1793, os fatos históricos. 1793, foi inaugurado o Museu do Louvre. Oficialmente, em Paris, na França, até hoje, né? O Museu do Louvre tá lá. Uma das principais obras de artes do mundo. 1897, o químico alemão Felix Hoffmann descobriu uma maneira melhorada de sintetizar o ácido acetil salicílico.
7: Aspirina.
4: Que é a famosa aspirina. Em 1969, um dia depois de assassinar Sharon Tate e 4 outros membros do culto de Charles Manson, mataram Lennon e Rosemary LaBianca. Foi um dos principais serial killers lá da década de 70, o Charles Manson. E queria ser cantor e virou bandido.
5: Ah, na época eu acompanhei isso aí de perto.
4: Como assim, cara? Em 1969?

0: Tô acompanhando os fatos históricos no colégio.
1: Cara, o TDAH pegou.
2: É muito bizarro.
3: Cara, esse tio da Dala aí, eu acho que ele é um fantasma, então.
4: Tio Fofão.
2: Existe serial killer, né, na vida real, não é só de filme, né?
4: Vários?
1: Sim.
2: Uau. Que absurdo.
4: Vários e vários.
3: Que horror, cuidado, né? Pode estar ao seu lado.
1: Ah, tá louco.
2: Eu não conheço nenhum, graças a Deus.
4: Ai,
3: tu
4: ai,
3: pensa isso.
4: É. 13 minutos para 7 horas da manhã e agora é aquele momento que muita gente espera nas manhãs do Jornal da Mix, que é o seguinte.
5: Acorda, Pedrinho.
3: É eu.
4: Muito bem, Pedrinho. Pergunta pra Iá. O Pedrinho pergunta pra Iá e a Iá responde. Se o Pedrinho não ficar satisfeito com a resposta, ele mesmo responde.
3: Pedrinho, repórter, pergunta para a Iá. A Iá responde para o Pedrinho. E a pergunta de hoje é... Num casal... Homem e mulher, quem deve pagar a conta no primeiro encontro?
4: Boa pergunta, repórter Pedrinho.
3: Resposta simples, Dayan. Quem convidou, paga.
4: A Iá falou isso, Pedrinho.
3: É verdade, Dayan. Que é verdade. Coisa maluca. Esperando uma baita resposta, Dayan. Quem convidou, paga.
4: Então, tu não insistiu com a Iá, tá? Mas só
3: não
4: isso.
3: Não insisti com a Iá. Vamos à minha resposta. Quem chegar primeiro, paga. Quem chegar atrasado, paga a multa. Brincadeiras à parte. Hipótese alguma, uma mulher vai pagar uma conta quando estiver do lado do Pedrinho. Nunca vai pagar a conta.
4: Mas o Pedrinho é o Pedrinho.
3: E você? O que, né? Que acha? Quem tem que pagar... Ei, Josiane Oliveira! Ei, Thaís Mendes!
0: Eu tô contigo, Pedrinho. Acho que cavalheirismo foi convidada. Quem paga a conta é o homem, o provedor.
1: Ó, forte.
2: Eu também, eu acho que o homem tem que pagar a conta, mas eu também não acho que ele tem que pagar sempre. Eu acho que se tu tem, tu pode, tipo, não, deixa que eu pago.
3: A pergunta é no primeiro encontro!
2: Não, óbvio que o homem, não existe isso de mulher pagar conta no primeiro encontro.
3: Tio Julinho, o que tu acha?
1: Acho que o homem tem que pagar no primeiro encontro também. Concordo com as meninas.
2: Eu julgo, tá? Se o cara não pagar, já não saio mais.
4: É?
1: É, eu concordo, tem que pagar.
4: Tio Tadala. Ah, o quê, cara?
1: Tem que pagar de preferência e escolher onde vai ser a janta também, né?
2: Depende. Rapaz, ele fica... e abrir a porta do carro.
6: Não, mas se o primeiro encontro, se a mulher convidou pro primeiro encontro...
2: Aí ela paga.
6: Ela paga com... O que que tem...
4: Debate, abriu, tá, pra
1: então
4: debate.
1: É quem convidou.
4: Abriu pra debate.
1: Tu tá
4: debate.
1: Junto com a Iá, então, é quem convidou. Tá?
6: Óbvio.
4: Abriu pra debate, é assim que é bom. Se todo mundo concordar, não funciona.
6: É, todo mundo. Se a vida
0: fight
6: se
0: o one.
2: Lucas não paga a conta.
6: Eu, mas é óbvio que eu pago no primeiro, mas segundo, terceiro,
1: daqui
6: quarto,
1: a pouco,
6: quinto encontro.
1: Eu entendo, Lucas. Aí a guria convida, quer ir no sushi mais caro da cidade, e, né, e quer que o cara pague a conta ainda. Não, o cara convida, leva no lugar que ele achar legal. Cara, não.
4: Rapaque.
1: Não, pode até ser, irmão.
6: É morte lenta.
2: O que for, um acordo.
6: Primeiro encontro, Ramiro.
4: No Rapaque.
6: Nada normal,
4: xizão. No Rapaque. Ah. Sentadinho na mureta, olhando pra BR.
3: Por isso que esse tio Tadara tá solteiro. Quer comer X com a mulherada?
4: É, eu concordo. Primeiros encontros o homem paga. Depois, se evoluir para um relacionamento, aí pode se dividir, né? Um dia um paga, outro dia outro paga.
6: Assim, ó,
4: o que é meu é teu, o que é teu é meu.
6: O primeiro encontro não pode ter comilança, né?
4: Depende, pode ser depois.
6: Não, tu não vai convidar pro primeiro encontro numa pizza, num rodízio de pizza, por exemplo.
1: Por que não?
6: Saía rotando pizza de alho a alho.
0: Por que não?
1: Ué,
2: porque tu tem que mastigar na frente da pessoa, já é meio vergonhoso.
6: É, e outra, vai conversar, não vai. O foco não é comida.
1: Mastigar é vergonhoso, imagina o resto, então.
4: Quer dizer...
2: Eu tenho vergonha de mastigar na frente, tipo, no primeiro encontro.
6: O foco não é a comida.
2: Já foram comer sushi, assim, a pessoa fica... Tu tem que botar aquela pessoa...
6: Bah, eu fui... Bom...
1: Várias vezes, come normal.
2: Ou massa.
6: Eu? Massa é brava,
2: não vai,
6: né?
2: Tenta botar na boca, ela não vai, não vai.
6: Ô, Thaís, quando eu vou comer massa ou sushi com alguém, a minha tática é ir com roupa escura. Porque eu sempre me babo.
2: Ai, que vexame.
6: O Shoyu, nossa, eu e o Shoyu, a gente tem uma relação assim, ó. Eu dei,
4: quem é o Shoyu?
6: O Shoyu.
2: Pinga tudo.
6: O molho Shoyu.
4: É um apelido pra alguém, isso aí?
6: O Shoyu é, o Shoyu. Amigo meu.
2: Lambi Lambi agora virou pinga-pinga.
3: Quero saber dos ouvintes, quem paga a conta?
4: Quem paga a conta?
0: Quem paga a conta no primeiro encontro no 519-143-1874.
4: E aonde leva?
0: E quais são
4: no
0: os presentes?
4: Encontro?
0: Vamos falar os presentes, Pedrinho. Olha só quanto presente bom. Nós temos.
4: Muito bem.
6: Caiu!
0: Nós temos, então, o CEAI Poder Absoluto, nós temos a Odisseia, temos o Passaporte Aqualocos.
4: Maravilha!
0: Bora participar? Maravilha. 519-143-1874. Além da receita, hoje é dia de culinária, respondam a pergunta do nosso querido Pedrinho. Você acha Pedrinho. Que quem deve pagar a conta no primeiro encontro?
3: Valeu!
4: E aonde levar, né?
6: Aonde levar.
4: Aonde levar. Mas daí acho que vai de cada um, né? Mas também pode dizer se quiser, não tem problema.
0: Olha, eu acho que tanto o homem escolher, né? Ele convidou e ele escolher o lugar, quanto também ele perguntar, né? Porque até pra agradar a pessoa que ele tá levando pra um jantar. Daqui a pouco a pessoa, né, não come carne.
1: Exato,
0: ele gostaria
1: não come
0: de...
1: sushi, tem gente que não come.
2: Aí o cara que quer te levar num restaurante caro só pra te impressionar.
1: Também tem de tudo, só, né?
2: E depois não sustenta.
1: É só no primeiro dia, né?
6: Ah, depois não sustenta o balanço.
1: Tem de tudo, né?
6: Depois vai pro xizão.
1: É. Thaís, vai ter de tudo sempre, né? É complicado.
4: Bom, eu como faz 24 anos que eu tive meu primeiro encontro, meu último primeiro encontro.
2: A gente nunca sabe quando vai ser o nosso último.
4: Eu nem lembro.
6: Pobre Ramiro saiu de casa inocente pro primeiro encontro.
1: Churrascaria Zequinha.
0: Tu lembra?
6: Nunca mais voltou.
0: Tu lembra, Ramiro?
4: Ah,
0: onde
4: lembro,
0: foi?
4: Lembro.
1: Plaza São Rafael.
4: As primeiras vezes que a gente ficou junto, eu lembro. Óbvio, agora primeiro formal, assim, não lembro.
0: Não lembro.
4: Não lembro, mas a Vivi nunca teve muita frescura, assim, então... Sempre pode ter sido um X, pode ter sido. Não lembro.
6: Bah, o meu último primeiro
4: assim
6: encontro
4: como já comemos
6: engraçado.
4: Em restaurantes muito top, já comemos em X, não sei, não lembro mesmo.
6: O meu último primeiro encontro foi muito engraçado.
0: Não, daqui a pouco pode ter sido até uma festa, né? O primeiro date,
4: não lembro.
0: Né? Não necessariamente precisa ser um restaurante, né?
6: O meu último primeiro encontro foi engraçado.
4: Não, o nosso primeiro encontro foi numa festa. A primeira vez que a gente ficou foi numa festa organizada por mim e pelos meus amigos. Lá Nilo Peçanha, quase em frente ao restaurante do M, aquele lá.
6: E eu tenho certeza que tu organizou essa festa
2: só pra pegar.
4: Não, era uma festa que eu e meus amigos fazíamos. Era eu e mais 6 amigos. Essa foi a primeira, a Vivi era
1: o nome da
4: colega,
1: festa,
4: né?
1: Éramos 6.
4: Sete Belo. Sete Belo.
6: Sete Belo.
4: É. Tem os convites das
1: então
4: festas.
1: Não eram 6. Sete.
4: Eu e mais 6.
6: Aí era Sete Belo. Sete foi.
0: Olha o nome da festa,
1: muito
0: Sete Belo.
1: Muito bom
0: o
1: nome, muito
4: pretenciosa.
1: Bom.
4: Pretenciosa.
6: Sete Belo.
4: Mas olha, cara, nós botamos gente nessas festas aí, foram festas espetaculares.
2: Vocês cobravam?
4: Cobrava. Era entrada fixa com bebida liberada.
1: Pague para entrar e reze para sair.
2: E era mais barato para a mulher?
4: Era mais barato para a mulher.
2: Isso é engraçado isso.
1: Não pagava nada.
0: O Fernando Jorege estava nesse grupo?
4: Não estava. Fernando não é belo.
0: Nenhum. Mas o Fernando
4: não é outra
0: belo.
4: Turma, é outra turma.
0: Outra turma. Não era nenhum do pessoal dessa da época dos modelos?
4: Não. Era outra turma. Era outro pessoal. Era mais os meus amigos de Torres, que estudavam em Porto Alegre, misturado com os
1: Josi,
4: outros.
1: Josi, tu tá solteira?
0: Eu tô.
1: Já pegou o Jorege?
0: Não, nunca.
1: Tá bom.
4: Jorege, Fernando Jorege, aquele abraço.
1: Ah, parceirão.
4: Já
1: abraço
4: trabalhou nesses microfones aqui junto comigo na Pop Rock aqui, Fernando Jorege.
6: Tá aqui da bancada só o Ramiro e a Thaís que estão casados.
2: Eu tô casada.
6: Você tá casada?
2: Casada? Não, casada, não casada.
3: Solteira.
6: Tá namorando?
2: Não, ainda não veio. Não. Sim.
3: Mulheres cabeça desequilibrada.
6: Thaís, qual é o teu relacionamento?
2: Eu estou ficando.
1: Ah, muita informação, vamos para a próxima notícia.
4: Açougueiro. Açougueiro faz churrasco com carne do próprio supermercado durante o expediente e justiça mantém demissão por justa causa. O cara tava lá, né? Trabalhando. Aquela picanha olhando pra ele, ele olhando pra picanha. Bom, a Justiça do Trabalho de Minas Gerais manteve a demissão por justa causa de um açougueiro que utilizou a carne do próprio supermercado para fazer um churrasco dentro da área de produção durante o horário de trabalho.
1: Pagou a carne,
2: não. Não pode nada mais.
4: Segundo a empresa...
1: não pode nada. Dá pra comer um estoque mais?
2: Não pode nada nesses trabalhos.
4: Segundo a empresa, o funcionário aproveitou a ausência do gerente para organizar o churrasco com outro colega, usando uma churrasqueira elétrica nas dependências do estabelecimento. E durante a investigação interna, o trabalhador admitiu a participação no preparo da carne. Na ação, o ex-empregado alegou que a demissão foi injusta e pediu a reversão da penalidade, além do pagamento das verbas rescisórias. No entanto, a empresa apresentou depoimentos e imagens que comprovam a ocorrência. Ao analisar o caso, a justiça entendeu que a conduta violou normas internas, principalmente higiene, segurança alimentar e disciplina, caracterizando o ato de improbidade e justificando a aplicação da justa causa. Com a decisão, o pedido do trabalhador foi negado, mas ainda cabe recurso da sentença. Pô, o cara só queria fazer um churrasquinho, oh, cara. O
6: que que tem, né? Ah.
0: Vai mais além ainda. Imagina se ele só queria comer, experimentar pela primeira vez trabalhando como açougueiro uma picanha.
4: É, não
0: eu
4: sei.
0: Eu não sei.
4: Não, se eu não sei se a cara era picanha. Eu brinquei aqui. Eu brinquei.
1: Se ele mas tivesse seja, feito né? em comum um acordo com o estabelecimento,
2: regras, né,
1: exato.
2: Gente, se tem regras no estabelecimento, regra tem que seguir. Cumprir,
4: mas então... o cara queria, na verdade, era comer a carne pra depois vender pro cliente. Eu comi já. É muito boa.
2: Eu acho que sempre todos os funcionários precisam conhecer o que estão vendendo.
4: Até na tia Carmen?
2: Até na tia Carmen.
1: Tia Carmen.
6: Uhum. A tia Carmen que perdeu a mãe dela semana passada.
1: Vai achar.
6: Meus sentimentos.
0: Gente, mudando de assunto, tá roubaram a minha bicicleta.
6: Pois é, roubaram.
2: Mas conta como é que foi isso.
0: Não sei. Até agora a gente tá tentando...
2: Ainda bem que tem câmeras, né, Josi?
0: Tem, já pedi, solicitei as imagens de dentro da garagem com...
1: Roubaram a minha, eu tenho
0: corrente,
1: imagem, nada aconteceu.
0: Cadeado. E o mais louco é que não tem marca nenhuma de... Né, de arrombamento.
2: Limparam
0: ou seja...
2: digitais.
6: Foi mandar um abraço...
0: Com portão elétrico, com cerca elétrica, com câmeras...
6: Ô, Josi, mandar um abraço pro pessoal da Brigada Militar, que eu encaminhei a tua mensagem.
0: Ai, muito obrigado.
6: E prontamente me responderam, disseram que estão atrás, estão esperando quando tiver a imagem das câmeras de segurança.
0: Ai, ótimo. Mandar. Eu pedi, eu acho que eu já consigo hoje, mas se alguém souber de algo,
6: de
0: foi na rua Ramiro Barcelos, número 374. Se alguém viu alguma coisa, uma bicicleta branca da Tracker, branca com os pneus pretos e a escrita em vermelho.
4: 51914318 se você tiver informações aí sobre uma bicicleta que apareceu alguma pessoa, assim, essa bicicleta ganhei, comprei, liga o alerta e avisa a Josi aí. Vamos com os recados, Josi, deixa eu começar com o áudio aqui. Começar com os áudios aqui, vamos lá.
5: Fala, Mix, boa, bom dia, Pronas, boa semana. Motorista Charles, aplicativo. Tchê, um dia eu tava trabalhando no Shopping Total em Porto Alegre. E aí, bem do lado da Unimed ali tem tinha uma corrente, não sei se tem essa corrente ainda ali. Fui pular pra pegar a Cristóvão, atravessar a rua só pra comprar um lanche. E aí não calculei bem a minha pulada ali, o pé ficou e aí caí, as pessoas passando e a dor foi horrível, me fiz de louco. Saí como se nada tivesse acontecido. E eu tava indo embora também, né? Mas... olha, a caminhada foi longa até o metrô. Foi horrível. Forte abraço, pessoal. Boa semana pra nós.
4: Valeu, Bá. Pular um troço que tu mede mal a altura ou o espaço que tu tem ali pra caminhar e pular é horrível também. Vamos com esse aqui, ó.
7: Bom dia, Rádio Mix. É Robson, motorista de aplicativo de Porto Alegre. Passando pra desejar aí um feliz aniversário nesse primeiro ano de nova bancada aí, né?
4: Amanhã.
7: Muito feliz. O aniversário é de vocês, mas o presente maior é nosso, os ouvintes, né? Mas parabéns aí pra vocês aí. Meu fim de semana foi o fim de semana de Dia dos Namorados, né? Conseguimos nos livrar dos nossos filhos, dos nossos netos, e fiquemos só eu e minha esposa em casa. Churrasquinho, filmezinho. Ah, foi muito bom.
4: E muito...
7: Renovação de casamento.
2: É, tu vai ter que botar aí.
0: Coisa boa. Qual o nome dele, Ramiro?
4: É o Robson.
8: Olá, Marilene. À noite, tainha, vinho e muito sexo.
4: Vamos com os recados agora, os lidos.
0: Boa, Robson. Bom dia. Bom dia. Quem convida, paga a conta. Cris Veríssimo, de Porto Alegre. Gostaria de ingressos para ver Odisseia. Ó, respondendo aí a pergunta do Pedrinho. Vamos lá. Primeiro encontro, homem paga. Comida leve para render o motel depois. Barriga cheia não dá bons encontros. Quem mandou foi o Célio Freitas.
4: Célio Freitas.
0: Temos aqui. Bom dia, Rádio Mix. Concordo com a IA. Quem convidou, paga. Abraço do Cleison, de Porto Alegre. Será que eu ganho um passaporte Aqualocos? Ganha sim. Bom dia, posso buscar... essa semana os ingressos? Quem mandou aqui foi a Angélica. Pode sim, Angélica. É de segunda a sexta, no horário que a gente mandou aqui. Tá na mensagem das 10 às 17. Temos mais áudio, Ramiro?
4: Não, acho que não.
0: Ah, não?
4: Não, era isso. Era 7:03, nós vamos para um rápido intervalo, mas você ainda pode participar. 51 9143 1874. Quem paga a conta no primeiro encontro? O homem, a mulher ou quem convidou? Você responde. Daqui a pouco a gente volta. Rápido intervalo no Jornal da Mix. 107.1 FM, a rádio da Ubra. Todo mundo na Ubra, Ubra em todo mundo. Já voltamos.
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14: Oi, oi, muito bom dia. E aí, tá sintonizado aqui no melhor mix do Brasil? Então fica ligado se vai acessar a capital pela Zona Leste, porque na 040 e também na Bento Gonçalves a movimentação já é mais acentuada. Entre a UPA de Viamão e a Antônio de Carvalho. Não para por completo, mas vale uma certa redução na velocidade por ali. Estrada Caminho do Meio é alternativa e tá fluindo bem até a transição para Protásio Alves. Entre a Avenida Paraíso e Moema também tem um fluxo mais intenso, o que pede uma atenção a mais. Depois, passando desse trecho, entra Delegado Eli Correia Prado e Manuel Elias, que também tem retenção. 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

0: 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Muito bom dia para todo mundo que tá ligado ou está se ligando no Jornal da Mix desta segunda-feira, dia 10 de agosto de 2026, 107.1 FM. Todo mundo na Ubra, Ubra em todo mundo. 7 graus de temperatura na manhã desta segunda, dia frio. E que não vai ser muito quente, não. Vamos chegar no máximo a 16 graus de temperatura. A temperatura que vai aumentando ao longo da semana, mas com a chegada da chuva. Teremos chuva a partir de amanhã de noite e depois quarta e quinta, dois dias bastante chuvosos. Na sexta-feira, sábado, domingo, tá? Cara, tá com previsão de chuva até quarta da outra semana. Claro que vai mudando, né? Mas por enquanto, previsão de chuva direto agora. A chuva vai voltar e vai subir um pouquinho a temperatura. 51914318 74. Mande seu recado. Quem paga a conta no primeiro encontro? O homem, a mulher ou quem convidou? A Iá, na pergunta do Pedrinho, disse que é quem convidou. O Pedrinho diz que mulher que sair com ele jamais pagará a conta. Então, manda aí pra gente quem é que paga a conta. Vamos com os aniversários, nascimentos desse dia 10 de agosto. 1912, Jorge Amado, escritor brasileiro.
1: Amado.
0: Falecido em 2001, gênio da literatura brasileira. 1942, rei do romantismo, um dos reis do romantismo da música brasileira, AGP. Cantor e compositor, falecido em 1995. 1960, Antônio Bandeiras, ator e produtor de cinema espanhol. É a voz do...
2: Pegador de mulher, né?
0: Ah, esse é. A o voz
1: Zorro,
0: do...
1: Zorro.
0: Zorro. A voz do gato de botas também, do Shrek.
1: Ah, é verdade.
0: É o Antônio Bandeiras.
3: Um filme maravilhoso, não sei se vocês assistiram dele, A Pele que Habito.
0: Não.
3: Que é de um caso do o cara... estupra a filha e aí ele transforma o cara, pega o cara, né, e transforma o cara numa mulher. É sensacional esse filme.
0: Não vi esse aí.
3: Muito bom.
0: Bacana, vamos procurar. 1967, Garrett McNamara, surfista estadunidense pioneiro em ondas gigantes. 1971, Fábio Assunção. Ó,
2: pegou a mulher também, depois enlouqueceu.
0: E agora se acalmou de novo. Fábio Assunção, com o zoinho azul, pegou muita gente.
4: Você já virou aquele cachorro que é igual a ele?
0: Não.
4: Tem um meme, depois eu vou mostrar pra vocês.
0: Tá.
4: Muito
0: cachorro
4: bom.
0: Falar em cachorro, 1988, Pedro Scooby.
2: Yabadabadu!
0: Pedro Scooby, surfista.
1: Yabadabadu é os Flintstones dele.
2: Só pra ver se vocês estão ligados.
5: Ô, salsa.
0: Scooby, aê, Scooby.
1: Esse Pedrinho é liso, né?
0: É.
1: Barbaridade.
5: Ô, salsa.
0: É, Scooby.
4: Igual, olha.
2: O Fred Bambam tá pegando a pedrinha.
0: Então, em 1988, Pedro Scooby, surfista brasileiro. A gente falou do Garrett McNamara, que é um dos pioneiros, e o Pedro Scooby é um dos inovadores do surf de onda grande.
1: De onda gigante, exatamente.
0: E os aniversariantes aí, Júlio Menezes Júnior.
6: Opa, opa. Vou destacar três de ontem, um monte de gente de aniversário ontem, que é o César Dias Cidade. Né?
0: César Cidade Dias.
6: É, César Cidade Dias, troquei, é verdade.
0: Inverteu.
6: Cidade.
0: Cidade.
6: Cláudio Martins, amigão aí, e o Fernando Piovesan. Amigão, tem uma galeteria aí de uma rede. Enfim, hoje Karen Itaqui, William Teixeira, Carolina Novo, Carla Thomas Bado e Angélica Laporta, aniversariam antes. Fica aí o carinhoso abraço e beijo.
0: Muito bem, eu tenho aqui para mandar também para... Cadê aqui? O Fundi de Leite. Fundi de Leite. Parabéns aí pelo ano de inovação no mercado.
2: Tô fundido.
0: A borracharia do tio Bilica.
1: Borracharia do tio Bilica. É, barbaridade.
0: E tem também um abraço pra borracharia ali do lado do cemitério, ali do Nossa Senhora das Graças.
1: Ah,
0: ali.
1: Que tinha árvore. Cortaram a árvore,
0: tiraram a sombra do tio ali.
1: Tiraram a sombra do tio. Bah, aquela borracharia já me salvou muito.
0: Bah, mas do lado de casa ali, né?
1: Barbadinha.
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1: E eu quero mandar um beijo especial. Falei da minha Dinda antes aí, Dinda Maeto, tá, Maria Celeste Cardoso, tá de aniversário hoje. Feliz aniversário, Dinda, tá nos ouvindo, é lá de Mostardas.
6: Olha aí, também tem uma Dinda chamada Celeste é? Regina, é.
1: A Dinda é lá de Mostardas.
6: Beijo pra Dinda também já. Enfim,
1: Celeste. Lá de São Simão, Josi. Do lado de São Simão, lá a Dinda é lá de Mostardas. E é isso, mandar um beijo especial pra ela.
6: Um beijo e um queijo.
1: Beijo.
6: Um
1: beijo, um abraço.
0: 7:13, hora de atualização do... Vamos lá, cadê? Que inferno!
2: Quero de pneu, queimado.
3: Bom dia, então, aí, segunda-feira, 10 de agosto, amanhã, às 7:15, boletim do trânsito. É, bastante atenção dos motoristas, agora começando fluxo intenso entre Canoas, Esteio, Sapucaia, São Leopoldo e Novo Hamburgo, no sentido Porto Alegre. Trecho São Leopoldo e Novo Hamburgo continua com bastante atenção às obras que estão na via. BR-290 e Ponte do Guaíba, atenção redobrada no acesso para a capital. Porto Alegre já começa com bastante pico, já na Avenida Assis Brasil, Sertório, Ipiranga e a Oscar Pereira. Não temos hoje, coisa boa, né? Nenhuma interdição na via e, por enquanto, nesse momento, as sinaleiras estão todas ok e funcionando. Metrô funcionando também em todas as estações. Essas são as atualizações neste momento. Atenção redobrada, porque o movimento já é intenso, né? Nessas principais avenidas e as cidades próximas. E se tiver algum problema, mande aqui pra gente no 5191431874. A gente vai atualizando pra vocês.
2: Tio Ramiro!
0: Fale!
2: Quem levanta aquela ponte do Guaíba, hein?
0: Não sei, deve ser alguém.
2: Tem uma cabine ali, eu acho, o cara
3: tem uma
2: fica
3: cabine.
0: É na manivela.
2: Ah, que força, forte esse cara.
0: É na manivela, o cara vai ali só manivelando ali.
2: Sabe, tio,
1: eu sei, são
3: e 10, tem os horários, né?
1: São
3: os
1: 10 pessoas de cada
6: lado. Tem horário que vem o navio.
1: Sabia? Não, ali a gente acha que é automático, mas são 10 pessoas em cada torre. São 40 pessoas pra levantar aquele vão.
2: Não é verdade.
1: Um cabo de aço.
0: Sabe quem é que levanta aquela ponte?
3: Tapioca. Ela.
2: Sabe? Eu acho que essa ponte tapioca levanta quando ela toma um tadala. Ela levanta.
7: Três tadala de uma vez.
1: Vai devagar. Não, o problema dessa música não é propriamente a música, é tu ficar cantarolando a música o dia inteiro.
3: Mas isso é um barato.
0: Vamos com um momento Ubra News com ele, o repórter Lucas Cunha. Repórter Lucas Cunha pra falar da Ubra é sério.
1: Caramelo está à procura de uma namorada. Olha aí.
2: Tinder.
7: O caramelo.
3: O amor está no ar.
1: O amor está no ar. O cavalo caramelo, símbolo da enchente de 2024 no Rio Grande do Sul, Simbalo, está à procura de uma companheira.
6: Simbalo. Eu vi o caramelo no Tinder, cara.
1: A busca...
6: Procurando uma iguinha.
1: Procurando uma pocotita. A busca... Não, já me... A busca foi anunciada pela Ubra, onde ele vive desde o resgate durante a enchente. Caramelo está saudável e já tem algumas pretendentes no radar, sendo avaliadas pela universidade. O principal critério é que o tamanho seja compatível com o famoso garanhão. Não, tamanho e altura, né? Porque o caramelo é um petiço, né, cara? E parece que ele também está interessado. Já relincha e tenta se aproximar das éguas. Isso é verdade.
0: É verdade.
1: Aos 11 anos, aproximadamente, Caramelo vive cercado de cuidados e ganhou até um piquete exclusivo de 250 metros quadrados.
6: Ô, seu rock, hein?
1: Agora, além de correr e pastar, ele pode ganhar uma namorada e, quem sabe, um herdeiro.
6: É legal, boa, né? Essa Ubra, hein?
3: Que legal.
1: E a gente vai falar sobre isso daqui a pouco, né, Ramiro?
0: Com a Laura Sesimbra,
4: a namorada do Caramelo vai ficar morando aqui?
6: Não.
1: Sim.
6: Vai reproduzir, tchau.
1: Né? Não,
3: ilegal, ela vai ficar aí. Vai ser
1: ela vai ser usada. Ah, vai ser usada, não, né?
6: Até Paris. Até Paris.
4: Que horror. Tá
1: não, a Laura vai explicar depois.
6: É, melhor deixa, a professora. Né? Não, deixa a diretora explicar aí.
1: Deixa,
6: né?
1: A nossa diretora do hospital veterinário.
3: É, e pessoal.
6: Tudo que a gente falar pode ser usado contra você no tribunal. É melhor esperar.
3: E pessoal, o pessoal vai poder ajudar na escolha do nome do filho do Caramelo?
0: Não sei, vamos pensar também.
2: Caramelinho!
1: Marshmallow.
0: Ou Melinha, né?
3: Ou Melinha.
1: Melinha, ó, Melinha. Assim, se for uma eguinha, né?
0: Vocês lembram da notícia que eu trouxe aqui do caso das traições descobertas no velório semana passada?
3: Sim.
0: Tem desdobramento, novo capítulo.
3: Boa!
6: O cara não morreu?
0: Não, a história da mulher que descobriu as traições do namorado logo após o velório ganhou um novo desdobramento. Após o caso repercutir nas redes sociais, mais uma mulher procurou a Kaline Macedo, afirmando que também teve relacionamento com um homem sem saber que ele mantinha outra relação. Segundo Kaline, a mulher contou que conheceu o falecido em 2017 em uma boate de Salvador, o mesmo local onde ele havia iniciado o relacionamento. Ela, né, a Kaline, havia iniciado o relacionamento com ele em 2013. As duas nunca haviam se encontrado e só conversaram depois que a história se tornou pública. De acordo com o relato, a mulher afirmou que viveu um romance com ele entre 17 e 19. Na época, o homem dizia que ainda não havia superado uma ex-namorada e por isso evitava assumir um relacionamento sério.
6: Tadinho.
0: Ai. Com o novo depoimento, o caso ganhou ainda mais repercussão nas redes sociais e devem aparecer novas viúvas, será?
1: Sim. Com certeza.
6: Sim.
4: Fora as que certo não querem que problema e nem apareceram lá.
6: Exatamente. Não vou me expor, né? Essa baixaria aí. O programa
0: só pra
6: do
0: recordar,
6: Ratinho.
0: A mulher velou o marido.
1: Namorado.
0: Velou o namorado. E no velório descobriu que haviam outras duas amantes e que no acidente de carro que ele morreu tinha uma terceira amante. Agora foi descoberta uma quarta amante. E a logística, como diz
4: e
0: a Thaís?
4: A logística, como é que ele mandou?
3: Esse não tinha uma planilha.
0: Acho que não.
4: É, se perdeu. Podia ter avisado, né? Combinado, ó, gente, quando eu falecer, ninguém vai no meu velório. Assina, vai no cartório, assina.
1: Eu,
4: pronto.
1: Ontem falando sobre planilhas, né? Pra organizar isso. Dos contatos. Falei com um amigo meu, X9 é quarta, faz azar. Pô, ele fez num bloco de notas, ele tem anotado ali o nome, Instagram e um checkzinho. Aí ele falou, essa é minha lista de prospecção. Mas que loucura.
0: É a música
1: esse
0: do Gabriel.
1: Mas o mundo tá muito louco.
3: E em vez dele deixar herança, ele deixou as mulheres se conhecendo, né?
1: É exato. Aquela velha história. Ah, deu problema, põe a se conversar e se resolver.
0: Deixou uma turma de amigas.
3: Deixou uma turma de amigas.
0: Vamos com 51914318-74.
4: Network, né?
0: Network, é isso aí.
3: Network. Temos aqui, bom dia! Meu nome completo é Cristina Coelho Veríssimo. Gostaria de saber o endereço para buscar os ingressos para o Odisseia. Participei há pouco. A gente sempre passa, pessoal, no final do programa, a mensagenzinha ali para quem ganhou e como retira os ingressos e os presentes. Mas normalmente é de segunda a sexta, aqui na nossa sede em Canoas, no horário comercial das 10 às 17 horas. Já a gente manda aí a mensagem para vocês. Temos mais aqui a... Bom dia, galera da Rádio Mix. Quem paga a conta é quem convidou. No meu primeiro encontro, fomos comer X, eu e meu marido. Agora quero ganhar ingressos para convidar ele pro cinema. Beijos, Adriane.
0: É mais comum do que você pensa.
3: É mais comum. Bom dia, pessoal. Quem paga a conta no primeiro encontro é o homem. E se ela quiser dividir, agradece e paga mesmo assim. Deixar para dividir algo se o encontro se transformar em algo mais sério. Gostaria de ingressos para assistir Homem-Aranha. Nós não temos Homem-Aranha. Hoje a gente tem só Aqualocos, temos Odisseia e o CEAI que já saiu. Quem mandou pra gente foi o Rudi. Quem mais temos aqui? Temos áudios, Ramiro.
0: Vamos lá, que eu tava respondendo aqui um Whats.
8: Bom dia, pessoal da Rádio Mix. Leandro, Zona Norte de Porto Alegre. Em relação aí a quem convida paga conta, se é quem convida paga, por isso que as mulheres nunca convidam o cara, então. Agora eu entendi. Putz, que decepção.
1: Como é que é?
0: Ele falou que decepção, que os quer ouvir de novo?
8: Não. Bom dia, pessoal da Rádio Mix. Leandro, Zona Norte de Porto Alegre.
3: Leandro.
8: Em relação aí a quem convida paga conta, se é quem convida paga, por isso que as mulheres nunca convidam o cara, então. Agora eu entendi. Putz, tá. Que decepção.
1: Fale por você. Ah, quem que achou aí? Ô, Julinho, já te convidaram pra sair?
6: Muitas vezes.
1: Claro. Ah, claro.
6: Entrar e sair, entrar e sair.
1: Ai, meu Deus do céu.
9: Bom dia, Mix. Aqui é a Suzana Polo. E pra mim, quem paga a conta, num primeiro encontro é o homem, porque ele tá, né, ali tentando uma aproximação, digamos assim. Ué, mas
6: os dois querem se aproximar.
9: É quem tiver em melhores condições.
6: Também, é verdade.
9: Não tem essa de, sabe? Acho que se a pessoa está em condições de pagar a conta, ela paga a conta. E se não tiver, a outra paga por ela, sabe? Eu acho que as coisas têm que ser muito assim. E com consciência, né? Ah, eu quero passaporte pro Aqualocos e também saber como eu faço para buscar, onde, endereço e tudo mais.
1: E quanto está o ômega 3?
0: Vamos lá.
10: Top 10. Bom dia, Rádio Mix. Aqui é o Márcio de Charqueadas.
3: Na Bom dia, opinião, Márcio.
10: Acho que o homem deve pagar sempre. O homem deve pagar sempre. E já aproveitando aí, ó, pedir pra CE dar uma olhada um pouquinho mais pra nossa cidade aqui, pro bairro do Santo Antônio, que já estamos sem luz já desde o temporal de quinta-feira. E até Ux. Hoje estamos sem luz ainda.
0: Alô, Equatorial.
10: Será que rola o ingresso aí da UCI?
0: Valeu, o UCI já foi hoje, mas pode ser Odisseia ou Aqualocos aí. Pode responder. A lousa é equatorial, vamos dar uma mão. Eu não prestei atenção qual era o bairro ali, mas
3: Santo Antônio.
0: Santo Antônio, é. Vamos lá.
11: Bom dia, Mix. É o Cleverson. Sou motorista do DEMAI, Departamento de Água e Esgoto de Porto Alegre. E para relatar, nós estamos executando uma obra ao lado da ponte da Borges de Medeiros, na Ipiranga. Então, quem está chegando do centro para pegar a Ipiranga para o bairro, próximo ao Praia de Belas, tem uma via, uma das vias está interditada, que nós estamos com os veículos parados aqui. Obras de manutenção da rede de água aqui do DEMAI.
0: Obrigado, pessoal. Obrigada. Do DEMAI na nossa audiência aí.
3: Que legal.
0: Hein? Valeu, um abração aí pro pessoal do DEMAI, o motorista Cleverson. Cleverson. Muito obrigado, mais um áudio aqui, vamos lá.
12: Bom dia, Rádio Mix, aqui quem fala é o Renan de Gravataí, o amigo do Alienígena. Um grande abraço a todos vocês aí, uma ótima semana. E queria deixar dito aí para o pessoal que chama o APP, por favor não cancela, principalmente quando é uma corrida muito boa.
0: Tá certo, é um desabafo. Quando a corrida for muito boa, por favor não cancela. Deixa eu botar mais um áudio, depois tem mais dois textos.
13: Bom dia, pessoal da Mix. Bom dia, Ramiro. Bom dia.
0: Opa!
3: Bom dia.
13: Bom dia, Thaís. Olha só. Eu tinha um amigo falecido amigo meu. Eu tava escutando a história de vocês aí. Tinha um falecido amigo meu que, seguinte, a gente ia para os eventos e tudo mais. E quando veio, a gente pegou. Aí ele teve um acidente e morreu. Depois que a gente pegou e foi. Aí quando ele morreu, a gente foi pro bar, toda aquela tristeza toda lá, né? E quando veio as três amigas, as três que ele pegava, foram pro enterro. É o detalhe, né? Eu sabia das três queriam me matar, né? Mas ele não valia nada, era um sem vergonha, meu amigo, amigaço meu. Bom, fique com Deus. Valeu, um abraço pra todos da Mix.
14: Um abraço.
3: Abraço.
15: Abraço.
14: Esse é o famoso 16 toneladas.
1: É, tu viu que ele não mandou abraço pra mim e pra ti? Eu acho que ele não gosta da gente, né?
15: Ah, deixa ele.
2: Deixa ele, deixa aí o seu Jorge.
14: Ô, Pedrinho. Não briga com o ouvinte, Pedrinho.
6: Cara, essa história de velório tem uma que aconteceu parecida, porque morreu um cara. Nossa, morreu um cara conhecido, mas conhecia muita gente em Porto Alegre.
16: Ah, vá, é mesmo?
6: E um amigo meu tava no velório e 5 que ele tava pegando estavam no velório.
14: 5?
6: E começaram a conversar entre elas e descobriram que o cara pegava 5. Bah, montaram um clube, né, pra acabar com a vida do cara. Viraram melhores amigas. Bah, tem que ver o que essas mulheres fizeram pra esse cara.
1: Ah, o esse cara não era o não falecido.
6: Era o, não era o falecido.
1: Que eu já ia dizer, bah, acabar com a vida do cara. O cara faleceu, não.
3: O cara já morreu.
1: Não era, era o amigo do falecido.
6: Era um amigo do falecido, ó.
1: Puxa vida.
3: Sim.
6: Ah, viraram melhores amigas pra acabar com a vida do cara.
3: Mas depois ele começou. Depois ele começou, esse amigo começou a fazer uma planilha.
6: É, começou a se organizar melhor, né?
1: É, planilhar ali, funil de vendas.
14: Mais dois recados aí, Josi, que temos ainda pela frente antes do intervalo.
3: Vamos lá. Bom dia, aqui é a Juliana Motora Kids. Manda beijo para as minhas passageiras. A Ema e a Valentina estão indo para a escola.
14: Bom dia, Ema. Bom dia, Valentina.
2: Aí, vamos estudar!
3: Bom dia, Ema. Bom dia, Valentina. Temos aqui, acho que esse aqui é um áudio, deixa eu deixar como não lida. Aqui.
14: Aqui, esse áudio já foi.
3: Já foi? Então isso ela só tá falando. Tá. Ele falou que quer o Aqualocos, então o Marcinho. Levou.
1: MC Marcinho.
3: Marcinho do Vila, o nome.
1: Marcinho do Vila.
2: O
1: Marcinho. Vou te lambuzar. Te encher de carinho.
14: 51914318 51914318 Participe conosco aqui na Rádio Mix. Hoje é segunda-feira, dia 10 de agosto.
3: Tá chegando aniversário do jornal.
14: Amanhã dia 11.
1: Olha aí, amanhã vai ser.
2: Tá chegando.
3: E nós temos presentes, hein?
14: Amanhã, um ano do novo formato do jornal, que estreou no agosto, dia 11 de agosto do ano passado, comigo. Depois, no dia 12, com o Patrick. Aí passou uma semaninha, dia 18, com o Júlio e com o Josi. Aí depois entrou o Marcele, saiu o Marcele. Entrou o Thaís, entrou o Lucas.
3: Vamos ter presentes, bancada maravilhosa do Jornal da Mix. Vamos ter presente da Gran Forneria, restaurante italiano, pedacinho da Itália.
6: Só a Gran Forneria, top das galáxias.
3: E não só nós vamos ganhar presentes, porque a nossa audiência também. E aí no decorrer da programação a gente vai falar. Para setembro os nossos ouvintes vão ganhar presentes também, que é aniversário da Gran Forneria. Então para estar indo lá conhecer o restaurante.
14: Tá bom, olha aí que bacana, hein? Então fica sempre ligado aqui no Jornal da Mix. Uma notícia antes do intervalo, Beluga percorre centenas de quilômetros para reencontrar filhote e emociona internautas. É uma baleia.
4: Ah, tá, eu já ia dizer, vamos começar.
14: É uma baleia beluga. Uma história envolvendo uma baleia beluga que tem emocionado milhares de pessoas nas redes sociais. Vem de um relato que o animal escapou de uma instalação de pesquisa e percorreu centenas de quilômetros em mar aberto para reencontrar o filhote do qual havia sido separado. Conhecidas pela inteligência e pelo forte comportamento social, as belugas desenvolvem laços profundos com seus filhotes e permanecem ao lado deles por anos, ensinando habilidades essenciais para a sobrevivência. Independente dos desafios enfrentados durante a jornada, o caso reforça a força do instinto materno e destaca a importância do vínculo entre mães e filhotes na natureza. A história voltou a despertar debates sobre a proteção da vida marinha e a preservação das espécies em seu habitat. 7:32. Bacana essa história aí, lembra muito as histórias do Procurando Nemo. A gente vai para um rápido intervalo e na sequência a gente volta para falar do curso de veterinária,
0: com a reprodução do cavalo Caramelo e com o nosso superintendente de Relações Institucionais e Comunicação, Rui Irigaray. Então fique conosco que já voltamos.
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0: 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Estamos de volta às 7h37.
2: O que é? Quem tá me olhando?
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4: O Ramiro tomou um susto.
0: Cara, eu tomei um susto porque eu achei que tava passando um trem por cima de mim aqui, cara.
1: Não, é, olha, depois tem que pegar essa imagem, gente, aqui, porque é impagável, meu. A cara do Ramiro. O que, que eu fiz?
0: O botão que eu apertei aqui.
14: 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Pode deixar aberto ali, Thiaguinho. Deixa aberto ali. Daqui a pouquinho o pessoal da veterinária está aqui conosco. Enquanto isso, já está aqui conosco o nosso superintendente de relações institucionais e comunicação, o Rui Irigaray. Daqui a pouquinho, Rui, vamos abordar aí o prosseguimento da linhagem do nosso símbolo maior aqui da Ubra, o cavalo caramelo. Tudo bem, Rui? Bom dia.
18: Bom dia, Ramiro. Bom dia, nossa audiência. Bom dia, Lucas, Júlio.
1: Bom dia.
18: Tamis, Josi.
2: Bom dia.
18: Thaís, Pedrinho. Bom dia. Ramiro Ruxo, toda a nossa audiência está nos escutando. Uma satisfação mais uma vez estar aqui nos microfones da Mix FM.
14: Fazia tempo, hein?
2: Pois é.
18: A rádio sumido. Da Ubra. Todo mundo na Ubra?
1: E a Ubra, Ubra em todo mundo.
14: Amém.
18: Isso aí, bom dia.
1: Amém.
2: É que virou uma oração já.
18: Virou uma oração já.
2: Ritual.
18: Virou nosso dia a dia, né? Bom, é importante falar sobre isso porque o nosso símbolo de resiliência do Brasil, né? Do Rio Grande do Sul, Cavalo Caramelo, vai... Nós estamos fazendo trabalho através do nosso hospital veterinário, através dos nossos alunos, professores do curso, né, ali da veterinária, para que o caramelo, ele tenha todas as condições adequadas para ser pai. Merece, né? Merece deixar um legado.
1: Ah, se merece.
18: Merece, é verdade. Não, é. Merece
1: não, de verdade, um de verdade.
18: Um legado para o Brasil, né? Porque ele, além do símbolo que ele é, é da capacidade que a gente tem de se reinventar. E Caramelo foi isso, né? Ele ficou no telhado mais de 5 dias.
14: Quase 5 dias.
18: Quase 5 dias, né? Quase 5 dias. Conforme relatos aí da Defesa Civil. E chegou aqui pra gente morto na Ubra. É, foi resgatado, foi tratado, foi curado. E hoje vive como rei. Aqui tem até o piquete do Caramelo, agora vive solto o animal.
14: Vive
18: aí.
14: Melhor que nós, né?
18: Ah, com certeza, com o tratamento que ele tá tendo ali.
1: Come bem.
18: Ração o dia
1: ração,
18: todo.
1: Ração top, azevém. Tudo que um cavalo precisa para ser uma máquina.
18: Uma máquina agora, vai, se Deus quiser, vai procriar. Nosso presidente, doutor Carlos Augusto Melk Filho, é um homem que, no período das enchentes, não pegou R$1 de dinheiro público. Olha só que coisa bonita, né, Ramiro? Não teve R$1 de dinheiro público. Ainda teve gente ainda que criticou, né, que critica. A crítica faz parte da vida, né? A gente tem que saber que a gente que tem a fé cristã, né? A gente sabe que nem Jesus Cristo agradou a todos.
1: Um abraço aos invejosos.
18: É. Abraço aos invejosos.
14: Cara, e eu que cuido das nossas redes sociais aqui, institucionais, da parte de comunicação da Ubra, essa notícia do Caramelo, ela repercutiu o Brasil inteiro. O Brasil inteiro.
18: Mais
14: mundo.
18: De 150 mil curtidas.
14: Mas, não, isso...
18: Nas diversas páginas que houve, página tem 60 mil
14: não,
18: curtidas.
14: Eu tô falando de página de 10 milhões de seguidores no Brasil, né? E com curtidas diversas. Só que tem muito palpiteiro, Rui. Por isso que eu quis trazer hoje aqui
18: é
14: a Laura.
18: É 0,01%. Mas é que, como atingiu muita gente...
14: É.
18: Tem gente... E tu sabe que me chama a atenção? A gente até mesmo da causa animal, né? Teve algumas pessoas da causa animal criticando, né? Que o Caramelo vai procriar, que absurdo, não sei o que mais. Aí nós vemos o seguinte, ó. Como a inveja é ruim, né? Pessoal, nós lutamos pela mesma causa. Vamos trabalhar juntos. Vamos se unir. Não é quem faz melhor, quem aparece mais, quem se destaca mais. Vamos trabalhar unido. Não precisa desmerecer o trabalho do outro para crescer. Eu acho que a gente tem que saber isso aí. Então, eu fico meio desacreditado nessas causas que tem. Muita gente luta pela causa animal, mas tem alguns que eu desacredito. Quando a pessoa começa a criticar o trabalho do outro.
14: Verdade.
18: Então, eu vi algumas pessoas ali, poucos, né? Mas a gente vê, assim, gente invejosa, assim.

0: Pois é.
1: Fazer esse tipo de manifestação assim, ó, pequena. Não vou nem falar que chega a beirar assim a ignorância, obviamente.
0: A mediocridade.
1: Né? Mediocridade.
2: A gente que convive o dia a dia com o cavalo caramelo, a gente sabe que quando uma égua chega perto dele, ele demonstra o interesse, né?
1: Não, pela... O dia todo, mas o animal. Aí o pessoal, ele... castrar o bicho. Eu sou contra castrar animal, cara. Mas o que é castrar o bicho, cara? Deixa o bicho. Aí esse mesmo pessoal, não, tem que castrar o animal. E eles querem que o animal viva solto, viva feliz. Como é que vai castrar o bicho, cara? Deixa o bicho ser feliz.
3: Deixa o bicho ser feliz, né? Então,
1: é importante. Ó, chegou agora aqui a nossa... Falando sobre o cavalo caramelo, chegou a nossa coordenadora aqui do Hospital Veterinário.
0: Pra gente explicar pros leigos que ficam bostejando, desculpa a palavra, nas redes sociais aí, né?
1: Não, nós estamos falando de uma minoria. É, nós estamos falando de mais de 150 mil pessoas curtiram. Tô falando, teve rede de 10 milhões de seguidores. Então, assim, ó. Vamos falar até de coisa boa, porque assim, ó, essa mediocridade de alguns não atinge o trabalho que a gente faz aqui e a felicidade de quem tá vendo o animal que tava morto, chegou morto na UBRA. Pessoal, siga lá o Cavalo Caramelo Oficial, a página do animal, Cavalo Caramelo, vocês vão ver o trabalho que o Cavalo Caramelo, ele recebe aqui, o apoio que ele recebe diário. Quero mandar um abraço muito especial a uma pessoa que é muito mais que um amigo. É um irmão, o Diego do Porto Alegre 24 Horas, que está nos escutando aqui. O Diego é um cara, hoje um dos grandes empresários da comunicação e telecomunicação da região sul do Brasil. Começou há poucos anos, eu falo poucos anos porque faz menos de 10 anos.
0: 10 anos.
1: E hoje o Porto Alegre 24 Horas, a rede, né? Porque tem canal de televisão, tem o portal na internet, tem o portal no Instagram... E hoje todo mundo conhece no Rio Grande do Sul o Porto Alegre 24 Horas, graças ao trabalho do Diego, da Carol. Um beijo especial para Carol, nossa DJ, que é sócia do Diego. Vocês merecem todo o carinho e respeito dos seus amigos.
0: Muito bem, recebendo aqui, o Rui permanece com a gente, a Laura Sesimbra, coordenadora do nosso Hospital Veterinário da UBRA, para falar sobre exatamente esse tema, a herança do cavalo caramelo. Porque não é simplesmente reproduzir por reproduzir, tudo tem um motivo, né? É manter um legado, é também satisfazer, né? O próprio cavalo que passou por tanta coisa ruim na vida, né? Poder ter uma família de verdade. Não é, Laura? Bom dia.
4: Bom dia, pessoal. Tudo bem? Um prazer estar aqui
3: dia, Laura.
4: Com vocês.
3: Bom dia.
4: De novo, podendo falar desse assunto, né? Que eu vim escutando a rádio já no caminho. Gera alguma certa polêmica, realmente, mas eu sou a favor. Eu, como médica veterinária, então, mesmo sabendo, né, que o ideal talvez seria castrá-lo e mantê-lo como um animal resgatado, né? Mas a UBRA tem plenas condições de manter o caramelo, manter a sua família posteriormente, que inclusive é um pedido meu também, que a fêmea permaneça aqui junto. Mas muito disso porque ele tem uma função de suporte emocional, né? Quem conhece o seguidor do caramelo, ele tem essa função de suporte emocional e de apoio mesmo. Os seus seguidores, eles pedem, eles querem saber como que ele tá, eles querem saber o que ele faz no dia a dia. Claro que pra gente, técnico, né, a gente sabe que ele pasta o dia inteiro, de noite fica na cocheira, come ração, come alfafa, mas as pessoas, elas têm sede dessa de saber, de fato, se ele está vivendo bem e se ele está em plenas condições de saúde. Então, questão do peso também, o pessoal pergunta bastante, é muito recorrente. Então, eu acho assim, é uma licença poética que o caramelo tem para procriar. E, claro, posteriormente, né, se um dia for preconizado e for discutido de novo, a gente com certeza estudaria, né, a possibilidade de castração. Mas foi o que eu falei também, da ideia, né, de fazer então uma reserva genética do caramelo, né, coletar sêmen, guardar, né, congelar. Então, assim, eu acho que para falar a gente tem que ter um pouco de conhecimento técnico.
1: Eu acho assim, Laura.
0: A gente tem esse banco de sêmen aqui no Hospital Veterinário, ou teria que ir para outro lugar?
4: A gente reserva sêmen, mas ele teria que ir para uma central, né?
0: Entendi.
4: Pra fazer as coletas, daí fazer as análises, enfim.
0: Tranquilo, tranquilo.
1: Laura, como assim, tu como técnica, fala um pouquinho como é que o caramelo chegou aqui e as marcas que ele tem no corpo, né? Como ele era tratado até chegar na UBRA?
4: O caramelo, ele tinha em torno de 120 quilos a menos, então ele não tinha cobertura de gordura, né, que a gente chama, nem muscular, enfim, ele era um cavalo caquético, né, como a gente chama,

0: tá naquele estado. Ele tava super desidratado, assim, tava só o couro e o osso mesmo, que nem a gente fala, né?
1: Não é motivo só da enchente ter ficado no telhado, aquilo ali já vinha de
2: maus tratos.
1: Maus tratos animal.
0: Muitos. E ele tem várias marcas, assim, no corpo. Se tu reparar, ele tem várias falhas de pelo, né? Que provavelmente, né, te relaciona, então, com agressões, enfim.
3: Ou até puxar carroça, né?
0: Puxar carroça. Dizem, né? Eu não sei. Não, não tem como afirmar exatamente. Mas dizem que ele era cavalo de puxar entulho. Que daí é uma carga ainda mais pesada.
1: Olha só que absurdo. Isso aí... tem que tratar essas pessoas que fazem isso como criminosos, bandidos, mau caráter. Porque quem faz isso com um animal, isso aí é gente sem coração. E aí depois tem gente que critica ainda, né, um trabalho sério que é feito com um animal. Então assim, pessoal, tem que ter leis mais rigorosas para quem maltrata animal. Muitas vezes nós mesmos vemos na rua aquelas carroças que não é permitido mais, né? Não é permitido.
2: Hoje tem bem menos, graças a Deus, mas ainda tem gente que burla a lei, né?
0: Canoas já é proibido, né? Já tem.
1: Já é proibido. Canoas, Porto Alegre já é proibido. Então, há muitos anos, né? Graças a Deus.
2: Mas o litoral ainda tem gente puxando carroça. Litoral tem muita gente puxando carroça.
1: Isso aí, pra mim, é criminoso. É um bandido quem faz isso com animal. Olha só, puxar a carroça de entulho. Tchê, não tem animal, absurdo, não tem... Absurdo. Vai botar um caminhão pra puxar entulho, já destrói o caminhão todo. Tu imagina botar um animal.
2: Essa, eu vi, ninguém me contou, na esquina da minha casa, um cavalo cair de joelho e o cara dá-lhe de relho pra fazer o cavalo levantar. Eu cheguei a chamar a polícia, mas não deu tempo da polícia chegar. Não sei se pegaram depois, mas na minha frente ali não.
0: Acho que uma forma da Ubra também se preocupar com isso não tá relacionada em reproduzir ou não o caramelo. A gente sempre foi preocupado com questões sociais. A gente sempre teve atendimentos, então, com um custo menor, claro, né, que a gente não, até nem pode divulgar, mas a gente sempre teve o projeto Equinos, né, que era um projeto muito grande, assim, que envolvia os alunos, né, conduzido por professores das disciplinas de Equinos. E eles faziam consultas, né, os alunos fazem a consulta e o prof só fica na retaguarda, então, auxiliando. E, enfim, acho que a preocupação da Ubra, na verdade, é de dar esse suporte a essa parcela da população, mas não necessariamente, né, impedindo o caramelo de se reproduzir, que acho que, na verdade, não deveria ser o foco da discussão.
2: Pois é.
4: Perfeito. E é um ciclo natural das coisas, né? O cavalo reproduzir é um ciclo natural das coisas.
1: É a vida dando continuidade. Então, para ter continuidade, tem que ver reprodução. Isso é uma coisa óbvia. Então, quando a gente discute isso aí, como eu falei anteriormente, beira a ignorância. Uma pessoa que é contra o animal reproduzir é contra a vida. Nós estamos falando aqui de manter algo que tem que ter perenidade. Tu sabe, Ramiro, que me chama a atenção também pessoas preconceituosas. Gente que tem preconceito com um animal que... Vamos falar o animal pangaré, tá? Que não tem raça.
2: Tem isso também.
1: Mas não é não sei qual raça. Ah, não é a raça tal.
2: Ah, vai reproduzir um cusco.
1: Ah, é. Pô, o que vocês querem reproduzindo um pangaré? Pessoal, vamos tomar juízo.
3: O legado,
1: tomar,
3: né?
1: É um legado. Mas outra coisa...
4: Ninguém tá inventando uma raça nova, né, Rui?
1: Tu viu, teve um infeliz ali, uma pessoa medíocre que falou, agora vão inventar a raça caramelo?
4: Sim.
1: Isso aí pra mim,
2: pelo amor de Deus.
1: Gente má, gente ruim, gente sem coração, gente preconceituosa. Pra mim, isso daí, tu ainda ser preconceituoso com o ser humano pode se defender ainda consegue se defender. Mas o animal não consegue se defender.
2: Laura, me corrija se eu estiver errado. Esses dias conversando com o seu Rocker, ele me disse que um cavalo vive aproximadamente 30, 35 anos, né?
0: Sim, é verdade.
2: O caramelo tá perto de 11, 12, por aí. Pô, e a gente na Ubra aqui, a gente tem o Maio Solidário, que é pra lembrar eternamente e torcer pra que não se repita o absurdo que aconteceu em 2024, onde inclusive o caramelo foi resgatado. Então, tu manter um legado, tu vai estar ali com o sangue do caramelo pra sempre pra lembrar. Todo mês de maio vai ser lembrado e vai estar ali uma herança, né, o DNA do caramelo pra lembrar.
1: Isso aí é muito do nosso presidente Carlos Melk, né, manter esses legados, manter a comunidade acadêmica envolvida com isso. Porque a transformação, porque a formação não é apenas em sala de aula. Ela também tem esses princípios, valores que estão dentro da Ubra, que a solidariedade faz parte de uma delas como pilar da instituição. Então, faz parte de nós aqui, como alunos, como professores, como gestores, é trazer isso aqui para dentro também e o aluno ter essa percepção de entender nós precisamos entregar muito mais que ensino, mas entregar também solidariedade.
2: Laura, me diz uma coisa ainda sobre a cruza do cavalo caramelo. Em a égua emprenhando, digamos, mês de nós estamos em agosto, em setembro, quanto tempo leva uma gestação de uma égua?
0: 11 meses.
2: Então 11 meses.
0: Ela iria parir provavelmente em agosto do ano que vem.
2: Agosto do ano que vem.
0: É, a gente faria todo esse acompanhamento, né, reprodutivo, então ultrassom contínuo ali do potro, né?
3: E normalmente é um filhote só? Como que é? Como que funciona isso?
2: Gêmeos são raros, né?
0: Gestação de equinos é um só. E geralmente quando é gêmeos, morre um, não tem. Não
2: é raríssimo,
0: prossegue,
2: né?
0: A gestação. Não, é muito difícil. Só se daí talvez por cesárea, mas não tem como. É geralmente um potro só, porque ele é bem grande, né? Mas é bem legal de acompanhar, os alunos também têm a chance, né, de estar perto. E a gente tá, então, selecionando, né, uma fêmea que seja...
2: O caramelo tá no Tinder, é isso?
0: Tá no Tinder. Reprodutivamente mansa, né, que aceite a monta. Então, toda a questão ali controlada também, pra não agredir.
2: Vai ter que acompanhar, hein, Lucas?
5: A gente vai ficar...
1: Loirinho, que agora... Estão falando de um cavalo que...
2: Multicampeão,
1: né? E gente que criticou agora o nosso cavalo Pangaré, porque fala, pô, cavalo Pangaré, mas o cavalo, ele ficou 5 dias no telhado.
2: Pangaré é tu que
1: eu
2: tá
1: quero,
2: criticando.
1: Eu quero ver botar um cavalo de raça no telhado. 5 dias aí. Esse caramelo aguentou, porque é cavalo que tomou pau, porque viveu no ruim, pegou, aprendeu na força,
4: sem
1: na coragem.
4: Na Centaura, né?
1: Forjado. Fala 5 dias de pezito num telhado ali, com as patinhas envergadas ali, pro lado ali, tu viu? Que as patinhas estão até abertas dele, assim.
2: Sim, se tu mete um pouquinho pro lado, escorrega e cai, né?
3: A raça do caramelo é brasileira. Não desiste nunca.
1: Não desiste nunca.
0: Na verdade, a gente fala que rusticidade é uma característica genética que se busca, né? Tanto em bovinos quanto equinos, enfim, pela capacidade de se adaptar ao ambiente, né? E aqui a gente tem um clima muito diferente, né, do restante do país, então acho que o caramelo de fato tem essa característica, é indiscutível isso.
2: Aí daqui a pouco até forma um casal mais pra frente, o filhote do caramelo com a potrinha da pitiose, né, tem uma, já faz a...
4: É o Tauramelo.
1: Mas só deixa só pra não perder o foco, Laura. E o loirinho, como é que tá?
2: O loirinho
0: tá muito bem, agora a gente puxou ele pra dentro da cocheira porque ele tava a campo, né, tava vivendo a vida de cavalo, gente. Daí ele tava peludo, né, que eles crescem o pelo por causa do frio. A gente bota a capa de noite, então, agora pra ele largar o pelo. Já engordou também, porque daí a campo eles perdem um pouco de peso. Mas a gente tá com ideias de botar ele nos arreios, assim, pra dar uma trabalhada nele, pra ele não...
2: Ele é cavalo crioulo, né?
4: Eu me candidato.
0: Ele é um quarto de milha.
2: Quarto de milha.
0: E ele também era de prova, então ele sente um pouco... Assim, o ócio, né, também incomoda ele. Ele faz, às vezes, aerofagia, né, que ele engole um pouquinho de ar. Mas isso é de não estar trabalhando, então a gente vai...
1: Tá vivendo uma vida boa, na vida mansa.
2: Se aposentou,
1: pelo grosso.
2: O loirinho já é mais velho, né?
0: O loirinho, eu não lembro qual que é a idade
2: pelo
0: dele
2: seu
0: agora.
2: Pelo seu rock, já é 20 e poucos anos, é.
4: Não.
0: Não sei se não. É tanto.
4: O loirinho tem 15 anos, 14, 15 anos.
2: Então é, foi eu confundi então as datas, mas ele é mais velho que o cara.
1: O repórter girando também a informação.
2: Não, ele é do mundo dos cavalos, né?
4: Ah, eu gosto.
1: Conta pra nossa audiência, o que o multicampeão aí, o loirinho, tem de títulos?
4: O loirinho tem muitos títulos, mas o mais expressivo é o potro do futuro, que foi no Texas. Ele foi pro Texas correr um potro do futuro.
1: O que é o Potro do Futuro?
4: O Potro do Futuro é um campeonato de rédeas, que são os potros selecionados já num estágio de doma à frente, assim, né? 5 anos, 6 anos, mas são cavalos que são fenômenos, assim, são os melhores da raça, entendeu? E aí ele correu o campeonato de rédea no Texas e foi campeão. Ah, loucura! Tem no YouTube essa história.
0: E ele é um querido.
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2: Muito bem, obrigado também, Laura Sesimbra, pela participação, esclarecendo muitas dúvidas aí para os palpiteiros de plantão, uhum, né?
0: Obrigada, eu, e sempre que precisar também podem me chamar, agora a gente vai dando seguimento, né, na novela.
2: Tá, beleza.
0: Do caramelo.
2: Obrigado, Rui. Obrigado pela participação. Quer botar ali os dois últimos watts aí, José? A gente deixa uns pendurados para amanhã aqui.
3: Claro, bora. Vamos botar aqui, ó. Bom dia! Se o magrão não pode pagar a janta, como vai pagar o motel? Para participar do evento, tem que pagar, ué. Deus abençoe vocês. Se rolar ingresso para a Odisseia, abraços. Quem mandou pra gente foi o Ghost. Bom dia, Ghost. Esse aqui é áudio, vou deixar para o Ramiro.
2: Áudio vai, nós lá. Vamos colocar amanhã já, porque estourou o tempo. Faltando agora 10 segundos para as 8 horas da manhã. Valeu, Lucas. Valeu, Júlio. Valeu, Thaís. Até amanhã, Josi.
3: Até amanhã, beijo.
2: Voltamos. Fique com a gente. Valeu. 107.1 FM, a rádio da Ubra. Todo mundo na Ubra. Ubra em todo mundo. Até lá. Aquele abraço. Tchau, tchau.
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10: Vem que tem mais atualizações do trânsito e tá bem complicada a situação do motorista que vai pegar a BR-116 no sentido à capital. No trecho de Canoas tem fluxo bem acentuado, bem próximo da Refap. Por ali temos uma ocorrência em atendimento, uma colisão entre carro e moto, no sentido à capital. Passando desse ponto, é bem próximo do viaduto da Inconfidência, que também tem um trânsito mais acentuado. Então já sabe, tem que ter uma atenção a mais por ali. A 448 Rodovia do Parque é a alternativa e tá fluindo melhor nesse momento. Por ali pode ir de boa. 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Não sai daí, logo logo tô de volta.
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14: Quer ouvir? Grava um áudio aqui pra gente, assim, desse jeito, 10 segundos, e eu já tô de olho aqui e de ouvido nas notificações, querendo colocar seu áudio no ar, tá? 11 9 8 3 4 0 8 mil. Bora pedir música nessa segundona.
15: Fala, galera da Mix, Marcão, São Carlos, interior de São Paulo. Manda pra gente aí um John Bon Jovi. Abraço, boa semana pra todos.

0: grava o seu áudio dizendo o seu nome, a cidade onde você mora e o som que você quer, simples assim, e a qualquer momento aqui no Pede no Zap, eu posso colocar você no ar, hein? 11 9 8 3 4 0 8 000, pedido chegando aqui de Minas Gerais.
1: Bom dia toda a galera da Mix, sou o Mauro de Juiz de Fora, Minas Gerais, e gostaria de ouvir Rosie, Too Sweet, um abraço.

0: 3240-8000.
1: Bom dia, Mix. Eu sou Renata de Maringá, ligadinha todos os dias, ouvindo a Rádio Mix. E eu gostaria de pedir no Pé no Zap uma música do Nickelback, Hero Mix. Beijos pra todo mundo.
0: Que simpatia, hein, Renata? Que bom saber que você está aqui todos os dias. E um salve pra Maringá, no Paraná. Cidade também sintonizada aqui na Rádio Mix. Vamos então com Hero
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Mix agora 8h26, é o Chet Kroeger, vocalista do Nickelback, com a música Hero, conhecida por ser a música que faz parte da trilha sonora do filme Homem-Aranha, aquele primeirão lá, né, do começo dos anos 2000. E eu tô citando o Homem-Aranha aqui porque o personagem tá super em alta, o filme em cartaz no cinema, batendo recorde, fazendo enorme sucesso. Homem-Aranha, O Novo Dia, se você ainda não foi ver no cinema, vai, porque é realmente maravilhoso, viu? 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
9: E aí, falei que voltava, não falei? Tô de volta na área, com destaque para o motorista que vai fazer o trajeto de Cachoeirinha sentido a Porto Alegre. Fica ligado, porque a movimentação já é mais acentuada na General Flores da Cunha, na transição para Assis Brasil, o que pede uma certa redução na velocidade, além de uma atenção a mais por ali. Inclusive, na Assis Brasil, no sentido centro, também tem um fluxo mais acentuado, bem próximo da Francisco Silveira Bittencourt, e depois passando desse ponto, bem próximo da Avenida Sertório. Passando desse trecho, entre o Terminal Triângulo e o Viaduto Ibirici, que também tem um fluxo um pouco mais acentuado. 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
0: Mix, agora 8h32, já estamos de volta com o Pele no Zap. 11 9 8 3 4 0 8 mil. Grava o seu áudio e indica o seu som.
2: Mix, aqui é Oswaldo Luiz, São Paulo, Guaianazes. Gostaria de ouvir Dire Straits, Sutil Swing. Obrigado, um ótimo dia a todos.
0: Vamos lá, solta o swing então.
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0: música que você quiser. 11 9 8 3 4 0 8 mil. Que vai ser agora, hein?
1: Fala, Rádio Mix, aqui é Robson, sou de Queimados, Rio de Janeiro, mas tô morando aqui em Cuiabá, agora em Mato Grosso, e tô sempre acompanhando a Rádio Mix por aí, hein? Desde o Rio de Janeiro até aqui. Eu queria pedir uma música do Charlie Brown Jr., Ela Vai Voltar.

0: nessa manhã de segunda-feira. 11 9 8 3 4 0 8 mil.
1: Bom dia, Mix. Bom dia aos ouvintes. Denner de Francisco Morato, São Paulo. Pedi aí Mr. Jones, Counting Crows, a dar uma vida no astral aí na semana aí. Um abraço pra todos.
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0: Cross, Mr. Jones,
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0: Fechando por aqui, obrigado você que ouviu e participou de mais um pede no zap.
1: Mix, pede no zap, de volta hoje, às 8 da noite. 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

0: Esse longa será exibido nos cinemas e estreia no Brasil no dia 2 de setembro, tá? Para mais notícias, né, sobre o mundo do entretenimento e para saber um pouco mais sobre esse filme da Katy Perry, vai no nosso site, radiomixfm.com.br.
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7: Bora de mais atualizações aqui no Melhor Mix do Brasil e com destaque para o motorista que vai pegar a Carlos Gomes no sentido ao aeroporto. Se liga para trânsito mais acentuado desde a saída da Protásio Alves até a altura da Plínio Brasil Milano. Passando desse trecho, pode ir de boa. Na Dom Pedro II também tem retenção, mas agora na direção contrária, no sentido aos bairros, entre a Benjamin Constant e Cristóvão Colombo. Esse cenário se repete ainda na Protásio Alves no sentido centro, bem próximo da Ramiro Barcelos. 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Não sai daí que logo logo eu tô de volta com mais atualizações.
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0: Mix agora 9h24 é a Beyoncé Eagle.
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10: Segue complicada a situação do motorista que vai acessar a capital pela Castelo Branco. Fica ligado para trânsito bem carregado, que começa antes mesmo da Ponte Nova do Guaíba e segue até a região da rodoviária. Além disso, tem relato de acidente nesse trecho, que acaba impactando ainda mais na movimentação, além do trânsito habitual do horário. A Zaida Jarros, na região do aeroporto, é alternativa e está fluindo melhor nesse momento. Mas atenção, porque no encontro com a Avenida Ceará, também tem um fluxo mais intenso, que está causando lentidão. 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

0: Mix agora 5 para as 10 é o Green Day, Boulevard of Broken Dreams.
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11: Falei que voltava, não falei? Tô de volta aqui no melhor mix do Brasil e com destaque agora para o motorista que vai pegar a Avenida da Cavalhada no sentido ao centro. Entre a Otto Niemeyer e a Doutor Campos Velho tem uma movimentação mais acentuada, o que pede uma certa redução na velocidade além de uma tensão a mais. No sentido contrário, na transição da Nonoai com a Cavalhada, que também tem um fluxo mais intenso. Outro ponto que o motorista tem que ficar ligado é na Coronel Aparício Borges. No encontro com a Oscar Pereira também tem um fluxo um pouco mais intenso por ali nos dois sentidos da via. Mesma coisa na Doutor Salvador França com a Ipiranga e com a Bento Gonçalves. 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
1: Mix agora 10h38, que parceria maravilhosa, né? YouTube com Martin Garrix, com Fireflies, fechando mais uma edição aqui do Super Mix. 40 minutos direto, só com as melhores. Você também pode participar. A próxima edição muda tudo. Então

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0: Legião. Ligar pro Renato Russo, vocalista da Legião Urbana na época, ajudar a terminar a letra da música. Ouve aí como foi.
1: E eu lembro que um dia, por ironia do destino, em cima da própria plataforma, porque eu tava no centro comercial de Brasília, que é ao lado da rodoviária. Uhum. Eu pego de um orelhão, eu ligo pra casa do Renato e falo, pô, Renato, você te falou que você ia fazer a segunda parte da música.
2: Meteu ficha ali no orelhão.
1: Pô, faz aí pra gente, meu, acho que essa música vai ficar mó legal. E aí, do telefone, ela fala, então tá, então ó, faz aí.
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1: Certe o filme ou série pela sinopse.
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5: Que isso, cara?
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10: Vamos que vamos de mais atualizações aqui no Melhor Mix do Brasil e com destaque para quem vai circular pela zona norte da capital. Fica ligado para bloqueio parcial por conta de serviços na Antônio Carlos Berta, no encontro com a Túlio de Rose, o que acaba impactando na movimentação e deixa o trânsito mais acentuado por ali. Mesma coisa na Assis Brasil, no sentido aos bairros. Também tem lentidão entre o viaduto Berici e o Terminal Triângulo. Não para por completo, mas vale uma atenção a mais. Avenida Sertório é a alternativa e está fluindo melhor nesse momento. 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

0: Essas foram três das mais pedidas por você em 2005. A qualquer momento tem mais.
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0: Bonitinha, né? Mix agora 11:28. Bom dia pra você, Maneva, com Garotos 2.
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0: Muito bonitinho, né? Mix, agora 11:57, Belong, essa música do Bruno Martini.
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0: Vamos falar agora de cinema nacional, tem divulgação aqui, viu? Foi divulgado o trailer do filme brasileiro, tá? Esse filme.

0: que você vai curtir.
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6: O melhor mix do Brasil, segundou os seus lindos. O melhor mix do Brasil. E é claro que o 107.1, que é a rádio da Ubra. Portanto, cola na gente aqui na Mix. E também já sabe, né, cara? youtube.com/mixfmpoa. Porque é uma honra, é um prazer, Simon. É um prazer, assim, ó, pseudossexual.
7: Sério?
6: Poder ter 29 anos de um produto que dura com tanta...
8: altivez.
6: Entendeu? Qual é a firme?
7: Uma certa virilidade, né?
6: Essa é a palavra, sabe? Sim. Tipo assim, chega a estar meio envergado pra esquerda.
7: Embrocado.
6: Assim. Que isso?
7: Pra esquerda? Tortão pra esquerda naquele pique.
6: Cheio de... Ah, aquela coisa toda, cara.
7: Então, uma cueca virada.
6: Então, se você tem esse mesmo tesão pelo cafezinho, que a gente cola na gente até a 1 da tarde, porque no 107.1 rola... Né? Rolam.
8: Ou se só gosta muito também, né?
6: Não, mas tem que ter tesão, cara.
8: Tem que ter tesão.
6: Acho que tem que ter.
8: Então tá bom.
6: É, cara.
8: Eu acho que é importante. Coisa, também.
9: Sabe,
8: falar,
9: é tipo viril. Do nome que chega com tesão,
10: isso,
9: né, capoeira?
10: Você que tá de balduco nesse momento.
6: Sabe quando tu fica envergado assim, de tão feliz, tu fica meio envergado pra esquerda assim, tipo, sabe? E com a cabeça.
10: Sim. Pode quebrar a cabeça assim pro lado.
6: A cabeça mesmo, dor de cabeça, tá ligado?
10: Cabeça, ombro, joelho e o pé.
6: É tipo isso.
8: As árvores de Osório.
6: Elas
8: tão brigando lá, né?
6: Resumindo, cara, esse é o melhor amigo do Brasil. E lembrando, o cafezinho é um programa da Ubra. Então, se é da Ubra. É sinônimo de quê? De excelência e qualidade.
7: Excelente.
6: Porque e todo educação. Mundo na Ubra é Ubra em todo mundo.
8: Todo mundo. Caramelo.
6: Tu viu o caramelo vai ser pai, mano?
8: O caramelo vai ser pai. Mas já acharam a mãe, tá? Procura
6: não,
8: a mãe.
6: Não, mas daí tu quer demais já.
11: Estão escolhendo.
6: É que a pista tá salgada.
10: E ela é uma cavalo.
11: O caramelo,
10: né?
11: Tá no Tinder.
8: O cavalo não, caramelo, égua, ele está igual o Simon do Grupo do Bolo.
6: Como?
8: Que está à procura de uma mãe. Ele quer ser pai, mas ele está à procura da mãe, entendeu? Então eu acho que a mesma energia...
7: Eu acho que desse ano eu não escapo de namorar.
8: É de namorar? Ou
9: então você quer ser pai?
7: Eu acho que não.
10: Já falta menos de meio ano, hein?
9: O mini Simon... Correndo pelo mundo.
7: Um bolinho. Não, imagino.
6: Um bolinho.
9: Já imaginou?
6: Seria uma bolita.
9: Aquele bebezinho tomando banho num box. Ai, que tão grande.
7: É piscina, piscina. Só pra deixar claro, todos vocês,
8: papai,
7: ouvintes,
8: box,
7: vocês viram e notaram que a
8: box,
7: Ana
8: papai.
7: Começou segunda-feira. Sim. Depois eu não quero mensagem,
6: cara,
7: meu. Tava calhando nela.
6: Segunda.
7: Pra mim, tá tudo certo. Ela só viu a Sanchela. A Sanchela.
9: Mas agora é sério. Sim. Gente, cadê o ministério?
6: Papai, traz o caiaque.
8: Eu caí no rejunte junto dos azulejos, papai.
7: Papai, certo, se eu tiver uma filha, filho vai ser uma filha.
8: Siga o norte,
6: mas eu já penso assim, ó.
11: Como, né?
9: Uma saimãozinha. Eu acho que todo homem deveria ser pai de menina pra poder pagar pelos karmas que ele fez na
7: vida. Mas eu não fiz muita gente.
6: Deixar de ser fornecedor e ser. Deixar de ser consumidor e ser fornecedor.
9: Entendeu? Imagina o primeiro dia assim que tua filha vai aparecer com o namoradinho e tu pensa, ferrou.
6: Não vai.
11: Não, pode.
7: Eu vou fazer de tudo pra minha filha ser lésbica, né, meu? Eu não quero nenhum homem. Eu quero ver ela como uma menina. Então, um homem que não, para.
6: Só eu sei o que eu faço.
7: Tá fora, tchau. Quero nenhum homem no meu portão.
10: O pai gosta de mulher, tu vai gostar também.
7: É.
6: Que loucura, mano. Ah, foi de 0 a 100 muito rápido aqui. O Zé Nick falou assim, ó. Buenas, e o cafezinho, além de ser o melhor programa, também é o mais copiado. Não, fui eu que falei, foi a audiência. Audiência.
7: Chupa pânico.
6: Por sinal, sexta-feira, cheguei até a postar ali no nosso Instagram, cara, tanto do cafezinho quanto no meu Instagram pessoal, os elogios.
10: Ah, eu fiquei feliz.
6: Boa. Porque, mano, sexta-feira foi um dia, assim, que vem a galera elogia e eu acho porque eu procuro por cafezinho. Eles só elogiam o cafezinho, mas não marcam a gente. Cara, nos marcaram, tá ligado? Fiquei muito feliz por isso, então
9: não,
6: um
9: legal.
6: Beijo
9: é
6: a quem faz o programa.
7: Os bimbadores
9: rendeu.
8: A gente
9: duas
8: vai ter que ter coragem de virar
9: me
8: corte.
9: Me mandaram mensagem no Instagram falando que nos escutam todos os dias. Quem? Que é a Elisa e a Milena.
6: Olha aí, ó.
9: Beijo,
8: Milena.
9: Beijo. Responderam os stories falando que nos ouvem todos os dias.
6: Como, meu querido?
10: Não, agora o coordenador de redes sociais, agora novo, ele vai liberar o corte dos bimbadores.
6: Não vai.
10: Como primeiro ato.
6: Não vai, não.
9: E vai o último, primeiro e último ato dele.
8: Vocês são alérgicos a vídeo de 1 milhão de views?
10: Vocês são,
6: não,
10: né?
6: Não, eu sou alérgico à demissão de Takao. Essa eu sou bem alérgico.
10: Tá, e se eu botar, por exemplo, na nossa carinha um borrado assim?
6: Não, mas daí tu continua sendo cafezinho.
10: Droga!
8: Ai, droga.
6: E o cafezinho, lembrando, como eu já falei, é um programa da Ubra.
8: E se a gente envelopar tudo como se fosse da Atlântida?
10: E só lançar o bimbadores.
6: Sabe quando o Burger King fez como se fosse McDonald's?
8: Uh-huh.
6: No Halloween, tá
8: e
6: ligado?
8: A Milena, a irmã gêmea da Milena, do Big Brother. A gente faz isso.
6: Resumindo, cara, começa agora mais o cafezinho. E além de tudo, tu pode curtir ao vivo e de graça toda a eloquência, destreza e gostosura de Simon do Grupo do Bola.
10: Oh!
7: Guys, tá um delay muito grande esse teu.
12: Gostou, segunda-feira tu não me incomoda.
7: Segunda-feira, segundou. É um prazer inenarrável estar aqui mais uma vez nesse programa que com certeza muda vidas, né?
8: Muda, claro.
7: Estou cansado, com a voz um pouco judiada, porque foi um final de semana puxado, graças a Deus, com bastante shows.
8: Muito beijo na boca.
6: Muitas mulheres.
7: Não, né? Nada de beijo, nada de mulheres, amor, só trabalho mesmo.
8: Não, nem selinho.
7: Nem selinho, nada. Dia dos Pais também, então tive a missão de...
6: 3 filhos, né?
9: Quantos filhos?
7: Eu não tenho nenhum filho.
6: Ah, tu sabe.
7: Mas caso quiser, tem
6: um. Isso que eu ia falar, cara.
10: Pedrada ao vivo.
6: Eu e tu nesse programa somos os dois caras que estão na vontade de casar e ter filhos, né?
7: Sim.
6: Então vamos casar e tu.
7: Eu sou parceiro.
6: Faz um filhinho.
9: Mais fácil, Josi.
7: Primeiro vai eu.
9: Tem vontade de ter filhinho.
7: Tenho. Eu começo, então.
9: Na bancada, temos uma mulher solteira com vontade de ter filho.
7: A Josi não quer, eu trabalho ela nos corredores ali.
11: A Josi fala. Eu tenho
7: quando ela tá servindo um cafezinho, eu sempre largo uma chezinha nela. E aí, Josi? E aí,
6: quando é que eu vou botar pra Josi? E outra, beija mal. Também temos também o nosso Billy Joe. Palmas para o Billy Joe.
10: Segunda-feira, com calorzinho, com solzinho, eu tô mais feliz. Eu fico mais feliz.
6: Que calorzinho, cara? Tá um frio pra porra.
7: Não, tá um calorzinho.
10: Só calorzinho.
7: Não,
10: tem um solzinho gostoso.
6: É que você sai de casa que horas?
9: Tá 14 graus.
6: Solzinho. Às 8 horas da manhã, tava 6.
10: Ah, é verdade.
6: Pô, a Josi saiu ontem quase, né?
11: 4 horas.
6: Que horas? Quantos graus tava?
11: 4 graus.
8: 4 horas, 4 graus. Ah, tá louco.
6: Tá, então se for às 10 da noite, vai ser 10 graus.
7: Meu, essa noite tava bem.
6: Se for às 22,
8: é 22 graus.
6: E às 24.
8: E se for em Fahrenheit,
11: eu tô falando. E eu tô falando a temperatura que estava, porque a sensação térmica tava diminuindo.
6: Não, e aqui na Ubra é sempre mais frio, né? Porque aqui é muito água, muito
11: descampado.
7: Muito nojento.
6: O que aconteceu?
7: Fala, repete.
6: Fala.
9: Não, que eu brinquei com o Simon só.
6: Fala!
9: Não.
10: Drama paralelo!
8: Para!
9: Não,
8: quero ouvir!
9: Simon falou, tava muito frio essa noite. Aí eu zoei, ele falou, é que eu dormi aquecida, não sei.
8: Nossa,
6: Bah, contou dinheiro na frente dos pobres.
7: Isso é um convite?
6: Não.
10: Ei, ô, casada é comigo.
7: Calma! Quem disse que meu interesse é nela, pode ser nele.
6: Não é me engravidar.
7: Irmão, vamos.
8: Ele já tá com problema de alongar no boxe.
10: É o Bolove. Bolove.
7: Você tava calhando a minha.
6: Bom argumento.
8: Mas é verdade.
6: Como ele faria? Terapeuta pra te alongar?
11: Como ele faria isso, Capu?
6: O quê?
11: Te engravidar.
6: Não sei, a gente descobre. A gente vai testando.
9: Eu acho que é do mesmo jeito que uma mulher e um homem engravidam.
8: É, meu.
11: Mas o homem não tem aparelho reprodutor.
10: Pega uma sementinha,
6: vem a cegonha,
10: bota num umbiguinho.
9: É que existem várias mulheres que demoram pra gravidar. Talvez o Capu fique a vida inteira
7: testando. Pode ser pai de pet, pai de reborn.
6: Pai de folha, de folha de planta.
9: E adoção.
6: Pai de alface.
9: Pode ser adotado. E se for adoção.
11: É verdade.
7: Exato.
11: Ah.
6: Ela que está muito curiosa em como vou engravidar de Simon. Palmas para Miss Josi.
10: Opa, errou.
6: Errou.
9: Ele botou
10: a da Ana.
6: Ah, não, era outra. Mas ela também.
11: A minha tem o meu nome, Josi.
6: É bem grande também. Ela que também tem muita curiosidade de como eu farei para ter esse caso de amor com o nosso Simon. Palmas para Ana Brandão, com 0 no final e 2 N's.
7: Cabeçuda.
9: Muito bom dia. Segundou. Estava com saudade de você.
6: Não botou a música original dela.
7: Essa é a original?
9: Essa é a original.
6: Não, eu quero a original pra ela.
10: Ah. A música é da Ana.
6: Aí, só um pouquinho. Vamos celebrar.
10: Vamos lá, todo mundo junto, abraçado nesse momento bonito.

0: mortadela.
1: Alguém não registrou essa música.
2: Enxada da mortadela.
3: Eu vou registrar e vocês vão ter que pagar pra mim.
2: Cara, isso é muito bom, velho. Muito bom. A ala de compositores do programa tá cada vez mais qualificada.
1: Foi no Suno?
0: Foi no Suno.
1: Suno pago ou Suno free?
0: Pago.
1: Ah, então é teu.
2: Ah, hoje pingou.
1: Então é teu os direitos.
2: Não pingou hoje pra fazer o Suno?
1: Não.
2: Ah, pingou hoje. Puta, é 150.
0: É que eu paguei anual, eu acho.
2: Opa, nós estamos com a mescada então, hein?
0: Bah, se eu te contar essa história, cara. Eu olhei, comecei, na época comecei a dar uma estudada no Suno, eu, meu, só isso anual? Era em dólar.
2: Ah!
0: Eu passei no cartão lá, quase dois pau, deu o quê? Meu! Bah, mandei a fatura direto pro Thiago ali, o empresário, meu, ó, bota na conta do grupo do Bola. Não, não vou segurar isso aí. Meu, que burro.
4: O problema de ver só o Szinho e o RS.
2: Cara, ontem eu me abri pro Suno, porque ontem eu gravei aqui com os guris da Vibrato aqui, também um artista da Ura Records, né? Eu gravei aqui no nosso estúdio gastronômico, perdão. Tá. Eu gravei a bateria ali com os guris, peguei a bateria e falei, bah, mas esse áudio tá legal, a bateria que a gente tem aqui é monstruosa, mas me falta aquela coisa mais Daft Punk, tá ligado? Tipo assim, joguei no Suno e falei, cara, olha só, transforma essa bateria no Daft Punk. Meu Deus do céu, velho. Meu, ele pegou todos os timbres da bateria, que era uma Roland, e botou uma bateria como se fosse uma bateria eletrônica.
0: Mas tu puxou só o áudio ou puxou MIDI?
2: Não, eu puxei o áudio.
0: Não conseguiu, mas dá pra pegar a MIDI aquela bateria.
2: Não, eu peguei a MIDI, transformei em áudio pra pegar nuances e ghost notes e tal. Mas depois joguei no Suno e disse, só muda o timbre. E ele deixou exatamente como eu toquei, só que em outro timbre.
1: Uma roupagem, um mod, tu instalou um mod.
2: Ah, eu tenho uma guitarra lá, uma Jennifer. Faz virar uma Fender Strato.
1: Faz virar
2: uma
1: Sheila.
2: Tá ligado? É, tipo... Meu, o bagulho...
5: Faz virar uma casada.
2: Fazer, gente, não é pra fazer música do zero. Não é pra tu deixar...
1: É ferramenta, né?
2: É ferramenta. Recursos. Pra tu inventar.
1: É usar como uma ferramenta. É que nem... Isso é um papo que a gente teve, eu acho que em algum cafezinho na TV. Sobre IA como ferramenta e não como a criadora do produto final.
5: Mas isso sempre teve em... Macs e tudo mais, que tu baixa plugin, tu pode pegar o plugin da bateria.
0: Mas não é tão... Não era tão inteligente e eficaz.
5: Não, mas tinha.
2: Não, é que eu tinha que baixar um PST e testar. Se eu escrever assim, ó, faz virar uma bateria Roland.
1: Mas o Jé está falando é que, assim, não é tão longe do que tu poderia fazer antes. Mais demorado, né?
5: Tem
1: que
5: sim, fazer... mas era uma ferramenta.
1: Ele está fazendo uma ferramenta. É uma parada digital que ele está usando uma coisa que tu ia usar de qualquer maneira, né?
5: Isso.
1: Que é diferente do escrever, escreve um pagode.
5: Faz a letra pra mim.
1: Sobre um cavalo que quer ser pai. Isso. E aí ele já cuspiu o negócio e pronto, né? Não é isso. É usar uma
0: ferramenta. Tenho, por exemplo, essa versão desse sucesso da Ana. Eu tenho uma versão voz e violão.
2: Nossa,
0: porque eu joguei voz acústico. Entendeu?
1: Tem que fazer o Ana Acústico MTV, né?
0: Tem uma que é bem infantil, tipo.
2: The Greatest
0: Hits. Eu vou mandar pra ti.
2: Cara, olha só, e temos também hoje na bancada ele que passou o seu primeiro dia dos pais com seu filho no colo.
1: É verdade.
2: Palmas para Eric Clapton!
1: Sim!
2: Como foi, cara? Me
1: conta. Primeiro dia dos pais como pai. Foi muito legal, cara. Assim,
3: até esse já era pai ano passado.
1: Eu já era.
2: Mas não tinha visto a cara da criança.
1: Exato, ele ainda tava no forno, né? Ele ainda tava na impressão 3D.
0: Ele tava na dúvida ainda. Será que é comigo isso aí?
4: Tu não é um cozinheiro. Enquanto tá apenas preparando.
1: É verdade.
4: Só é o cozinheiro depois que apresenta o prato.
1: Isso é verdade. Só depois que eu entrego pro Jacquin pra ele dizer, é que passa a ser um chefe.
2: Tu colocou o cartucho na pessoa, mas não viu impresso ainda.
1: Exatamente.
0: Botou o cartucho na pessoa, foi muito forte.
1: É isso. Mas foi meu primeiro dia dos pais.
4: Cuspiu a tinta lá dentro.
5: Ganhou presente?
1: Esse aqui.
5: O Nick tem bom gosto.
1: Tem bom gosto. O vidrinho de tempero. Já contei a história do vidrinho de tempero?
2: Não.
1: Eu fui no dia dos pais.
2: Sim, da creche.
1: E os caras me deram vidrinho de tempero, né?
5: Sim.
1: Ah, beleza. Ah, um presente do dia dos pais. Um vidrinho, parará, temperinho. Aí depois veio o negócio da mensalidade da escolinha. Tava lá mais R$15
2: de
1: presente do dia dos pais.
0: Mentira.
1: Então eu me dei tempero também.
2: Eu
1: comprei tempero pra mim.
0: Os caras são
3: casados. De tanto presente que eles podiam dar pros pais. Tempero.
2: Cara,
0: algum professor tinha uma horta.
2: Mas, gata, eu dava de presente uma gravata feita de papel celofane.
0: É melhor do que tempero.
5: Não, eu dava porta-caneta feito de palito de sorvete.
1: Mas teve também.
3: Não, mas é que aí o pai, ele guarda aquilo como uma lembrança. Agora,
2: eu passava cola e molhava na erva mate pra ficar verdinho, assim.
1: É. Mas teve o porta-caneta, que é uns tubinhos de papel higiênico com as mãozinhas pintadas. Teve um ímã de geladeira também pintadinho pela mãozinha dele.
5: Uma vez eu dei de argila também o formato do meu pé. Tu botava o pé na argila.
2: Era 48, né?
5: Eles pediam ainda um quilo de argila pra gente trazer pra fazer o formato.
1: Você pode pegar o teu pezinho.
2: O cara começa o ano com
4: a argila. E sabe qual foi a argila que ele usou?
1: Ah.
4: A do barro do dilúvio.
2: É verdade. Não, do dilúvio, desse dilúvio lá da época
4: não,
2: do... Lá,
4: o primeiro do Noé mesmo. Mundo, não é. É mesmo. É.
2: Porque, na verdade, o... Cara, eu acho tão bonitinho as coisas de pai, assim, porque, na verdade, pra eles não estão cagando o que quer.
0: Sim.
2: É. Uhum. É só pra eu guardar o negócio, tá? Porque eu lembro que eu fazia muito isso, cara. Era gravatinha ali de negócio e funciona. Mas ele, né, que é pai de talvez umas 5 crianças que ele não sabe quem, mas ele certamente é pai de alguém. Palmas para o nosso Gélis com o
0: chá. É o Gélis pai de família. Ele pega as mãos aí, faz um filho. Ele faz um filho e gosta de procriar.
3: E
0: o Gélis é o Gélis do Assalá.
2: Assalá.
4: Que não é a porque os casados, eles criam, né? O pai é quem cria. Tu e o Gélis não cria.
5: O Gélis geralmente é meu, né? Pai. Porque nasce careca e gordo.
2: Então é verdade. Mentira, porque eu já tive cabeludo.
4: Pior.
2: Tu era o Theo Calveludo.
4: Olha só,
1: gente. O que aconteceu?
2: É verdade.
5: Caiu?
3: Ele botou pra lavar e não...
6: Ele tomou anabolismo.
2: Mas ela...
1: É um estresse, um susto.
4: Não coube mais.
2: É cair por cair de usar boné ou é cair porque vai caindo de usar boné por isso?
1: Ah, é genético.
5: Não,
1: né?
5: Foi caindo.
3: Tu nunca pensou em fazer
6: transplante?
1: Transplante. É implante ou transplante?
5: Implante.
1: Implante.
3: Mas ele tem que tirar. Implante é quando tu transfere de alguém, não?
1: Não, de ti mesmo também, eu acho, não? Porque tu tá, tem que tirar de ti mesmo pra botar,
5: sim,
1: não?
5: Pois é, não sei.
2: Tira
6: não.
2: Onde?
6: Não.
5: É?
1: Ô, meu, dá, vou te falar bem real, meu.
6: É cabelo natural, é comprado, aí eles fazem os implantes.
1: Ah, eu ia colocar... Quero mais, então. Ruivo e encaracolado. Se eu fosse implantado, meu, faz um negócio diferente. Do nada, meu cabelo tá assim, azul, e de repente tem só um chumaço. Tipo aquele cara que é na Praça Nossa, que é esse que puxou meu pai, esse que puxou minha mãe.
4: É tipo o Adamastor Pitaco.
1: Eu ia querer ser o Adamastor Pitaco. Desse lado assim, desse lado assim...
4: Ah, eu queria ser o Michael Kyle, quando ele toma um remédio, aquele que fica só uns chumaquinhos aqui e um lá.
2: Ai, eu tinha um colega demais. No Kazuka que era um mancha, que ele tinha uma pinta na cabeça, e onde saía da pinta o cabelo vinha branco.
0: Ah, pode ser.
2: Mas era um charme, cara, porque era uma mechona, Venom. Assim.
4: Ah, William Bonner.
0: O nosso hold é assim, ele tem só uma manchinha no cabelo branco. Que é
5: um eu pinto. Tenho um amigo que tem vitiligo e o metade do bigode é branco, e aqui é...
2: Ah, o meu, eu sigo uma mina que ela trabalhou comigo uma época no Kazuka também, que ela era...
0: Bastante.
2: Que ela tem vitiligo e ela virou modelo ela virou uma modelo, tipo,
5: toxona
2: por
5: sim,
2: ser
5: sim.
2: Uma menina que tem muito. E ela é gata demais e com vitiligo foi mais bonita ainda. Mas dito isso, cara, olha só, hoje é o dia 10 do 8, é isso mesmo?
6: 10 do 8
2: é o dia da solidariedade cristã.
6: Oh.
0: Amém.
2: Amém. Legal demais, cara. É bom ser solidário.
1: Seja solidário. Inclusive, o Bola tá com uma história bem bonita aí de solidariedade. Uhum. Hoje ele vai fazer um batizado importante na vida dele.
0: Exato.
1: Batizado
0: da Fundação Grupo do Bola.
2: Ah, é verdade, cara. Isso é muito legal.
1: Ah,
2: mano.
1: Vocês acharam que era piada que eu tava fazendo, né?
2: Não,
1: pra uma coisa muito bonita.
0: Hoje inicia essa saga e missão
2: que legal,
0: de vida
2: cara,
0: dos
2: que legal. Bom,
4: sabe onde é que é a sede, né?
1: Sim, ele mostrou pra gente.
4: O box do...
0: sim.
1: É, não é bem no box, mas fica na região do box.
0: O Bini viu porque a mulher dele mandou umas fotos dentro do box comigo.
4: Exatamente.
0: E é, ó, amor, é aqui, ó. É aqui
2: ele
0: o
2: tá,
0: box.
2: Ele tá se movendo.
4: Só atrapalhou o momento que eu tava com a mãe do Bola. Bah! Entendeu? Então ficou muito feio. Briga.
0: Caramba. Fica escrevendo os negócios aí, já botaram a foto da minha mãe ali com ele que tava carcando a minha mãe. Vocês estão viajando já. Tá bom.
2: Ai, também é dia internacional do biodiesel.
4: Biodiesel. Parabéns, Vin Diesel.
0: Binho Diesel.
1: Biodiesel.
2: Se você é um biodiesel, então um beijo.
1: Ah, biodiesel aí, vai.
0: Binho Diesel.
1: Álcool? Álcool é biodiesel, né?
5: Não.
1: Álcool não é biodiesel?
5: Não, álcool é álcool. Biodiesel.
4: O etanol talvez seja.
1: Etanol não é biodiesel?
6: Biodiesel.
1: O que é biodiesel? Eu achava que
4: biodiesel.
1: Etanol não, mas o álcool
6: vegetal. É vegetal
1: o diesel?
5: Biodiesel é um biocombustível líquido renovável e biodegradável que substitui o óleo diesel de petróleo.
1: Mas então... O álcool de cana, não? O que é feito?
5: Não, ele é matéria-prima, é óleo de soja, milho, girassol, algodão, dendê e gorduras animais e óleos vegetal. Residuais de cozinha.
2: Até dendê.
0: Fritar um ovo.
1: Ah. Mas por que eu tô achando que isso aí é... Então não é nada isso que eu tô falando. É. Eu achava que era biodiesel, eu achava.
0: Calma aí.
5: Não, isso álcool... é biodiesel.
1: Não, mas é aquele álcool que a gente faz que é tipo de...
5: Não, é álcool, daí vem da cana-de-açúcar.
1: É, esse aí não é biodiesel.
2: É biólogo,
1: não. Tá.
5: É só álcool.
1: É só álcool.
0: Eita, não.
1: Pá, tu vê o que é propaganda, né, meu?
2: É que o álcool, sempre veio, o álcool sempre veio da coisa natural, né? O diesel não, o diesel veio do petróleo. Né?
5: Isso, junto com a gasolina.
2: Álcool e biodiesel são biocombustíveis.
1: Ah, é. Eu tava confundindo.
2: Parabéns, Bagatec. Obrigado.
1: Eu tava confundindo. Então é bio.
5: É
1: o bio tá certo.
5: Cara, o bio tá certo. Nossa, cara,
2: isso é muito
5: sódio.
2: Inteligente, tá ligado? O André Travasso falou assim, ó. O nome desta mancha branca no cabelo é piebaldismo. Que é a ausência de pigmentos nos fios.
3: Caramba.
2: Então, se você é um piobadista...
1: Ou um piobaldo.
2: Um piobaldo também.
0: E o da Bebê Balde.
2: Para tudo.
1: Piobaldi.
2: Primeiro que ninguém apresentou. Me apresenta aí, rapidinho.
6: E agora...
0: Cabu!
2: Aê, legal. Tô aqui, tá, gente? Olha só. Hoje é o Dia Mundial do Leão.
3: Mas do signo ou do animal?
2: Do animal.
4: Do Gilberto Barros.
2: Não, só um pouquinho.
1: Mas o signo vem do animal.
2: Começa agora, então, os top 5 leões da cultura pop.
5: Tá.
3: Vai ter que ser o Simba.
2: Vai ter que ser 10.
4: O Mofasa? O Mofasa mais que o Simba?
3: Não, Simba primeiro.
0: O leão do filme do trailer.
4: Do MGM.
1: O leão do MGM. Tá.
2: O leão do Imposto de Renda.
4: O leão do
1: Imposto de Renda. Esse não.
4: O leão do Proerd.
1: Esse é bom. O Aioria. Cavaleiro de Leão.
5: O leão do Madagascar. Não.
4: O Alex.
2: O leão da coragem do câncer infantil.
0: Eu sou pelo Gilberto Barros.
1: Gilberto Barros, lógico.
4: O leão do Mágico de Oz.
1: O leão lobo. O leão lobo. Leão lobo. Fofoqueiro.
4: O valente, que é o único leão no meio dos ursinhos carinhosos.
2: O valente.
1: Oi, o leão do... Já falou do Mágico de Oz.
5: O lion do Tardec.
1: O Lion Man.
4: O Leon Man?
1: Lion Man, não?
4: Não.
1: Aquele Tokusatsu muito ruim passar na manchete? Ah, só
4: eu. Ah, não me lembro disso aí.
1: Eu mostrei a abertura pro Pierre, o que a gente se matou de rir. Ô, meu, era muito ruim. A história é boa, tá? Mas o design
2: é
1: muito
2: feio. Nossa, que horror,
1: cara! A gente assistiu a abertura, eu e o Pierre. O que a gente ria vendo isso aqui.
2: Tá, parei. O leão do Lions Club, que fica nas ruas aí, tem uns feitos bonitos.
4: Tá.
2: A escultura de leão que tem por aí, tem uns bonitão, tem uns feião.
4: O leão do Ângulo, né, que patrocina a gente.
2: O leão do Ângulo, boa, bem lembrado. Ângulo,
4: tem um bom leão também.
1: Ah, o signo, vai.
4: A dupla sertaneja, cara. Outro.
1: Qual?
4: Leandro e Leonardo.
2: Meu Deus! É, foi ruim, foi bem ruim.
4: Mas daí...
1: Ai, vamos ver.
2: O leão de Nárnia.
4: O Aslan.
2: É.
3: Eu tô tentando lembrar.
4: O leão da tribo de Judá.
0: Tu nunca lembra nada.
1: Nenhum leãozinho.
2: Bem lembrado, Ed Lutz.
5: O leãozinho do Mate Leão. Leãozinho do Caetano Veloso. Gosto muito.
0: Não tem um leão de alguma ação social aqui que é um leãozinho da corrida?
2: O leão da coragem.
1: O leão da coragem.
2: Câncer infantil. 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
2: 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Muito legal.
3: Que legal.
1: Ó, o Leon do Resident Evil 4.
3: O leão do pica-pau.
2: Não tem do
3: leão.
4: Tem o leão lobo aqui, o fofoqueiro.
2: O Papa Leão, bem lembrado. O Papa Leão.
3: Leôncio do pica-pau.
4: Não, mas o Leôncio
0: é o leão marinho. Não começa.
2: Não, mas ele é um leão marinho.
4: É,
3: ele é um leão.
4: A florzinha que era o dente de leão.
1: Também.
2: Ah, é o atual Papa, é o leão, não é o antigo, é o atual?
0: O outro é então é o Leonel Messi também.
1: Agora tu entrou no jogo, bola.
3: Bola.
2: Acabamos?
4: Você tá todos
3: meu irmão.
2: Mas quem é o top leão? Quem é o top leão?
4: É o Simba.
1: O Simba é difícil.
4: O Simba é difícil bater.
3: Eu gosto muito do Alex de Madagascar.
4: Toda a família dali, do Mufasa, o Scar, é bem difícil, mas...
2: Mas acho que o Simba é o leão mais famoso do mundo.
1: Simba. E a gente tá falando de a história que sustenta ele. Não, é Shakespeare, né?
2: Tem o leão desnutrido aqui do zoológico.
1: Tem.
3: O leão de pino é um tigre.
2: Eu pensei no tigre também, que era um tigre.
1: Que é uma cópia do Moses Clear, né?
2: Eu acho que vocês estão menosprezando o leão depois de renda.
1: Não é que
2: é o leão mais presente.
5: Mas
2: existe.
5: Mas eu não gosto.
1: Entendeu?
2: Mas o Thundercats participa, pô.
3: Tá, mas tem alguém nessa bancada que é do signo de leão?
1: Curte, entendeu?
2: Tá. Isso é um leão legal.
0: Alguém é do signo de leão?
2: Ah, o signo leão, boa.
0: Alguém é do signo?
5: Alguém é?
3: Beijo, Júnior.
5: Não.
0: Quem é Júnior?
4: E a Sandy também.
3: Meu irmão.
1: Ah.
4: Todo mundo.
1: O Eduardo Mendonça era de leão.
5: Era, não é mais? Morreu?
1: É, infelizmente. Agora tá na Record.
2: Então ele tá morto mesmo por dentro.
1: Tá fazendo novela.
2: Ele tá morto por dentro. Então.
1: Palmas para Eduardo Mendonça, hein? Talento do
2: cafezinho para as novelas.
4: E a Mônica também. Do Eduardo e Mônica, que ela era de leão e ele tinha 16.
1: É verdade.
3: Agora tu veio.
2: Quem é o Léo Leão?
4: Léo Leão?
3: Léo Meira tem também um jogador de futebol.
1: O Churato é um leão, não?
5: Churata.
4: Acho que tem um.
0: Churata.
4: Tem o esporte também. O esporte Recife, que é o leão.
2: Boa.
1: Vamos ver. Eu acho que o do Churato é um leão, hein, pai?
2: Tem um que é.
1: É.
2: É, não, aqui não, é. É, não, certo,
1: é,
2: certo.
1: É um leão.
2: Aqui
1: é,
2: tá aqui não.
1: É,
2: tá aqui
1: não. É leão, é leão.
2: Tá, ok. Temos os leões?
4: Leão, leão?
2: Acho que tá. Leão, temos os leões de hoje, então parabéns. Se você é um leão, um grande beijo, obrigado pela audiência,
3: e
2: né?
3: Parabéns
2: por ouvir aí na sua
3: para
2: selva.
3: Todos
6: parabéns,
3: que matam
6: os leoninos.
2: Um leão por dia.
0: Bah!
2: Gata, eu não mato mais, botei pra criar, já dorme comigo na cama, porque é tão presente na minha vida que eu adestrei. É.
6: A gente já vive com os leões.
4: Capu, a informação, boa. Capu.
2: O goleiro leão também, né?
1: O Daniel, técnico. O Daniel da Cova dos Leões, baita história, hein? A história do Daniel é muito tri, meu.
4: É. Capu, a informação. Capu, o leão do Zou de Sapucaia já foi de arrasta. Pum!
0: Ah, peraí, Capu, pensou que...
3: Difícil, né, Capu?
2: Fomos com os alunos no início do ano e não tem mais leão no zoológico, diz o Roberto Santos.
1: Mas a gente tinha... Lá no zoológico lá de Caxias tinha o leão, né? E só que ele só saía... Tipo assim, ele tem a parte interna, igual o barril do Chaves. Lá dentro a gente não sabe o que, que tem, né? Uhum. Ele fica pouco lá fora, ele fica mais dentro do barril. Não é um barril, né? Mas é a estrutura dele lá dentro, né? Que deve ter um Xbox, um frigobar pra ele curtir. É. Só que tem um horário que ele saía pra dar o rugido ali, que era tipo umas 5 horas da tarde, 9 da tarde, assim. Só que tu dependia da vontade do leão, porque às vezes tu tava lá esperando e aí só chegava o cuidador. Galera, hoje o leão não quis. E aí tu fica, tá bom, então.
2: Não, aí tu ouve só o celular dele tocando dentro do despertador, tá vendo? A hora do rugido, ah, que mal.
1: É, porque levanta. Depende da vibe, entendeu? Às vezes o leão não quer sair, ele tá de boa e o cara não vai ficar...
3: Na verdade, zoológico...
2: Mano, ele é o rei, né?
3: Se a gente for falar no papel, assim, o zoológico é algo que mais maltrata, porque o animal, ele tem que estar solto
2: é que muitos zoológicos... Mato, floresta, hoje, a grande maioria dos zoológicos são os zoológicos que viraram santuários. Porque são leões que eram de circo. Era leão que era maltratado, ou que o Ibama pegou, então é... Você me consola um pouco é isso.
1: E tem, sabe? E tem,
2: mas um pouquinho você tá morrendo.
1: E tem muitos de... É isso, né? O local pra estudo também, né? Não necessariamente só pra...
2: Sim, sim. E a grande maioria que vive em cativeiro depois não pode voltar pra selva, né?
0: Mas existe essa grande briga entre santuários versus zoológico, né?
6: Sim.
0: Existe essa grande
6: briga. Alguém daqui já foi pra savana?
1: E palhaço e
6: inimigo também. Fazer aquele passeio dos leões?
5: Não, morro de medo, Deus
3: me livre. Não, eu acho que eu não iria, tá? Porque...
2: Eu também não.
3: Porque assim, tu andar
6: é
3: com... Que nem aquele filme de Madagascar, que tu anda naquele jipezinho, todo aberto.
6: Uhum.
3: Se o leão quiser te atacar, filho...
0: Mas ele nunca vai conseguir morder a tua cabeça.
2: É o famoso...
0: Fazer descolar uma gema,
3: mas não adianta a minha cabeça ficar e meu corpo ir embora.
1: É verdade.
4: Não.
1: Ah, então o negócio é jogar a Ana primeiro.
2: Hã? Sabe onde tu pode esconder?
1: Atenção.
6: Onde?
0: Legal,
2: bola,
3: verdade.
2: Eu não falei nada. Então, alguém ouviu falar uma coisa?
0: Tomara que nesse dia que ela for esconder lá, tu não esteja tomando um banho lá com as tuas 24 mulheres.
2: Cara, tem um arrombado.
1: Nossa, mulher. Tá me dando muita quantidade de médica,
4: pô. Abraçou uma galerinha aí, né?
3: Eu vou te falar, viu?
4: É que
3: cabe.
4: Abriu a seletiva pro mulher do Capu do Verão.
3: Cabe. A gente tava vendo hoje
6: pra Porto Alegre,
3: satélite,
6: é pra 50.
3: A casa do Bola, gente, dá uns 4 quarteirões.
1: É, o box é...
3: O box
5: é um.
1: Gravata até fica na região do grande box, né?
3: Sabe o que eu vou falar? Existe a morada do box 1, a morada do box 2 do box, e a morada do box 3.
4: É região box topolitana, né?
2: Eu acho legal porque eles passam no buzz do Bola dentro do box, né? Então não precisa de um paco lavagem e tal. É só ligar o chuveirinho.
3: Não, é só ligar o
4: Bola Box!
1: E agradecer aí, né, ao Estado por estar instalando a estação... A estação do Transurban no box, né, cara? A galera tinha que caminhar muito pra
3: vai
1: conseguir.
3: Vai fazer uma diferença. Tá,
2: usaram o Waze já ali com toda a região?
3: Sim.
1: Sim, só que, Badi, é muito direto, tá congestionado.
2: É que tava em a parte de chuveiro tava em obras, né? Não, eu vi que tinha que fazer uma curva pro
4: sabe
2: fora.
4: Ali. De toda a região de box grande do sul, é ali.
3: É que era tudo muito branco com rejunte no mês, tiveram que dar uma pintada pra, sabe, São Paulo?
2: A pintada é direto no bolo, né?
0: Eu, é que a Lemusa só vem, eu tô deixando... Eu sou um bom garoto contigo,
2: tu deixou
0: tá?
2: A bola picando com a pintada num grau.
1: Deixou a bola picando na pintada.
2: Aquele papo de separatistas lá que estavam querendo fazer o Rio Box do Sul lá. Não, pararam.
1: Separar.
2: Não, a palhaçada disso, né?
0: Chega!
2: Aniversariante de hoje, Antônio Bandeiras.
0: Oh!
2: Que é um grandíssimo gostoso, né?
4: Ele é.
2: Também Fábio Assunção, que é outro gostoso.
6: É o Mariachi.
4: É outro.
2: É verdade, ele é o Mariachi, né?
1: É o Mariachi.
0: Mariachi.
6: Ele é o Zorro.
1: É, o Zorro também. Ele, na real, ele foi treinado pelo Zorro, né? Porque o Zorro era o...
0: Ele é o Zorrilho.
1: O Sean Connery, eu acho. Ou Anthony Hopkins.
2: Tá, mas ele fez o Zorro em si, ou ele fez tipo um Robin?
1: Então, o Anthony Hopkins era o Zorro mais velho. E aí ele
6: passa
1: encontra...
6: Pra ele.
1: E aí ele treina o Antônio Bandeiras para
5: era
1: seguir
5: o
1: como o Zorro. Esse é um baita...
6: Mas um dos filmes...
1: Ah, eu não assisto há 30 anos esse filme.
2: E sabe de qual.
1: E eu não vou assistir pra não estragar que é um baita filme. Mas na minha cabeça é um baita filme.
6: Um dos filmes dele muito top é A Pele que Habito.
2: Olha.
6: Um cara que sequestra a filha, estupra. E aí ele pega o cara. E aí a vingança dele é transformar ele em mulher.
1: E esse é o plot twist do filme. Que tu não sabe até o terceiro ato. E agora tu já sabe. Agora tu já sabe. E no seu sentido, o Bruce Willis estava morto. É isso aí.
4: E o Darth Vader é pai do Luke.
5: Ah. E o Titanic afunda.
2: E o Harry Potter Jack mata morre. O Voldemort.
5: É. E no Paixão de Cristo, o mocinho morre. O mas ele volta depois.
4: Também. É que tu leu o livro, né?
2: Tá, mas não vai ter Paixão de Cristo 2?
4: Qual? Não.
2: É que Paixão de Cristo 2?
6: Volta, vai, vai.
4: Quando lançar a Bíblia 2, vai.
6: Não, é o Apocalipse.
5: Apocalipse?
6: É, o parte 2 do filme do Paixão filme de Cristo, do Mel Gibson.
2: Também nasceu hoje o Fábio Assunção, que é outro gostoso.
1: Coincidentemente, o Mel Gibson, ele tem o Apocalipto, né? Ele é diretor do Apocalipto.
5: É?
1: Ah, é? É, só que é aquele filme dos Aztecas, tá ligado?
2: Ah, mas Deus me deu os pauzinhos dele, né?
1: É.
2: Lembrando que o Antônio Bandeiras hoje é dono de perfume, né?
4: Ah, sim.
6: É verdade.
2: Uma cacetada de
1: tomara
2: perfume.
1: Que seja dono, porque o que ele tá fazendo propaganda pro perfume aí, se ele não for dono...
6: E ele
1: não,
6: tem
3: o
6: junto...
3: perfume é o nome dele, né, Antônio Bandeiras?
2: E ele tem também uma fábrica de tequila.
1: Boa.
2: Ah. É, bem legal.
6: Ah, cara, e ele não é o não ele, é ele que é o baby. Pai da que fez os 50 Tons de Cinza? Como é que é o nome dela? Atriz linda.
2: É pai dela?
6: É pai dela com a Melanie Griffith, se eu não me engano.
2: Como
6: sim.
2: É o nome dela?
4: Dakota Johnson?
6: Dakota Johnson. Dá uma
2: Antônio
6: pesquisada
2: Bandeiras,
6: aí.
2: Bandeiras, Dakota.
1: Vamos ver. Atenção.
5: E ele não fabrica bandeiras.
3: Entendeu?
5: Ele faz perfume.
1: Não.
6: Não?
1: Não.
6: Ah, então ele só era casado com a mãe.
2: Fake
6: mãe.
2: News.
1: Stella Bandeiras Griffith.
6: Tá. Esquece.
2: Tá.
6: Eu me confundi.
2: Pedro Scooby, o nosso gaúcho honorário.
5: Bah, querido.
2: Pedro Scooby que veio aqui, fez uma mão incrível nas enchentes também, um cara que eu sou muito fã. E o Big Brother também.
5: E o mais.
4: E desvenda crimes com mais 4 amigos.
2: Sim, é verdade. Sim.
4: Numa van.
2: É uma van. E é um dos maiores surfistas de ondas grandes do mundo, né?
5: É. Sim.
2: Ele é campeão mundial, né?
7: Ele late é fogo. Pelo amor de Deus, cara. Eu não quero mais fazer esse programa sem dormir.
2: Tá chorando, cara. Também nasceu hoje. Oi, desculpa.
5: Não, tem que segurar aqui, né? É difícil.
2: Hoje também nasceu Jorge Amado.
5: Amado.
3: Ele é muito amado.
4: Um beijo, Jorge. Todo mundo te ama.
6: Sorry.
2: Olha só, Simon. Nasceu hoje a GP.
7: Quem o é cantor, a GP.
2: Monstro.
7: Eu fui humilhado pelo Silvio Santos.
3: E a profissão?
7: E não. Ele falou, meu, samba pra mim é a GP.
2: Boa.
7: Daí eu, então vai.
2: Então só essa Silvio. E também nasceu hoje KLJ.
7: Melhor de todos.
2: Brabo também.
7: Melhor de todos.
2: Só gente brabo hoje nasceu
7: DJ
2: aqui.
7: Dos DJs.
2: E nenhuma mulher nasceu hoje também, né? Só Antônio Bandeira, só Fábio Assunção, Pedro Scooby. É o que tinha. Também hoje aconteceu no Museu de Louvre, inauguração do Museu de Louvre. Em 1793.
5: Ah, eu tava lá.
4: Deus o Louvre!
2: Será que já era aquele negocinho?
1: Ah, já devia.
5: Não sei,
1: acho que foram sendo instaladas ao longo do tempo.
2: Assim, é muito brabo, né, cara?
1: Que bonito da França, né? Decidir, não, deixa que eu cuido das coisas. Vamos buscar na África tudo que eles têm aí. Vamos ficar puxando tudo de todo mundo.
2: E eu guardo aqui bem guardadinho.
1: Tu quer ver? Vem cá. Vem aqui. A gente centraliza.
2: Quer ver a tua cultura? Vem pra cá.
5: E paga em euro. É uma baita de uma entrada.
4: Um monte de gente.
1: Tirando esta parte. A ideia de do Louvre centralizar a arte
6: não
1: é
6: tava
1: bem interessante.
6: Louca.
1: Não desta maneira de tu pegar a arte dos outros, mas...
2: Pede antes, né?
1: Não é isso, mas tipo assim...
4: A Biblioteca de Alexandria nova?
1: A Biblioteca de Alexandria, ela... Eu não sei se ela era a única biblioteca, né? Mas ela foi uma grande perda, com certeza.
5: 32 euros custa pra entrar. Praticamente 32 euros? 198
1: cara, tá
5: reais.
1: Barato, cara. Mas tá barato.
6: Ele não é o pai. Só lembrando, ele não era o pai biológico, ele é o padrasto, porque ele foi casado com a. Eu sabia que tinha alguma
2: coisa. Voltamos mil casinhos.
5: Alguma coisa.
3: O euro é uma das moedas mais caras do mundo.
5: Não sei porquê.
2: O euro deve estar uns 7, 8 pila.
3: Não, mas em real, né? Mas eu digo pro mundo.
6: Querem fazer uma aposta em euro?
1: Eu não sei.
6: Quem tem euro aqui, vamos apostar.
1: Você é mais melhor, mas ele é mais caro que o dólar. Só que o dólar, ele é...
2: Mas não, é muito louco, porque segundo aquele livro... Como é que é o livro aquele dos negócios lá de achar o Santo Graal?
1: Bíblia.
2: Não, o filme.
1: Mas tem o Santo Graal.
2: Que virou um filme.
4: Código da Vinci.
2: Código da Vinci. Segundo o Código da Vinci, tá no fim daquela pirâmide, ao contrário, tá lá o Santo Graal lá embaixo, né? Nunca vi um filme,
7: entendeu errado.
3: Eu já vi
7: lá
3: o
7: tem
3: da
7: um
3: Vinci,
7: posto
3: mas não lembro.
7: Grau.
2: Que
3: é um dos postos mais caros.
1: E tu vai pagar 32 euros.
4: É. E tu só consegue acessar lá se tu empinando moto, que é dando grau.
5: E tem um posto grau dentro do box, não tô brincando.
4: E tem que estar exatamente moeda... um grau na rua.
5: A moeda mais cara é o dinar do Kuwait, equivalente a 16 reais.
7: E ninguém gosta do refri.
2: Putz, cara, nossa senhora.
7: Bota a música.
3: Quais essa moeda?
2: Refri Quart.
4: Obrigado, Coca-Cola Antártica. Dinar do Quart.
7: De essa foi muito fral. A minha foi fral, mas eu tô
6: assim. Mas ela foi
4: aqui pra te salvar.
7: É, não, mas foi fral.
4: Na comparação, a tua ficou muito melhor.
2: Essa é a hora que alguém olhou pro rádio e disse: puto, vou trocar.
6: Eu gostei.
3: Angélica, que país é a moeda?
6: Do Kuwait.
5: Do Kuwait.
6: É o dinar.
4: Kuwait é um país.
2: O Kuwait é um país.
5: Isso.
6: Entendi. É porque ficou o dinar do Kuwait.
2: E segundo ali, fica o euro, então?
5: Não, segundo é o dinar do Bahrein, que equivale a 13,85. Rial de Omã, 13,52. Dinar jordaniano, 7. Bomba. E Libra esterlina, 6,92.
6: A Libra é mais cara que o euro, é verdade.
2: O Enio Dias falou assim: opa, falaram sobre o cabelo do Gélis. Meu cabelo é grisalho e tem uns 40 centímetros, Gélis.
6: Opa.
2: Eu doaria na moral pro carequinha do Gélis. Lembra de mim, Gélis? Ghost, fui buscar ingressos do Adolescer sem precisaria.
5: Ah,
2: Ghost.
5: É verdade, sim.
7: Tu nunca tentou fazer nada, Gélis, pro tua careca?
5: Só raspar.
7: Nunca tentou passar um minoxidil da vida?
5: Logo no começo, quando começou a cair. Ali nasceu o quê? Com 20 anos.
6: Finasterida, nunca tomou.
7: Tudo. Tô passando ali fazendo umas coisinhas, funciona?
5: Não, funciona, mas tem uma hora que. Ah, depois de, sei lá, 5 anos, cansa.
2: Você tá cabeludo, por que tu.
7: Meu, eu tive alopecia por tração, eu fiz muita trança. As tranças que a Ana nunca viu e eu tive que mandar vídeos pra ela de não sei quantos meses.
2: De trança, cara.
7: Obrigado.
5: Alopecia.
7: Mas eu avacalhei e a culpa foi minha. Eu mandei uma mina puxar muito, por gosto, assim, de doer a cabeça, porque eu ia ter que viajar e gravar um programa de TV lá. E eu queria chegar bonitinho,
6: Ele fez plástica só nas tranças.
2: O foi o primeiro negão japonês que eu vi aqui no Botox.
7: Literalmente. Daí quando eu tirei, já veio tudo na mão.
2: Pecado.
7: Ficou
6: triste.
7: Mas faz parte, não. Eu fiquei assim, já sabia.
2: É famoso,
6: Gélis, quando faz dread também, dependendo do caso, tem que cortar também, né?
7: É, dependendo.
4: O Tainan? Tainan foi assim, ele tinha dread.
7: Mas hoje em dia a galera já consegue tirar os dread, tipo, desinosar todo direitinho e ficar o cabelo zero.
4: Ele ficou com a alopecia também.
2: Eric coração. Clapton!
6: Sim.
2: Ergue nós uma informação edificante, por favor. Cara.
6: Atenção, por quê? Preparado, Gélis? Estudo recomenda trocar roupa íntima a cada 6 meses.
2: Ah, tô frouxo.
4: Ah, falta 2 meses ainda pra mim. Ainda falta 2 meses.
6: Não quer dizer você usar por 6 meses. Ah, tá. Mas depois de 6 meses... Pira,
2: entendeu errado.
6: Ah,
2: tá,
6: o prazo de validade. Isso.
4: Não, a minha cuequinha que eu tô tirando já fica pezinha sozinha já.
6: Ah, coisa mais amadinha.
2: Que nojo.
6: Pode falar, Gélis.
5: De quantas vezes tu precisa usar pra trocar em 6 meses? Porque
7: se Gélis se mordeu, já entenderam.
5: É. Não, gente, se tu tem 20 cuecas...
3: Claramente, dá pra ver que tá esbagaçado. Tá,
6: uma recomendação sobre higiene íntima voltou a repercutir após especialistas afirmarem que o ideal é substituir as roupas íntimas a cada 6 a 9 meses.
2: Ó, já deu uma
5: rasgada.
6: Já que a lavagem comum nem sempre elimina completamente bactérias, fungos e outros micro-organismos presentes no tecido. A orientação, no entanto, não é um consenso absoluto. Outros médicos destacam: peças bem conservadas, lavadas corretamente e sem sinais de desgaste podem ser usadas por mais tempo. De forma geral, a recomendação é trocar a roupa íntima quando ela apresentar perda de elasticidade, furos, manchas ou causar desconforto. Ou seja, não significa
2: segue
6: nada.
2: Segue a vida normal.
4: Eu não vou poder usar nenhuma das minhas cuecas agora.
6: Eu vou resumir a notícia. A notícia é assim, ó. A cada 6 meses tem que trocar.
2: Só se quiser.
6: Mas a cada 6 ou 9 meses. Mas também tem uma galera que acha que nem pode. É. Mas se tiver furada e arregaçada, aí tu pode, se quiser. Aí
7: não, minhas cuecas são tão velhas que acontece uma coisa fora do comum.
2: Pensa bem.
7: Que eu tô com a calça normal
2: pessoas ouvindo agora.
7: E por baixo das calças tá caindo as cuecas.
6: Troque roupas íntimas.
3: Bota um cinto
6: na
3: cueca.
7: Então eu ando meio que rebolando pra tentar trazer de volta aqui.
2: Sim.
7: É muito
2: mais rebola. Existe, né? Existem algumas dicas de maneiras ideal, a maneira ideal, perdão, pra lavar a roupa íntima, né? Precisa até vinagre. Isso.
7: Vinagre, eu lavo tudo com vinagre.
2: É. Tem um monte de gente que fala com uma...
7: Isso aí a galera não acredita, mas...
2: Show, vinagre.
6: Vinagre branco.
5: Não, deixa muito macio, né, cara?
7: Muito macio. Troca o cheiro é igual de lavanderia.
2: Fica muito macio.
7: É. Eu troquei amaciante por coisa. Eu boto o meu, na boa. Eu uso aqueles concentrados, aquele amaciante que tem um cheirinho maravilhoso. Meu, eu uso menos de meia tampa.
2: E o vinagre... Que fofo.
7: Não, vinagre. Mas... E o vinagre 5 litros é R$12.
6: E não se faz doação de roupas íntimas.
2: É verdade. E nem se experimenta a roupa íntima, depois devolve.
5: Uma dica. Coloca o vinagre só no amaciante, não coloca na roupa. Quando botar pra secar, sprayzinho de álcool com o amaciante, álcool só pra deixar o cheirinho.
6: É maravilhoso. Então, Bola, eu posso afirmar que lavar roupa com álcool deixa a roupa com cheiro...
7: Vinagre de álcool.
6: Cheiro de bola?
7: Não.
6: Não, de amaciante.
2: Então cheirinho.
7: Qual que é o cheiro de bola? Não, ele não fica com cheiro de bola e nem de coisa, porque ela fica... Sabe aquele cheiro de lavanderia que não é um cheiro de... Que botaram no negócio, aquele cheiro de roupa limpa.
6: É o teu cheiro.
4: Senti teu cheiro, cheiro de roupa limpa.
2: É o teu cheiro, cara. Só um pouquinho.
6: Tô te elogiando aqui, tô chamando de cheiro.
7: Obrigado, tá.
3: É, cheiro. Se vocês quiserem sentir o cheiro de bola...
4: Cheiro de bola. Em breve, o perfume do grupo do Bola. Cheiro de bola.
2: Qual é o cheiro de bola?
6: Perfume de pelote.
7: Eu uso um perfume árabe.
2: Qual?
6: árabe.
7: Latafa, alguma coisa.
6: Latafa, tilafa. Iude
4: bolita.
7: É um que é todo dourado.
4: Iude bolita.
1: Iude testiculê.
7: Quê?
4: Para. Iude toalete, the box.
6: O latafa não é feminino?
7: Não.
6: É masculino?
7: Sim.
6: É, bola.
7: Mas tem feminino
6: tem,
7: também?
6: Tem, tem. Por isso que eu perguntei.
2: É bom, ah, mas bom. É, tem muito perfume que é bom e não tem.
5: O
2: né?
5: masculino é.
2: É.
7: Latafa. E agora eu tô usando um body splash também.
4: Ah, boa. Body splash de bolo.
2: O único ruim que body splash dura pouco, né, cara?
7: Bola é, não conheço. Esse é
4: bola splash.
2: Eu tô com body splash.
4: É o bola splash.
2: É, eu tô com body splash.
7: Sacode as bolas e.
2: Não.
4: Ele veio.
7: Não, é que é redondinha, uma bolinha.
2: Ah, tá.
7: Sacode bem a bola.
5: Vem duas bolinhas, tu aperta.
7: Sacode bem que ele dá um retaço.
6: Deixa por ele.
3: Sabe
6: que
3: Sacude bolê.
7: Sacode a bola, aperta na cabeça que ele gosta.
2: Sacude de bolê. Vamos gravar rapidinho, gente. Agora 13 minutos para uma da tarde, rapidão. 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
7: Não, peraí. Não te mete. Desculpa, ele tá se metendo nos meus
2: tá,
7: efeitos sonoros.
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4: Mete bala, capô.
2: E agora sim, Billy Joe. 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
4: É Araçá e não é Assa lá.
2: Aí, ó, cada um com seu brinquedo, combinado?
7: É, bah, que bom.
2: Vamos pro break, capitão,
7: ai,
2: e já voltamos. Segura aí.
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3: O melhor mix do Brasil agora, faltando 12 minutinhos para uma hora da tarde. Desta.
4: Exatamente. Desta. Segunda-feira. Bala, meu brother.
3: Desta segunda-feira, mais uma semana de cafezinho. Lembrando que comentávamos isso agora há pouco, né, cara? Que ano que vem a gente completa 30 anos de programa.
4: 30 anos de programa.
3: Te prepara pro tamanho da bagunça.
4: É verdade.
5: E amanhã, um ano de Jornal da Mix.
3: É verdade, sim, cara. Amanhã tem um ano de Jornal da Mix.
6: E dia 30 de setembro?
3: Foi no 30.
4: 30 de setembro.
6: Teremos
3: um
6: legal.
3: Show.
4: Ah, é verdade.
3: Vamos começar a falar já, não?
4: Vamos começar a falar.
3: Não é pra poder divulgar, né?
7: E daqui a duas semanas tem 45 do Gélis.
5: Vai ter churrasco.
7: Daqui a duas segundas, só pra avisar.
4: Tá aí, vai ter
5: duas segundas. Vai ter um churrasco.
7: Vai ter salgados aqui na segunda.
4: Ah, salgados. Ah,
7: mas o churrasco também.
3: Ei. Não tem opção, cara. Não
4: churrasco, opção. Bom chimarrão. Fandango, Gélis e mulher.
7: E a tua mulher.
4: Isso cerveja que o Gélis gosta.
3: Fandango, Gélis e a tua mulher.
6: Dá pra gente falar, vai ficar, daqui a pouco
5: eu
6: vou fazer um
5: cerveja. Eu acho, cara.
3: Ô, Biri, atualiza o que vai acontecer, por favor.
4: Dia 30 de setembro, no Boteco de Canoas, esse que vos fala, Simon Kowalski.
8: Eu?
4: Tudo estará também. Eric Clapton.
8: Oh,
4: Ana Brandão. Com 2 N's e 0 no final.
8: Tá.
4: Gélis com machado e sem machado. E Capuzinho.
8: Sim.
4: Estaremos fazendo o show do cafezinho nos palcos.
3: Aê,
4: vamos estrear.
3: Vamos sair da toca, rapaz. Deus
4: vai ser uma loucura. Vai ser uma
7: o
4: loucura.
7: O Expressinho Noturno.
3: Expressinho Noturno. Bem provavelmente.
4: É o cafezinho sem filtro.
5: Oh.
3: Café sem filtro é bom, hein?
4: Café sem filtro é bom, hein?
3: Café sem filtro é bom, hein?
5: Café sem filtro é um bom nome, hein?
4: Cafézinho sem filtro, hein?
3: Tá, eu acho que fechou.
5: Como é que
4: café
5: é?
4: Sem filtro?
3: Café sem filtro.
5: Café sem filtro.
6: Não, achei que ser cafezinho sem filtro.
3: Não.
4: Não, não, café tem que ser café.
3: Café.
8: Ela sempre tem que falar algo do conto que o guri é nojento.
5: Oh, mas eu acho que...
6: Eu gosto de café.
5: Eu gosto de café. Eu gosto de café.
4: Gosto que café é bom.
5: Café é bom.
8: Expresso café no bullying.
3: Café é bom. É bom nome também. Não. Café é bom.
6: Café é bom.
5: Café extra forte.
3: Café sem filtro.
4: Café sem
3: filtro de café.
7: Humor passado na hora.
8: Café sem filtro. Humor passado na hora.
5: Isso é o tipo de vai sugestão ChatGPT. Eu consigo ver o ChatGPT falando humor passado na hora.
3: Total. Mas o que interessa é que teremos shows a partir do mês que vem deste programa aqui sendo feito nos palcos, tá ligado?
8: Uhum.
3: E claro, né? Começando com a parceria que a gente tem de muitos anos já com a galera do Boteco. Não tinha como ser diferente.
8: Sim,
5: o
8: mesmo.
5: Melhor comedy club do Brasil disparado.
8: Melhor,
5: disparado.
8: Melhor,
5: e não é
8: melhor,
5: fazendo propaganda melhor. Nem nada, é apenas
3: é um fato.
5: A realidade.
3: É um fato.
7: Sim, Felipe é demais.
5: Se você é de Canoas, Novo Hamburgo, região frequente, vá assistir o Boteco, que é o melhor comedy club do Brasil. Não adianta. Os comediantes de fora, mesmo os que eram donos, sócios de outros comediantes aqui no Sul, falavam isso.
3: Tipo, e a gente paga pau pra tanta coisa dos caras de fora, tá ligado? A galera de fora paga pau pro nosso comedy. Vamos aproveitar então, né? Vamos começar
4: exatamente.
3: A perguntar. Então, resumindo, fica ligado nas redes sociais do Cafezinho, que em breve o café sem filtro, o café...
5: Coado.
7: É? Passado não, o humor passado não.
6: Acho que café sem filtro é um bom nome.
3: Coadinho é bom
5: também. Café coado.
3: Coadinho é bom também.
4: Coadinho.
5: Vamos pensar.
3: Vamos pensar com o cara. Ainda temos um mês pra escolher o nome do programa, mas vai acontecer, isso que importa. Então esteja por lá também. Agora, voltando a... Alguém tem algo que vai trazer?
5: Ana.
3: Tem coisinha, velho?
5: Reza a lenda que... Ah.

0: Resolveu
1: Reza
0: trabalhar.
1: A lenda que eu trouxe. Não me estressa a bola.
0: Mas não é teu tempo, nem estamos com o horário estourado já.
1: Cinco coisas que você nunca deve falar pra uma mulher quando ela está irritada.
0: Fala do tamanho da cabeça, fala do tamanho da cabeça.
2: Calma.
3: Tá de TPM?
1: Calma em primeiro lugar.
2: Sério?
1: Em primeiro lugar está calma.
2: Como é que está com tá de TPM?
1: Mas eu acho que calma também é pra qualquer pessoa que está estressada.
4: Não, é péssimo.
1: Tipo, acho que é
2: não
1: horrível
2: tem nada que calme mais uma pessoa do que alguém mais nervoso.
4: Chamar ela de louca.
2: Eu acho que assim, chamar que tem descompensada louca, tu é louca, isso aí.
3: Tá de TPM.
1: Em quinto lugar.
3: Quinto só?
1: Quinto lugar, você está de TPM. Achei
2: que você não acha que tá exagerando?
1: Tem, cadê? Você está exagerando em segundo lugar.
0: Oh. Tomou outro remédio.
2: Posso explicar, eu tomei um soco assim uma
1: tem
2: vez.
1: Tem o terceiro e o quarto lugar agora.
2: Posso explicar?
4: Tá igual tua mãe.
1: Não, não. Posso explicar, não tá aqui. Não.
2: Ela é só minha colega.
4: Gorda.
1: Não.
3: Não. Teu marido não...
1: Tem algo a ver com quando você fala alguma coisa e fala, ah, não, mas era... Sabe?
2: Não é que tá pensando?
1: Não.
4: Não, mas era...
3: Era só uma amiga.
1: Não.
2: Tu...
4: Era bobagem.
1: É, tipo isso, nesse era... universo.
3: Tá...
4: Não é nada demais.
1: Uma coisa que você fala quando você é criança, você faz muito isso.
2: Tá de birra?
4: Ah, era só cocô.
1: Não, era brincadeira.
4: Era brincadeira.
2: Era brincadeira.
1: Em terceiro lugar, era só uma brincadeira.
4: Era só uma brincadeirinha.
1: E em quarto lugar, vocês não podem adivinhar, que é, nossa, de novo esse assunto.
2: Bah. Bom. Vai, isso é brabo.
1: Esse aqui me irrita. Nossa, de novo. Isso aqui, sabe por que me irrita? Porque
3: ai, de novo,
1: geralmente...
4: Existe um motivo pro assunto voltar?
1: Essa frase vem de um problema que a pessoa fez... Tu relembra que ela fez, porque ela fez outra besteira, a pessoa fala, nossa, eu falo isso de novo, sim.
2: É, sim, porque tu errou de novo, merda.
4: É que complica, né?
1: Entendeu?
2: Agora, o problema é quando tu tá... O homem nunca ganha uma argumentação.
1: Não.
2: Nunca
4: nem
2: ganha.
4: Nem tenta.
2: Aí, quando o cara tá ganhando, aí a pessoa, a mulher que tá brigando com o cara, ela não usa do... Vamos falar sobre esse assunto aqui. Não, ela pega uma cagada tua, que foi perdoada de 6 meses atrás.
1: É o
2: famoso.
1: Aí
2: dois.
1: Tá o teu erro.
2: É o famoso.
1: Ela foi perdoada, ela não foi esquecida.
2: Aí que tá.
4: Perdoar,
2: então pra que trazer de volta toda hora?
1: Porque
2: não, é o famoso, eu só acho
3: que... Eu caguei uma vez só nas paredes.
2: Tá, mas pensa comigo.
4: É. Só uma vez só.
2: Pensa comigo. E quando a mulher larga, eu só acho engraçado que... É sinal que aí vem todo o teu currículo depois daquilo.
3: Aí corre.
2: Essa frase é o portal abrindo de todas as cagadas que você já fez, entendeu?
1: Exato.
2: Então não diz que tu perdoou, diz que tu relevou.
1: Mas é mais ou menos.
2: Porque se o assunto vai voltar.
5: O relacionamento tem duas pessoas: a que tá sempre certa e, a mulher, e o homem.
1: É.
4: Palmas para
1: eu concordo. Porque na maioria das vezes vocês, tipo assim, estão errados.
2: Mulher não
4: a
2: erra.
4: A maioria das vezes eu acho um exagero.
1: A mulher, ela erra.
4: 50-50,
1: ah,
4: vai.
1: Não.
4: 50-50,
1: não.
2: Não, tô falando de um assunto específico.
4: Tá.
2: Tipo, eu tenho uma caneca.
4: Ok.
2: Por exemplo, uma caneca...
3: Caneca.
2: E eu tenho caneca. Eu amo essa caneca, a gente tá tudo bem.
4: Ele ama esse caneca.
2: Tá tudo bem entre nós. Eu tá amo essa caneca.
4: Ele ama a caneca.
2: Tu vai lá e tu quebra minha caneca.
4: Quebrou.
2: Quebrou a caneca. A briga vai ser em torno da caneca quebrada.
4: Tá. Ok.
1: Sim.
2: Por que que tu vai trazer um bagulho...
4: Eu só acho engraçado
2: que... O bagulho não tem nada a ver com uma caneca.
1: Porque
2: tu vai trazer
4: porque
1: vezes...
4: nem sempre a discussão é sobre.
2: Talvez tu não abriu.
4: A discussão, a maioria das vezes.
3: Não
4: entre,
3: é sobre canecas.
4: Entre um casal, infelizmente, né? Mas a maioria das vezes envolve quem está certo e quem está errado. E pra pessoa estar certa, ela é capaz de trazer o prato que tu quebrou no passado, entendeu? Eu quebrei a caneca. Tá, mas e o prato que tu quebrou? Entendeu?
2: Não, é que
4: porque
2: eu tô
4: o objetivo. Mas o objetivo não é resolver aquele problema. O objetivo é ganhar a discussão.
1: Não, o objetivo, na maioria das vezes, é resolver o problema, só que você tem uma
4: se resolve
1: absurda.
4: Ficando pelado.
2: Eu só quero xingar
1: você.
2: Eu só quero, tu quebrou minha caneca, eu amo essa caneca. Tu quebrou
1: mas
2: minha
1: aí
2: caneca.
1: Tá,
2: quero...
1: é que na maioria das vezes, isso que vocês fizeram tem a ver com um problema que também vocês fizeram no passado.
2: Não, mas tu pode só, tipo, tu, eu sei que tu não quebrou.
0: Vamos mudar de assunto,
2: eu só quero,
0: que pesou,
2: tu quebrou minha caneca. Só isso, eu só quero brigar.
4: É tipo, importante.
1: Lembrando que não é
4: a caneca.
1: Quebraram a caneca.
2: Ana, deu uma caneca dele.
4: Lembrando que, de fato, quebraram a minha caneca.
2: É, o único que tem
4: e até hoje, eu não sei.
1: Quebraram
4: a
1: caneca,
4: a orelha da minha caneca e sumiram com a orelha.
2: Alça.
3: Não.
2: Tá na gaveta do Gênesis.
4: Tu achou?
3: Achei,
1: a gente mostrou ainda.
4: Eu não lembrava de até
2: mas a questão
0: a minha
2: é,
0: sumiu, eu tive que ligar pro Melk.
2: Eu só acho engraçado
4: quem pegou a tua
2: aqui
4: caneca.
2: No estúdio tem muita câmera. E logo nesse dia não guardaram os arquivos.
4: Ah, cara, mas é...
2: Quem assim, tem acesso a deletar um arquivo?
4: Ah, o Lorenzo...
2: O Thiago.
4: Só quem mexe
1: Alejandro.
4: No sistema.
1: O
4: Jamal, a Josi.
6: Eu não mexo no sistema.
4: Ah, mas bem conversadinho, os caras liberam pra ti.
6: Claro que não.
4: Bem conversadinho.
6: Não mexo, não mexo no sistema.
4: Fala pro Lorenzo. Fala
6: aliás, eu tenho uma birra, já que a gente tá falando de DR. Eu também, eu não tenho a minha caneca.
1: A gente também não.
6: Viu?
1: Também não. A gente também não.
6: Vamos fazer as canecas.
5: Agora tá só os privilegiados aqui, né?
4: É. Porque é só os inteligentes, né?
5: É.
4: É, eu sou, é que se a produção do programa fosse inteligente, teria conseguido caneca. Né?
5: É, ainda não. É.
4: Botei no teu. Botei no teu agora.
5: Inteligência de mim, cara.
4: Botei no teu agora.
5: Eu não sei quem é mais idiota. Eu ou a
4: produção, quando vocês nem estavam neste programa, que providenciou.
0: O quê?
4: A caneca.
0: A caneca.
4: Nós temos por quê? Porque a produção foi proativa e fez a taxa.
5: Eu vou ligar pro Jamal.
0: Na época tinha pessoas que trabalhavam aqui que eram proativas. Né?
6: E nós ganhamos a última porque eu pedi ao vivo e aí a empresa vem e disse: vou dar pra todo mundo.
0: Qual,
6: então.
0: Qual? Não, mas tu ganhou uma caneca. Eu fiz te dar uma caneca.
1: E lá ela.
4: Lá ela pra caramba.
6: Tu.
4: Ai, cara. Qual caneca?
0: Mas eu
4: caneca?
0: Ingrata.
6: Não, que eu lembro a boa ação, eu sabia que tinha.
4: Eu só tenho essa caneca aqui.
5: Caneca do jogo?
4: Caneca do
1: meu. É, que caneca.
6: Eu ganhei uma canequinha.
4: Mas que.
6: Ah, não, não. A gente ganhou no ar. Eu tinha falado, bah, a gente não tem as canecas, não. Então fala pra todo mundo, a gente vai dar as canecas pra vocês personalizadas.
4: E nunca mais?
6: E nunca mais. Aí fizeram essa última que vocês receberam.
4: Mas qual?
6: Vamos falar com eles de novo.
4: Qual que é a última que a gente recebeu?
6: Essa!
0: Não, não. Essa última que a gente fez era a parceria da Cidadã.
6: É.
4: Isso aqui é antiga. Isso é antiga.
3: Aí passaram até um bisturi ali nas alças do.
4: Bah, vamos seguir aqui, cara. A audiência está cagando pras canecas de vocês. Então vamos providenciar nossa caneca aqui pra gente.
0: Justo tomando a... café na cambuca aqui, ó.
4: No pires aqui.
5: Só botando a boquinha.
0: Só no bagulho de café. Né?
4: Cara, o bagulho até falou assim, ó. Num relacionamento você tem razão ou você é feliz. É. Muito bem lembrado, cara.
1: É porque na maioria das vezes o homem tem uma dificuldade enorme de assumir o erro dele.
0: Cara, não. Aí é o contrário.
5: Mas tu quebrou minha caneca.
0: Não, aí é o contrário.
1: Sabe, cara, uma coisa que eu percebo no homem?
4: É só o homem.
1: Ele tem um problema que ele erra.
4: É só homem.
1: Isso, é, uma coisa, isso é verdade.
4: O homem. A entidade não, homem.
1: A todos entidade irmãos. Homem. Ele erra de
4: todos.
5: O Nick, o filho do Eric, não tem um ano.
1: Namora
5: mas ele já...
1: com bola, ele errou.
4: Tá.
6: Aí ela errou.
0: Vai sonhando.
6: Ela tá errada.
1: Relevei. Aí vai acontecer alguma coisa que ele vai fazer ou muito próximo, ou vai ser na mesma vibe
4: não
1: ali.
4: Vai, cara.
1: Aí eu vou jogar na cara dele. Tá, mas e aquela vez que eu falei pra ti que eu não gostava disso, tu foi lá e fez de novo, ele vai falar... Por que, que tu tá trazendo isso de volta se tu já perdoa? Porque tu já fez, tu já
4: Simon,
1: errou.
4: Simon, sabe por que esse trauma dessas mulheres?
1: E pelo jeito que tu não aprendeu.
4: Para. Vocês sabem por que o trauma da Ana e das mulheres deste andar aqui? Porque elas nunca namoraram o Simon ou o Capu.
0: Obrigado.
4: Pra vocês terem uma noção, pra vocês subirem a régua e terem um padrão de qualidade de entrega diferenciado, entendeu?
0: É diferente.
4: Não adianta vocês quererem procurar amor, no padrão, no normal que é a sociedade. Você tem que subir a régua. Tem um Gélis por aqui. Não, pode nem o Biri, nem o Eric, Gélis porque o Eric e o Biri já são casados. Mas eu... vocês, mulheres, querem entender como é que um homem perfeito funciona? Uhum. É só observar nós três.
0: Amor e carinho.
5: Isso. Entendeu? Quanto tempo vocês estão de relacionamento, vocês mesmo?
4: Eu e ele ficando?
5: É.
6: Não. Agora eles vão ter um filho.
4: Estão... Mais ou menos. Há quanto tempo vocês estão solteiros?
5: Vocês estão se namorando
0: há bastante tempo.
4: Faz bastante tempo.
1: Faz dois anos.
0: Tu viu que ele tentou chegar na tua cara, tipo assim, cala a boca,
4: sei,
0: idiota.
4: Eu sei.
5: Não, é que, tipo, tem... É que o... Pra mim, o exemplo de homem perfeito é o Eric.
4: É. O que acertou fui eu, né?
5: É,
4: na real. Mas é que aí veio a mulher.
6: O Eric, sou... o Eric é o casal margarina.
4: É que aí veio a mulher perfeita que conseguiu perceber as
5: perfeições.
4: Todas as perfeições do Eric e valorizou isso. O problema é as mulheres que chegam perto desses integrantes aqui que são perfeitos e não percebem com perfeição.
6: É verdade.
4: Entendeu? Tô adorando essa mulher.
5: Dito isso, um amor... Para Capu.
6: O amor está
4: não. Uhum. Só para os homens também se espelharem na gente e entenderem que assim,
7: eu acho
4: cara...
7: que se você está ouvindo aí e
6: ninguém
7: quiser...
6: quer mais relacionamentos.
7: A gente sabe que tá difícil a coisa aí fora.
1: Não,
4: a pista tá salgada.
0: Tu tem um relacionamento?
1: Tem.
0: Tu quer outro?
1: Não.
4: Tu tem, tá namorando já, oficialmente?
3: Abriu?
1: Ainda não.
4: Olha aí! Não.
0: Enrolando
1: o
0: cara.
1: Eu namoro. Mas... É que eu namoro, só que não tem pedido. Ah, a gente já trouxe.
7: Mas você que tá aí sofrendo, procurando um amor, às vezes tá chegando já numa idade, quer ter filho logo, mande mensagem aqui pra... Para
6: 51-9143-1874.
7: Se declare para o Bola.
4: Sim.
0: Obrigado.
7: E o Capu.
4: Não,
7: e o Gélis.
4: E o Thiago.
7: E o Thiago.
0: Se você amar o Gélis, você separou há pouco.
4: Não, mas lembrando sempre que estamos aí como exemplo de um perfeito, mas não estamos disponíveis.
3: E se você tem um relacionamento, mande
0: pra ele. O Gélis se separou há pouco.
4: Eu não tô disponível, não.
7: Aquele LinkedIn, cara. Tu vai ter que passar... É. Não é só dizer, eu quero.
4: Eu sou um cara muito bem.
1: Vai ter que passar régua em todo mundo e descobrir quem é bom e quem é ruim.
7: Que isso?
4: Eu só quero servir de exemplo. Eu não quero que... Porque eu sou um cara que estou, né... Estou...
7: Tá engatilhado.
4: É.
0: Mas o Gélis, eu tô preocupado.
7: Se o Capu fosse uma 12, ele já... Entendeu? Só falta o...
1: Só falta o tiro.
4: Adoro essa coisa que o Gélis de mim, assim. Mas o Gélis, né?
3: Cala a boca, meu.
0: Eu tô preocupado com o Gélis. O Gélis, ele anda meio triste.
1: Meio cabisbaixo.
0: Eu soube que ele tava se relacionando com uma pessoa muito especial. Até encontrei eles no show do Michael Jackson.
4: Nossa,
0: meu Deus. E nós
7: esse é o meu medo. Esse é o meu medo.
6: Eles foram fazer o passeio do trenzinho.
5: Calma!
1: Não vou fazer.
4: A hora que o Gélis abrir a caixa de ferramenta dele...
0: Eu não quero esse ferramentão.
4: Aí vocês vão se incomodar.
5: Puxar a chave firme.
4: Porque se tem alguém que tem tudo que vocês falam gravado ali, é o Gélis.
3: editado.
0: Ele também não, só tô preocupado com ele, meu
3: um
0: amigo,
3: advogado.
0: Né? O é eu dei feijão pro cara, né, meu? Então eu quero que você entenda que eu tô preocupado com ele, só isso.
3: Eu tô careca de saber as coisas de vocês, cara.
0: É, só tô preocupado, amiga. Meu.
7: E o Bola tá cheio de razão, tá, Gélis?
1: E o Bola, ele tá... Não vou falar.
2: A Ana tá sem cabeça pra falar o que ela vai falar.
7: É verdade.
3: É. Cabeça cheia já.
7: Ela já tá guardando se muita coisa
1: box,
7: só pra ela.
1: Se o Bola explode... Gente, se aquilo ali explode...
7: Não, eu...
1: Acabou.
0: Eu acho que não vai ser pior do que esse fone explodindo aí. Se sair, vai ser um pedaço pra caralho de todo
2: acaba,
0: mundo.
2: Acaba, pelo amor de Deus.
7: Ai, meu Deus do céu.
3: Vamos nessa, 1-1.
2: Acabou.
7: Vamos lá? Vamos lá?
2: Acabou. Algum recado final, seus lindos?
0: Agradecer esse patrocinador de fones de chumbo, né, que da Ana.
1: Aproveita e dá um like na live, já que você tá aí. Não te custa nada, se inscreve
7: lembrando
1: no canal.
7: Posso... Temos...
3: E apareça pela...
7: Temos o cafezinho também, nós temos o nosso TikTok e nosso Instagram. Programa.cafezinho, procura por lá também, assim como, pelo amor de Deus, tu assistiu essa live no YouTube também, te inscreve na porqueira do canal.
0: Ah, não,
7: porque é 90% e tantos% das pessoas que vão lá no nosso canal, que assistem o programa e que não estão inscritas. É, isso é um pecado. Então, por favor, vai lá, corre. Josi, o que tu falou? Desculpa.
6: Eu queria pedir pra amanhã o pessoal participar com a gente, nos mandando aniversário do Jornal da Mix.
7: Que legal.
6: Das 6 às 8.
7: Que legal.
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0: Eu não quero propaganda do jornal aqui.
7: E vocês vão ganhar.
2: A gente criou uma rivalidade agora.
7: De aniversário, mais uma hora de jornal. Olha que bonito.
2: Olha,
7: cara.
2: Aí,
7: vocês vão gostar às 4 da manhã.
6: Não, a gente pode ir até o meio-dia.
7: Não,
6: antes de começar o cafezinho.
7: Das 4 da manhã às 9:30.
0: Não, e vai ter também uma promoção agora. Quem mandar um print no WhatsApp da rádio, se desinscrevendo do canal do Pretinho Básico, se inscrevendo do... vai ganhar um pix aí. Tô brincando, gente.
7: Algum recado final que você não lembra?
6: Ah, é.
7: Isso.
6: Vamos pra cima.
0: Segundou, iniciamos na semana.
7: Então.
2: Eu migrei do Pretinho Básico.
7: Lembrando, gente, que também temos ingressos, tá? Pra galera curtir Olivas de Gramado, que é uma promoção aqui do cafezinho da Rádio Mix. Portanto, fica ligado na programação e também nas redes sociais, porque estaremos por lá tanto com o cafezinho ao vivo no dia 21, na sexta-feira, quanto também com ingressos pra todos os dias. Combinado, seus lindos?
0: Boa, moleque.
7: Eras Wilson! Eras então, um grande beijo de língua na sua boca bem babada. Isso. E voltamos amanhã. Falou!
2: Beijo!

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1: Mix agora 1h42, My Universe, Coldplay com BTS, fechando mais uma edição aqui do Super Mix, 40 minutos direto, só com as melhores músicas. 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

0: Vibe muito boa, né? Mix, agora faltando 2 minutos para as 2 da tarde. Cake by the Ocean, DNC, e boa demais, né? Agora vamos falar de novidade da Katy Perry. Mix News. A cantora anunciou que vai lançar um filme chamado The Lifetime Tour Live from Paris. Como o nome mesmo já diz, é um filme que vai mostrar os bastidores da turnê da Katy Perry. Agora, muita expectativa por aí, tá? Ainda vai colocar os fãs numa experiência imersiva. Olha que legal, fazendo com que você se sinta dentro do show. A boa notícia é que já tem data pra estrear aqui no Brasil, 2 de setembro. Então, muita expectativa aí pra esse dia, porque vai ser legal demais. Pra saber mais sobre esse novo filme da Katy Perry, já sabe, radiomixfm.com.br.
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5: Eu trouxe aqui o que vocês preferem.
6: Mulheres casadas.
5: Giovana Elba com Malu Mada.
7: Giovana.
5: Giovana ou Angélica?
7: Giovana.
5: Giovana ou Fernanda Lima?
7: Fernanda Lima.
5: Fernanda Lima ou Letícia Spiller?
7: Letícia Spiller.
6: É um sorrisão agora.
5: Letícia Spiller ou Flávia Alessandra?
7: Boa! Pior que a Letícia Spiller, cara, foi meu crush na novela 4x4, mas a Flávia Alessandra é bem casadinha, né?
5: Ai, Letícia, eu te amo, mas Flávia Alessandra. Flávia, e pra finalizar, mãe do Érico ou mãe do Simon?
8: Ô, mãe!
7: Mas como o Simon é da bolacha, não, eu já posso ter passado pela mãe do Érico.
6: Mãe do bola, mãe do bola!
7: Não, mãe do Érico.
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0: Mix agora 3 para as 3 aqui na Mix, sempre as melhores músicas aqui na sua tarde. Rolou The Weeknd com Blinding Lights e já já tem muito mais, não sai daí.
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5: Fala, Mix, muito boa tarde pra ti, ótima semana a todos. Te liga só que ainda tá em serviços ali na rua Silva Só e na Mariante, no asfalto, então o trânsito é carregado para quem tá se deslocando no sentido Ipiranga e indo em direção ali a Mostardeiro, desde a rua Silva Só até a toda a região da Mariante. E a João Pessoa, no sentido bairro, desde a Loureiro até depois que passa ali da Venâncio Aires, está carregado o trânsito, mas tu pode usar Oswaldo Aranha. 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Daqui a pouco eu tô de volta aqui na Mix com mais trânsito. Até logo.
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1: Mix agora 3h40, esse é o João, idiota, encerrando aqui 40 minutos de música sem nenhum intervalo, acabou.
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1: Oi, oi, tô de volta com o trânsito aqui no Melhor Mix do Brasil. Te liga só que houve colisão entre dois carros na Avenida Sarandi, na Zona Norte, próximo da Alameda 3 de Outubro, no bairro Sarandi. Não há lentidão nesse trecho. E colisão entre dois carros na Rua Intendente Alfredo Azevedo, no cruzamento ali com a Manduca Nunes, isso aí é no bairro Glória. Os agentes da IPTC estão atendendo as ocorrências, mas, se tu puder, evita essas regiões. Quando vem a virada de temperatura, o corpo sente, o nariz reclama e até dor de cabeça pode vir no pacote. Então pede Medley, porque o tempo muda, mas o padrão Medley continua. Continua também tu ligado aqui na Mix, que daqui a pouco eu volto com o trânsito, não sai daí.
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5: E vamos de trânsito, Mix, vou te atualizar. Te liga só que a IPTC informa que foi realizada ali a inversão do fluxo viário na Avenida Venceslau Escobar, na Zona Sul, naquele trecho ali que corresponde ao bairro Sétimo Céu, para facilitar o fluxo na região. E houve colisão entre dois carros na Lima e Silva, quase no cruzamento ali com a Sebastião Leão, no bairro Cidade Baixa. Tem um pouco de lentidão nas duas vias próximo a esse cruzamento. Os agentes da IPTC estão atendendo as ocorrências, mas se puder, evita. 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Continua aqui na Mix curtindo um som, que daqui a pouco eu tô de volta.
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6: Oi, oi, Mix, tô de volta e te liga só que pela Protásio Alves o trânsito é bastante carregado no sentido ao centro, desde a Lucas de Oliveira até passar a Ramiro Barcelos. Nesse trecho, a Avenida Ipiranga também tá carregada, mas ainda assim flui melhor, por isso é uma boa alternativa. Avenida Assis Brasil, na Zona Norte, fluindo sem problemas de lentidão. O motorista não vai enfrentar grandes problemas por agora. E para quem está se deslocando ali pela João Pessoa, desde a Loureiro até a Venâncio, bem carregado, viu? 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
1: De volta aqui no Melhor Mix do Brasil, e a IPTC realizou a abertura do acesso à Avenida Castelo Branco por trás da rodoviária para facilitar o fluxo na saída da capital pelo centro. O acesso permanece aberto até às 7 da noite e os agentes estão no local para garantir segurança e fluidez. Ramiro Barcelos com trânsito carregado desde a Ipiranga até a Cristóvão Colombo. A Silva Só e a Mariante, que seriam alternativa, também estão com fluxo carregado em função dos serviços no asfalto. 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Até mais.
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1: Mix agora 5:10, vamos dar uma pausa aqui nas mais pedidas para voltar ao ano de 2009 e recordar um grande sucesso desse ano que foi a Mariah Carey com Obsessed. Você lembra desse som? Então ouve aí.
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1: Foi divulgado o primeiro trailer de Prime Time. É um filme de ação policial que promete muito. Na história, um jornalista cria um programa de que tem o objetivo de atrair e expor na TV criminosos sexuais que tentam se encontrar a sós com crianças e adolescentes. O programa se torna um grande sucesso, mas o jornalista acaba sofrendo graves consequências por conta disso, né? O longa é baseado em um caso real e é estrelado nada mais nada menos pelo ator Robert Pattinson, o eterno vampiro, o eterno Batman, o último, né? O atual Batman, aliás. O filme Prime Time deve estrear nos Estados Unidos no dia 25 de setembro. Por enquanto, no Brasil, o longa não tem data prevista, não. Mas claro que a gente fica de olho em qualquer novidade. A gente conta pra você.
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8: Fala, Mix, estou de volta e te liga só que pela terceira perimetral o trânsito é bastante carregado ali na região da Carlos Gomes para quem vai no sentido aeroporto, no trecho que vai desde o viaduto Mendes Ribeiro até a Plínio Brasil Milano. Agora, pela Avenida Assis Brasil, trânsito carregado no sentido bairro, desde a Francisco Traim até chegar no Terminal Triângulo. Para fugir desse engarrafamento, o motorista pode utilizar como alternativa a Avenida Sertório, que está fluindo melhor nos dois sentidos por agora. 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Daqui a pouco eu tô de volta.
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2: Oi, oi, Mix. Voltei para te falar sobre o trânsito. Quero te atualizar porque houve queda de moto na Avenida Bento Gonçalves, próximo da Antônio de Carvalho, para quem está indo no sentido bairro. Tá bastante lento o trânsito por ali e a Ipiranga, a fila de veículos é um pouco menor, então por isso serve como alternativa. Os agentes da EPTC e SAMU atendendo a ocorrência no local. Nilo Peçanha com fluxo intenso no sentido bairro, desde a Carlos Gomes até Antônio Carlos Berta. Alternativa, Plínio Brasil Milano. 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Daqui a pouquinho eu volto com mais trânsito. Fica aí.
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0: Caco, sabe quando eu era criança uma coisa que eu fazia muito, mas muito mesmo? E eu nem sabia que eu ia ser uma radialista, hein?
2: Sei não.
0: Eu pegava o radinho de pilha do meu pai e da minha mãe. E aí eu pegava as fitas, sabe aquelas fitas cassetes e tal?
2: Aquela que você girava com a caneta Bic, né?
0: Exatamente. Eu zerava a fita e aí eu gravava, punha ela pra gravar e ficava assim, ó. Apoio Cultural, lanchonete Isquinão. Aí eu começava a reproduzir tudo que tinha na lanchonete que era do lado da minha casa. Só que eu não tinha ideia, né? Por que que eu fazia isso, né, doido?
2: Cara, que maluco. Você ficava assinando as publicidades e fingindo que você tava fazendo isso no rádio com uma fita cassete.
0: E aí eu gravava Apoio Cultural, como se eu estivesse fazendo rádio. Só que isso daí, eu era muito criança. E outra coisa que eu fazia muito...
2: O quê?
0: É colocar as fitas com as músicas que eu gostava. E aí eu dava play no radinho e eu pegava um monte de papelzinho, sabe? Tipo assim, aí eu enrolava os papéis assim, colocava na frente pra pular. Como, pra dançar, como se...
2: Peraí, essa tipo, técnica... Não, me explica de novo que agora bugou. Como é que funciona isso aí?
0: Ah, porque na hora que você ligava o som, né, galera? A caixa, ela faz bum. Ah. O som. Sabe o que é som?
2: O movimento do falante,
0: e
2: você
0: diz. E aí eu punha papeizinhos assim na frente, pra quê? Pra pular bum, bum, bum. Brincadeira de criança,
2: tipo,
0: cara.
2: Tipo pirotecnia sem fogo.
0: Era meu público. Eu não sei por que eu fazia. Outra coisa que eu fazia.
2: O que você fazia?
0: Eu andava pela rua da cidade. Não sei se... Não sei, né? Na tua época. Que a gente tá muito velho. Tinha aqueles outdoors.
2: Sim.
0: Com as propagandas. Aí eu ficava lendo as propagandas com voz de locutora.
2: Que loucura, cara.
0: E, cara, hoje eu sou apresentadora, eu sou locutora. Mas, assim, não tinha... Eu não tinha noção ainda. Eu só gostava de fazer isso. E você?
2: Então, você sabe... Eu contei isso há um tempo atrás... Que tinha uma obsessão que não me deixava parar de querer aprender o instrumento, mesmo sem ter aula, sem ter um método, sem ter um livrinho pra aprender e estudar. Eu ficava lá enfiado no quarto, tocando, e alguma coisa me falava. Eu falava, mano, por que que eu tô fazendo isso, né?
0: É.
2: E aí a coisa começou a evoluir, eu comprei uma revistinha de música, comecei a aprender a tocar com alguns acordes, aí formei minha primeira bandinha lá no Jaraguá Clube Campestre, aqui em São Paulo. E aí eu comecei a fazer meu primeiro show, pra você ter ideia, não tinha nem bateria, eram dois tantãs e um pandeiro. O pandeiro era a caixa e os tantãs eram os tons. Aí a gente,
0: caramba,
2: pra justamente imitar os nossos ídolos, né? A gente já escutava muito Red Hot, escutava Capital Inicial também, foi uma banda que me influenciou muito. E aquela parada que eu nem entendia e eu nem imaginava o que eu ia vir a me tornar no
0: não
2: futuro.
0: Não é doido isso?
2: É, e aí você sabe aquele desejo, aquele ímpeto que você tem, você não consegue explicar de onde vem, mas eu acho que a gente agora consegue entender o porquê que a gente teve esse ímpeto, né?
0: Pois é, coisas da nossa infância que vivem em nós. Esse é o nosso assunto de hoje. Cara, vamos falar sobre isso. Alguma coisa da tua infância. Você falou, caramba, mano, desde a minha infância eu sou assim. E hoje eu entendo. Aquilo da minha infância, hoje faz sentido na minha vida. Manda áudios pra gente no @mixtudonamix. Você se tornou alguma coisa assim que na tua infância você teve um spoiler, assim como eu, como Caco? Manda áudios, segue a gente no @mixtudonamix, no meu, no giza.on, no @cacograndino e no nosso canal de YouTube também. Outra coisa, eu via programa de auditório e eu brincava, sabe? Eu fazia microfone assim, sabe? Com chinelo, com qualquer coisa e ficava apresentando pra nada, pra ninguém. Hoje tô aqui, né? Doido isso.
2: Você vê que...
0: Eu apresentava, Caco.
2: Você vê que é muito louco que a gente consegue perceber alguns traços na infância da personalidade que você vai desenvolver quando você vai se tornar um adulto.
0: Pois é.
2: Esse lance de comunicação, de falar, de ficar brincando de radialista, de apresentador.
0: É,
2: olha aí o que deu.
0: Deu que eu tô aqui.
2: Deu bom, cara.
0: E o nosso convidado também tem uma história muito parecida com a nossa. E ele vai entrar no ar já já, aliás. Que história linda. E eu gosto desse tipo de história, sabe por quê, Caco? Às vezes a gente não entende muita coisa quando a gente é criança. Mas eu acho que já é o nosso eu do futuro dizendo, vem, continua. É por aí mesmo o caminho. Então se você tem uma história assim como a minha, como a do Caco, como a do nosso convidado, algo que na infância despertou e que hoje você fala, cara, isso vive em mim mesmo, cara. Não é que eu faço isso mesmo desde pequeno? Eu já brincava e hoje eu me tornei isso? Manda mensagem que vai ser demais esse programa hoje.
2: É isso. Além disso, né, a gente tem que lembrar que a gente tá de casa nova, o nosso canal do YouTube, né?
0: Sempre quis também, a gente quer
2: ver as nossas graminhas crescendo por aqui. Inclusive, você quer que eu conte as graminhas?
0: Conte. Quantas
2: Posso
0: graminhas
2: contar
0: temos?
2: As graminhas?
0: Ô, galera, vai se inscrevendo no nosso canal, @mixtudonamix. youtube.com/@mixtudonamix. Porque olha pra você ver. Daqui 40 anos, eu quero contar essa história, que a gente tinha um canal e que a gente pedia inscritos e que olha o que a gente se tornou. impressionou.
2: Exato. Quando a gente tiver com mais de 1 milhão de inscritos, você vai falar, eu fui um dos primeiros a chegar lá, entendeu?
0: Exato.
2: Quando o Mixtudo ali no YouTube ainda não era nada,
0: a gente tava chegando.
2: Tava chegando. Então, ó, estamos aqui com 3.180 inscritos no nosso canal. A galera tá chegando aqui. Inclusive, vou mandar um salve pra quem já colou com a gente na live aqui também.
0: Vamos. Chega junto que vai ganhar beijo ao vivão aqui no programa, tá?
2: Ó, ele, Carla, já chegou. Franciele, Cauã, Rodrigo Silva, aqui, Daiane Oliveira, tamo junto. O Renato também, o Wellington. Então, Bárbara de Cesaro aqui, Helene de Nós, a Dani. Então, se você quer colar com a gente, lembrando que quando toca a música, quando tá em intervalo, a gente continua a resenha aqui, né, Kelly?
0: Exatamente. Então, conta, vai. @mixtudamix, giza.com, fala aí. O que da sua criança vive ainda dentro de você? Você se tornou uma parada que você fazia quando criança? Você falou, mano, profissionalizou? Não é que lá atrás eu já sabia de tudo? Queremos histórias. Nossa, Caco, é muito louco o que a gente faz quando é criança. E depois, quando a gente se torna, fala, mano, tinha uma caixa de sabonete em cima do guarda-roupa. Eu não esqueço isso lá na minha casa. Eu acho que eu devia ter aí na casa de uns 6 anos. Eu tenho uma memória boa. E aí, a caixa de sabonete tinha uma marca. Eu vou falar. Não é a marca que eu usava, porque tava escrito. Mas eu fiz uma musiquinha com ela.
2: Você fez uma musiquinha?
0: Tipo, de propaganda.
2: Mentira.
0: Cara. E eu lembro até hoje.
2: Você quer cantar o jingle?
0: É horrível.
2: Não, mas é só você mudar o nome da marca.
0: Não dá pra mudar, então. Eu posso?
2: Pode.
0: Eu posso, Yas? Posso?
2: Pode.
0: Mas é muito ruim a musiquinha.
2: Não, vai que pega, viraliza, né?
0: Então vai. Era assim, ó. Lux Power. Contém 9 dúzias. Aí eu ficava. Peso líquido. Aí tinha uma outra palavra que eu não sei, não sei o que lá. Aí eu, 100 gramas. Dum, dum, dum, dum, dum, dum. Ridículo.
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1: Mixão 6:13, Creed, Don't Stop Dancing. Agora, Caco, vamos lá. Hoje, falando de coisas da nossa infância que hoje, né, estão na gente, principalmente em questão profissional, né? A gente falou que eu, quando criança, eu brincava de apresentar, ficava gravando a minha voz no rádio, hoje tô aqui no rádio. Caco falou a mesma coisa em relação à banda dele, aos instrumentos que ele tocava e que depois, olha aí,
0: viveu. Aconteceu.
1: E acabou de contar na live, galera, que quando ele tava com o NX, ele também brincava de fazer chamadas. Onde o Caco tá hoje apresentando o programa do Mix Tudo.
0: Que loucura,
1: gente,
0: né?
1: E spoilers da nossa vida. Tem muitas mensagens na live, mas tem áudio. Vamos lá pros nossos primeiros áudios de hoje.
0: Puta, tem uma que meu irmão acabou de entregar aqui que, eu vou ter que ler isso na live.
1: Você vai ler então, vai.
0: Mas eu vou ler. Ele ficava treinando jump de cueca e baixo dentro do quarto e eu achava ruim porque eu ia trabalhar de manhã e ele ficava a noite toda treinando como tocar e pular. Boas memórias. Então o Matheus acabou de entregar que aqueles pulos que eu, né, sempre dei no X, eu treinava ele pulando da cama com o baixo de cueca. Olha que legal, o Capitão Cueca.
1: Por isso que o Caco teve aquela abertura gigantesca que rasgava todas as calças, porque na verdade esse salto não era pra ser de calça. Sim, de cueca. Caco Grande, vamos de áudio.
0: Bora.
2: Salve, salve, Mix Tudo.
1: Oi.
2: Ótimo tema hoje, hein?
1: Bom, né?
2: Eu, sobre a minha infância, que eu fazia muito e hoje eu trabalho com isso, é ser motorista. Eu lembro que eu ligava meu rádio e tal, deitava na minha cama, fechava os olhos e ficava imaginando, andando pelas ruas tal do meu bairro, tal, pegando semáforo, essas coisas.
1: Olha isso, que doido, cara.
2: E hoje eu sou motorista de aplicativo e sou motorista em CLT também. Ou seja, adoro dirigir. Salve, Mix.
1: É isso que a gente fala, cara. Dá sinais.
0: Dá
1: quando
0: sinais.
1: A gente tá lá vivendo a nossa vida, tem sinais.
0: Inclusive, tem mais sinais aqui na live. A Ana mandou: eu sempre brinquei de escolinha. Até ajudava a filha da moça que trabalhava em casa na alfabetização. E ela no primeiro ano e eu no terceiro ano do primário. Hoje sou professor e me sinto realizada.
1: Tá,
0: eu tô
1: vendo?
0: Falando que a infância é um spoiler da vida, cara.
1: Agora e médico. Você brincava de...
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1: Caco, imagina, a gente tá falando aqui de criança, mas imagina uma criança que brincava de palco, brincava de fazer show. Ficava ali imaginando, sabe, assistindo shows internacionais, mas só que diferente da gente que tava ali fazendo a parada, sem saber no que a gente se tornaria, essa pessoa, ele tinha certeza que ele se tornaria. E aí hoje, o cara fez, cara... Eu falo, você fala. Ah, são tantas emoções, né,
2: Caco? São tantas emoções.
1: Ó, teve show da Anitta, Rock in Rio Lisboa, VMAs, Grammy Latino, show de intervalo do Super Bowl com J-Lo e Shakira.
2: Pensa, Maria, mano.
1: Britney Spears, ó a loucura,
2: que
1: cara.
2: Isso?
1: Luan Santana, J Balvin, Maluma, meu Deus. A criança já sabia de tudo isso.
2: Já sabia de tudo isso.
1: Premonição, intuição ou certeza?
2: Eu acho que é certeza e destino, né, cara?
1: Exatamente. O nosso convidado de hoje fez tudo isso que eu falei, mas ele também brincava na infância com essas mesmas coisas e ele falou, poxa, eu vou estar lá. Agora, diante de tudo que ele fez, adivinha qual que foi a última? Que show da Xuxa é esse, Caco?
2: Que show da Xuxa é esse que travou a região inteira ali de onde
1: Meu
2: eu moro?
1: Deus.
2: Porque do lado do estádio não passava nada, só nave espacial.
1: Olha lá. Nossa, gente, isso é muito nostálgico, né? Mas olha que doido, o cara é diretor disso e muito mais que a gente trouxe aqui, mas principalmente desse assunto de hoje, que é o show da Xuxa. Que show da Xuxa é esse? Seja muito bem-vindo, Clay Tarsitano. Que honra ter você aqui com a gente.
3: Honra minha, obrigado por vocês terem me convidado.
1: A gente ficou muito feliz quando você topou o convite, porque do nada nas minhas redes sociais e no do Brasil todo, a nave da Xuxa.
2: Pousou.
1: Show da Xuxa. E de repente, músicas assim, ó, que meu coração, eu falei, será que vai chegar a nave aqui onde eu estou? Será que vem o café da manhã da Xuxa? Será que eu tenho 38 hoje? Gente, o que que tá acontecendo? Como assim um show da Xuxa?
2: Que isso?
1: Da onde surgiu? Por quê? Quando?
2: Quando?
1: Por quê?
2: Na
1: pra
2: verdade,
1: onde vai?
2: Então, eu só vi que tinha uma nave passando ali perto da minha casa. De repente, ela foi pousar ali no Allianz Parque. Eu falei, mas quem
1: em
2: tá
1: São
2: aprontando
1: Paulo?
2: Essa aí? Em São Paulo.
1: Ah, é o Clay, cara.
2: É o Clay, cara. Mas e aí, cara? Como é que foi
1: essa
2: história toda? Que tá todo mundo curioso. Porque eu falei, eu que sou da música, nem fiquei sabendo pelos spoilers, né? Tipo, olha, vai acontecer. Do nada aconteceu, pousou
1: foi
2: a nave.
1: Foi tipo OVNIs mesmo?
3: Foi mesmo. E foi uma... O pessoal começou a fazer umas piadas, assim, falando assim... Lembra que teve uma vidente que falou... Vai ter uma abdução no campo de futebol? Vocês lembram dessa
1: história? Lembro, da Copa.
3: Aí o pessoal... Realmente, ela tava certa. A nave pousou no campo de futebol.
1: Só que era da Xuxa. Isso que ela não conseguiu entender ali na hora das cartas.
3: Exato.
1: Mas hoje, Clay, a gente vai falar sobre essa produção incrível, né? Que você tá dirigindo. Que tá todo mundo falando, querendo saber se vai rodar pelo Brasil. Esse
3: vai.
1: Retorno da Xuxa. Como faz? Por que que voltou agora? Pra homenagear o quê? E, claro, falar sobre a nossa infância, que com certeza já tem muito spoiler do que a gente se torna, né? Então a gente tá falando disso hoje, Clay.
3: Sim.
2: E como é que começou pra você essa paixão por, né, criar shows, criar cenários, criar espetáculos, assim? Eu tô ligado que você tá nos Estados Unidos agora, então tem uma boa referência lá. Mas lá de criança, como é que começou isso?
3: Começou desde que eu me conheço por gente. Desde assim, eu lembro que eu tinha, o quê? 6 anos de idade. Eu lembro, até hoje, eu pedi pra minha mãe pra cortar uma caixa de papelão, que eu queria fazer um palco ali.
1: Olha isso.
3: E fazia, e aí é tipo assim, eu ganhava Lego, sempre gostei muito de Lego, né, e aí eu lembro que também, entre os meus 8 anos de idade, tinha, sei lá, tinha a delegacia do Lego, tinha o Fire Station Lego, todas aquelas coisas do Lego. Eu nunca fazia eu nunca construía o kit do Lego.
2: Uh-huh.
3: Eu gostava de pegar as mesmas peças e fazer um palco, fazer
2: customizar.
3: Um cenário. Customizava, aí eu pegava os bonequinhos, fingia que eram atores. Então essa coisa do show sempre teve comigo. Eu não sei, as pessoas falam, quando você descobriu? Eu falei, não sei. Você...
1: Mas e o show da Xuxa?
3: O show da Xuxa.
1: A gente vai falar dele aqui.
3: Esse foi.
1: Vamos fazer o seguinte, a galera da live já tá mandando muitas perguntas. A gente vai pro intervalo, a gente volta já com mais Clay aqui pra você. Vamos falar do show da Xuxa e falar também da sua história, da sua infância. O que você viveu lá atrás que hoje reverbera na tua vida. E falou, mano, isso ainda vive em mim. Conta pra gente.
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8: Tô de volta aqui na Mix com o trânsito. Te liga só que houve colisão entre duas motos na rua Barão do Amazonas, no cruzamento com a Paulino Azurenha. Tem lentidão por ali na Paulino Azurenha, no bairro Partenon. E houve colisão entre carro e ônibus na Avenida Alberto Pasqualini, próximo da rua Guadalajara, no bairro Jardim Sabará. O trânsito é lento nesse trecho e os agentes da IPTC e SAMU atendem a ocorrência no local, mas quem puder deve evitar essas regiões. Quando vem a virada de temperatura, o corpo sente, o nariz reclama e até dor de cabeça pode vir no pacote. Então pede Medley, porque o tempo muda, mas o padrão Medley continua. Daqui a pouco eu tô de volta com mais trânsito.
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1: 33, a gente acabou de curtir o som com Ted Swims, Lose Control. E essa galera também, ô Caco, que já nasce cantando, super afinada, não precisa estudar e de repente do nada já é. O que, que é isso, né?
2: É que eu sei o que, que é. Chama alienígena.
1: Alienígena.
2: É, sabe aquelas crianças que você vê, sei lá, um japonesinho de 5 anos tocando uma guitarra de 7 cordas e humilhando o Malmsteen.
1: É,
2: Steve Vai. E tem esse tipo de gente, cara.
1: A gente quer saber, você foi uma criança que já deu spoiler do que você seria hoje? Conta pra gente no @mixtudonamix, no giza.com. Hoje a gente tá aqui com um cara que tem essa história, né? O Clay Tarcitano, diretor do Show da Xuxa. Que show da Xuxa é esse? Eu acho que a gente pode começar do início mesmo, né, Caco? Da onde surgiu? A Xuxa que falou com você? Como é pra você receber esse convite de fazer algo tão grandioso pro nosso país? Conta pra gente, Clay.
3: A Xuxa entrou em contato comigo. E foi uma coisa louca, mas a gente recebeu um WhatsApp da Xuxa.
1: Imagina! Né? Mano, é tipo isso, né?
3: Foi. Eu não acredito. Ela é a Xuxa. E ela mandou o áudio falando e tal. E aí eu mandei um áudio de volta pra ela, já fazendo um pitch do show. Eu, na hora, eu fiquei com.
2: Aí, ó. Rolê. Falei, o Clé dos meus, bate aí. Não, já vai
1: Xuxa,
2: pra cima.
1: Vambora, vamos
3: aí
1: assim.
3: Aí eu falei, vamos fazer assim: o show vai começar na Terra, a viagem pra Lua de Cristal, a gente usa o arco-íris de energia como nosso guia.
1: Olha isso,
2: pô, já sabia tudo.
1: Tudo.
3: E já foi na hora aquilo, né? E aí eu falei, e a nave precisa voar.
2: Mas, peraí. Essa ligação, você aguardava essa ligação ou foi do Neida?
3: Não, foi ela.
2: E aí do Neida você fez o elevator pitch pra ela?
3: Na hora. Cara, eu vi o áudio dela.
2: Como assim?
3: Pum, é isso aqui que eu vejo no teu show.
1: Ela enlouqueceu, né?
3: E aí quando eu falei, e a nave precisa voar, ela falou assim, eu quero você. Ela falou desse jeito, você. Porque ela queria que a nave voasse também, sem eu saber. Então foi assim que a gente se conectou. Porque desde criança eu vi aquela nave, ela voava, mas ela não ia pra lugar nenhum.
1: É.
3: Ela parava. E quando veio a história da Xuxa, eu falei, ela tem que voar lá na cabeça das pessoas. Isso era uma coisa que...
2: E ela voou por todo o estádio, por todo o local de show?
3: Todo
2: o
3: estádio.
1: E por que ela resolveu fazer esse show assim? É uma coisa que já estava dentro do coração dela, esse último voo?
3: É, todo ícone tem, né? O seu momento ali que você vai falar, vou fazer o último voo da nave, né? Na verdade, não é uma... O que ela fala, não é uma aposentadoria, ela só não quer sair da nave. Ela quer agora ser vista diferente, né? Foi o que ela sempre falou. Ela é uma coisa nova. Não que ela queira se aposentar, imagina. Não.
1: Mas
3: aquela forma que a gente vê, ela quer pôr numa caixinha, né? E que as pessoas gostam. Mas aquela coisa, Tina Turner, Cher.
1: É verdade.
3: Cher tá no Farewell faz 20 anos, né?
2: Uhum. Então
3: de repente a gente tem mais, vai ter muito mais anos de despedida da nave.
2: E eu acho uma coisa legal também, que a gente sempre fala dessa questão geracional, né? Que o que é bom... tem que passar e furar a bolha.
1: Exato.
2: E eu acho que esse momento da Xuxa também, pra nós, né, 30, 40 a mais, a gente tem isso muito vivo na memória, né, que
3: muito.
2: Fez parte da nossa infância, mas provavelmente os nossos filhos, enfim, a galera mais nova não teve esse contato. E essa é uma oportunidade pra galera sentir exatamente o que a gente viveu naquela década de 90, né?
3: Muito, e assim, eu vejo assim, pais com seus filhos no show, muitos, e todos os filhos dançando e cantando, porque é música boa.
1: Não! E olha quantas pessoas na live aqui falaram que viveram essa experiência, né? A gente tá aqui com o Daniel, né?
2: Oh.
1: Ele mandou, Clay, obrigado por ajudar a realizar meu sonho de infância. Porque realmente, né? Ele falou, dia 31 foi lindo demais. Quantos adultos hoje não tiveram a oportunidade de ver a Xuxa quando criança?
3: Sim.
1: E hoje tava lá, ó, sabe? De frente com ela, vendo a nave e vivendo toda essa nostalgia, né?
3: Exato, exato.
2: Tem uma coisa que eu vou perguntar, por que eu não consegui ir no show, né? Porque afinal de contas, tava lotado, cara.
1: Quero
2: impossível.
1: Ir.
2: Só que perguntaram aqui, o Everaldo. Vai chamar o Sérgio Malandro pra ser o príncipe da Xuxa?
1: É verdade.
2: Tem isso também, né?
1: Vocês vão fazer coisas diferentes nos próximos shows?
3: Não, vai ser o mesmo show. A gente tem os personagens no talão, né? Que a gente colocou lá uma versão futurista deles. E que eles todos são abduzidos também pela nave. E a Xuxa é a última abduzida.
1: Que da hora. E como é que foi a escolha dos atos? Porque são vários atos, né?
3: Sim, são 6 atos. E aí, eu dividi de uma forma assim, celebrando o show da Xuxa, celebrando a natureza, celebrando o Xuxa só pra baixinhos, celebrando o planeta Xuxa, né, o Xuxa Park, né?
1: Nossa,
3: e a
1: fases.
3: Lua de Cristal, né? Então, é aquela coisa, é a viagem começando da Terra pra Lua de Cristal. Então, por isso que o show termina com a Lua de Cristal.
1: E como foi ver a galera ali, a reação? Porque assim, a gente pensa em tudo, né? A gente chega aqui, eu, a Yas e o Caco, a gente vem com tudo pro ar. Mas durante o programa, a gente vai entendendo o que tá funcionando, o que
3: Sim.
1: não tá, como as pessoas estão recebendo o tema. Como é que foi pra você o primeiro boom ali?
3: É, geralmente eu fico lá na house, controlando tudo e fazendo a coisa acontecer. E make sure everything working well. É, eu não consigo ver as pessoas...
1: A reação.
3: Mas eu vejo nas câmeras. Eu olho as câmeras, às vezes até falo pro nosso diretor de corte. Ah, põe a câmera tal, tal. É. Aí eu vejo. E eu vejo a emoção das pessoas. E foi lindo ver no rosto das pessoas. Muita gente chorando, se emocionando. Nossa, no final, quando ela fala pela última vez, a nave Xuxa se despede pra Terra. Ah. Assim, você olha, as pessoas começam a chorar de verdade. Assim, aquele momento é muito emocionante do show.
1: Deus,
3: e foi uma coisa que eu pedi
1: isso.
3: pra pôr no script. Eu falei, vamos fazer agora pela última vez, a nave Xuxa se despede da Terra.
2: Então, peraí, o Clay já foi malandro, porque ele fez
1: malandro,
2: o seguinte.
1: Já
2: ele falou,
1: eu tô arrepiada.
2: Aí, vamos acabar o show com todo mundo chorando.
3: Exato,
2: cara.
3: Exato.
1: Aí ficou doce.

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1: Mix passando 20 para as 7 e hoje o programa tá demais. A gente tá recebendo aqui ele, que é diretor, Clay Tarsitano, já produziu tanta coisa e agora tá produzindo, né, o show da Xuxa, a último voo da nave.
2: Isso.
1: Isso é muito forte, sabia, falar isso. Não, não dói ficar com a gente que viveu isso?
3: É, mas essa nave, não é que é o último voo da nave, né? Não, ela não vai voar bastante aqui. Pelo que eu tô conversando nos bastidores, Clay, aqui com o Clay, o negócio vai rodar, né?
1: Ok, vai rodar pelo Brasil. Vai, Clay, vai rodar vai. Pelo Brasil.
3: Ele só não vai falar embora, onde? Não. Só vai falar onde?
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7: 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Oi, tô de volta. Vamos de trânsito, que tá bem carregado ali pra quem chega em Porto Alegre pela Zona Norte, viu? Já desde a saída de Caxeirinha, pela General Flores da Cunha, o motorista enfrenta lentidão e também pela alça de acesso da Freeway para Assis Brasil. O trânsito sempre é carregado nesse horário por ali, mas hoje tem relato de acidente que contribui para a lentidão até chegar na rotatória com o Bernardino Silveira Amorim. Saindo de Porto Alegre pelo centro, Castelo Branco bem carregada desde o túnel da Conceição até a Sertório e a alternativa é utilizar a Farrapos ou a Voluntários. 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Daqui a pouco tem mais trânsito.
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2: Vem cá, quando você era criança, você fazia umas coisas que hoje, na tua profissão, você fala... Era isso.
3: Então.
2: Eu tive spoiler quando era criança, já tinha esse dom.
3: Meu pai demorou um pouco pra entender meu dom, né? Mas aí aconteceu, né?
2: Pois é, e tem um monte de áudio aqui. Vamos ouvir, Clay, com a Bora. Gente, nosso Vamos. Convidado de hoje? Vamos lá.
4: Boa noite, Jessica. Olha que louco. Esse final de semana eu falei justamente sobre isso com alguns familiares. Eu desde criança cantava. Hoje em dia não trabalho com música. Muito longe disso, trabalho com obra. Mas a minha veia artística de música tá em mim até hoje. E foi o que eu comentei. Eu não trabalho com música, mas um dia ainda vou trabalhar.
2: Olha!
4: É incrível, né? O tema de hoje coincidiu justamente com a conversa que eu tive nesse final de semana. Eu canto desde os 4 anos. Eu cantava a música da Nica Costa, olha só, revelando minha idade. Mas é isso, gente. Hoje eu não canto.
2: Mas canta.
4: Canto não como profissão, mas ainda canto por amor à música. Eu não consigo fazer nada na minha vida sem música.
2: É muito doido isso. Sabe, né? É muito doido que as pessoas, elas se consideram ou não, se elas trabalham com tal coisa. Mas a verdade é que ela é uma cantora.
5: Exato.
2: Ela só não ganha dinheiro com isso. Mas parece que pra gente ser qualquer coisa, a gente tem que validar, a gente tem que ganhar dinheiro com isso. Mas não, a gente tem muitos talentos. Clay, se hoje você não trabalhasse com essas superproduções dirigindo isso, talvez isso ia ficar em você sempre, né? Você já ia Sim. produzir coisas da família, do bairro, da cidade, não é?
5: Exato. E era assim também, quando eu era pequeno. Eu já queria já fazer, eu queria fazer a festa de não sei o quê, a festa da família, organizar. Sempre é parte de você.
2: Exato.
3: Ó, tem uma mensagem especial que eu acho que ele sabe quem é. Que...
2: Ai, meu Deus.
3: A Bruna Vitória, eu te amo, tio Clay, tenho muito orgulho de você, viu?
5: Beijo,
3: foi espetacular
5: Bruninha.
3: O show da Xuxa. É, a sobrinha do Clay.
2: Ela foi, né, Clay?
5: Foi ela, lá. Foi.
2: Ela foi.
5: Ela amou o show.
2: Mas ela prestou atenção em tudo que a Xuxa fez ou em tudo que o tio fez?
5: Ah, acho que um pouco dos dois.
2: É, porque olha o que o meu tio fez. É. Olha, ele que produziu tudo isso.
3: Já temos reivindicação aqui na live. A Franciele falou, ó, precisa de outro show. Tem baixinho do lado de fora, hein? Ainda assim, que show da Xuxa é esse?
2: Inclusive, a menina do meme, ela foi? Que show da Xuxa é esse? Tem um meme.
5: Ela tem um meme.
2: Que
5: um
2: ela
5: meme.
2: Fala, que show da Xuxa é esse?
3: Mano, esse é espetacular.
2: Que os adultos estão no show e eu não.
3: Mano,
2: será que ela tá ouvindo o
3: programa? Cara, eu tive uma brisa aqui pra um... Não sei se é um spin-off, mas seria, sei lá, uma extensão do show da Xuxa. Ô, Clay, o que você acha da gente achar ela? E aí, no momento específico do show... Ela surge do meio, no meio da galera ali, assim. E só manda a frase icônica.
2: E adulta. Que adulta. Show da Xuxa é esse? E engraçado que o questionamento dela quanto criança, né, na época, foi justamente porque os baixinhos ficaram fora e os adultos entraram. E hoje o que tem de adulto, né?
5: É
2: hoje
5: todos
2: tem muito mais
5: adulto.
2: Exato. Então hoje é um adulto que vai falar que show da Xuxa é esse? Nós adultos estamos de fora e os baixinhos lá dentro.
3: Exatamente.
2: Ai, gente, demais. Ó, inclusive se tiverem perguntas pro Clay, que tá produzindo.

0: ficar com a, segurando a chave de fenda, imitando o Galvão Bueno na frente da televisão. Olha que maravilha. Um abraço e um beijo pra todo mundo. Valeu.
1: Olha, Cleio, eu não sei se você vai concordar comigo, você, o Caco e toda a nossa audiência, mas a gente aprende estudando, mas a gente aprende vivendo e observando. Então, acho que quando você é criança, se você gosta de uma parada, automaticamente seus olhos vão brilhar para aquilo, para profissionais do meio, e você vai já aprender muita coisa. E aquilo vai te fazer um profissional, né?
2: Vai. Eu acredito nisso, com certeza, com certeza, com certeza. E você acaba aprendendo com a vida. É. A maior faculdade é a da vida.
1: É a da vida, total, né? Porque você vai aprendendo ali na observação, na escuta, tentando. Aí, de repente, você se coloca no meio daquilo e aí é a hora de fazer, né? Fazer acontecer. Exato. Ele contou agora pra gente uma história que eu acho que foi na live, né? Sobre o seu chefe que perguntou se você sabia fazer algo. Você falou, sei fazer muito bem. Você não sabia.
2: Não sabia.
1: Mas você sabia como saber, não é?
2: Exato. Que nem quando o meu primeiro trabalho no American Idol, eu tinha um post no Facebook de uma pessoa que trabalhava no American Idol que eu conhecia, falando, precisamos de PA em Savannah, né? Aí eu liguei na hora, falou, liga. Aí eu falei, ó, eu vi o anúncio no Facebook da Giovanna. Ela, ok, you hired. Ela me contratou lá.
3: Né? Assim?
2: É. Aí, não, porque também era uma conexão, né? Que eu tava no Facebook de uma pessoa. É. Né? Aí ela falou assim pra mim, mas eu tô vendo que seu número é da Flórida e a gente não tá, você precisa ser local daqui de Savannah, né? Aí eu falei, não, mas eu vou estar em Savannah semana que vem. Aí ela, ok, e o raio? Aí eu desliguei, eu fui olhar no Google onde era Savannah, que eu nem sabia, eu aceitei um trabalho sem saber onde era.
3: Meu, mas Savannah era nos Estados Unidos ou outro lugar?
2: Era na Geórgia, eu fui olhar, dava 6 horas de carro e fui de carro.
3: Que beleza.
2: Foi, né? Peguei o carro e fui. E foi ali que tudo começou, eu comecei a seguir o American Idol, porque eles não pagam pros PAs, assim, eles pegam só gente local, mas eu comecei a seguir eles do meu bolso.
3: Foi tipo uma
2: sem
3: escola.
2: Grana, não tinha grana nenhuma, mas fui. E é uma coisa que eu aprendi na vida. Nunca deixa o dinheiro te parar.
3: Nunca,
2: quando,
3: né?
2: Você deixa o dinheiro te parar, você para. Você vai. Eu fui, me endividei na época. Tive que ir, porque tive que fazer. Né? E aí rolou. E aí foi ali que eu consegui meu primeiro trabalho. Aí eles falaram, você podia trabalhar em Los Angeles com a gente. Aí fui trabalhar no live shows. E foi nesse show que eu tive meu primeiro trabalho como produtor associado de um show. Foi,
3: que legal.
2: Depois, de PA, em 3 meses eu virei produtor associado.
3: O Clay falou uma coisa que eu acho que é interessante. Uhum. Até só pra, antes da gente ir pra música. Que você teve uma oportunidade pra fazer meio que um estágio, né, no American Idol. Você nem sabia se você ia ganhar dinheiro, onde que era, como você ia fazer. Você simplesmente foi lá, acreditou e foi. Isso é literalmente uma mensagem, né, pra galera que tá querendo apostar, né, em acreditar num sonho, total, conseguir fazer, de repente, né, uma nova trajetória de carreira, mas fala, ah, mas não paga bem, ah, mas eu não tenho oportunidade. Não. Você criou a oportunidade.
2: Você tem que criar. E não deixar o dinheiro te parar, vambora.
3: Pô, sensacional.
1: Quantos anos você levou pra ser quem você é hoje? Fala aí, Clay.
2: Eu acho que eu tô no caminho certo. Eu acho que eu tô no caminho certo. I'm on the right path.
1: Eu imagino, porque assim, muitas pessoas também escutam histórias assim e falam, pô, poxa, o cara conseguiu, mas tem muita luta aí também, né?
2: Muito,
1: a gente tá falando
2: muitos,
1: aqui das vitórias.
2: Anos.
1: Mas sim, o cara não desistiu, não, gente.
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0: Sabe aquele momento que o Clay, o diretor do show da Xuxa, o último voo da nave, falou?
1: O quê?
0: Que é o último voo da nave, e as pessoas choram.
1: Sei.
0: Então, chegou o nosso momento.
1: Ah, não.
0: Temos os dois últimos voos da nave. Os últimos dois áudios de hoje. Vamos lá.
2: Oi, pessoal, meu nome é João Godoy, tô participando já no chat, no YouTube, mas agora queria contar pra vocês que quando eu era criança, eu adorava contar historinhas, reunia todo mundo na sala pra narrar, contar minhas histórias, também dobrava folha de sulfite, fazia gibi, escrevia livrinho infantil, sempre gostei de escrever e contar histórias, e eu amava escrever histórias sobre a Xuxa. E hoje eu não apenas sou roteirista de desenho animado, como já trabalhei com a Xuxa, então realizei vários sonhos numa tacada só. Maravilha, né? Maravilha não, porque senão a Mara fica brava.
0: Fica brava, fica
2: Mas
0: brava.
2: É isso. Parabéns pelo programa, tá sensacional. E eu tô amando assistir pelo YouTube. Beijo pra vocês.
0: Mano, que da hora. Olha isso, né? O cara escreveu histórias, trabalhou com a Xuxa.
1: Que louco,
0: ele
1: cara.
0: Ele tá aqui, todo emocionado com a gente. Mais um.
1: Bora.
0: Mais um voo da nave, vai.
3: Oi, Giza. Oi, Caco.
1: Olá.
3: Quem fala é Cristiane, motorista de aplicativo
0: fala,
3: de Osasco. Eu tive que parar o carro para agradecer ao Clay pela oportunidade que ele me deu de realizar o meu sonho de assistir o show da Xuxa. Muito, muito, muito obrigado. Foi o dia mais emocionante da minha vida. Muito obrigada.
4: Que lindo, grande beijo.
0: Clay, a gente não tá falando só de uma nostalgia. Isso simboliza muita coisa, né? Ali, igual você falou, fala de vários temas o show, né?
4: Fala.
0: A Yas até separou aqui, né? Os temas que fala, né? Fala do início da carreira, né? Tem um momento ali também de proteção animal e ambiental, muita Sim. conscientização. Tem um momento das Paquitas, que só esse nome já, a gente já fica emocionado, enfim. Xuxa só pra baixinhos. Então, Sim. cara, é um resgate, eu acho, assim, não é?
4: A gente quis trazer todos os elementos da carreira da Xuxa, do mundo Xuxa, né? A questão das Paquitas é algo que a Xuxa falou, das Paquitas tem que estar junto comigo, né? E quando aquele telão abre, o pessoal também se emociona. Quando aquela música começa, são momentos muito lindos, é um show muito especial.
0: Show da Xuxa, o último voo da nave, aconteceu já duas vezes em São Paulo, mas vai viajar ao Brasil.
4: Vai viajar pro Brasil, próxima data agora é dia 26 de setembro em Curitiba. Depois tem Minas Gerais, depois Maracanã. Já lotado, já
1: tá sold out. Maracanã, sold out?
4: Sold out.
1: Meu Deus,
0: já 20 dezembro. E comprar ingresso, meu Deus? O que a gente faz, assim, os baixinhos que cresceram e não conseguiram colar?
4: Tem que entrar lá no site, entrar pra comprar. E tem lá
0: já
4: fila lá.
0: Rápido, né? Qual é o site?
4: É Ventinho.
0: E tem também algum Instagram pra gente ir acompanhando? É o Instagram da própria Xuxa? O seu? Como é que é?
4: Do show?
0: É.
4: Pela 30E, tem o Instagram da 30E que vocês podem estar acompanhando.
1: É arroba 30E, né?
4: É, tem o da Xuxa também.
1: Uhum.
4: E tem o meu também.
0: Qual que é o seu?
4: O meu é Clay Tarcitano. Clay _ Tarcitano.
0: Clay _ Tarcitano. A gente vai fazer uma foto agora? E vai postar então no arroba Mixudamix pra galera seguir o Clay, gente. É a do
4: Obrigado
0: Brasil!
4: Obrigado por me ter aqui, super agradecido.
1: Que isso, a gente que agradece, incrível, querido. Parabéns. Seja bem-vindo.
0: Por tudo, pela história,
4: Obrigado.
0: Pelo trabalho,
4: Obrigado.
0: Pelo show da Xuxa e por tudo que você tem feito e vai fazer ainda.
4: Obrigado.
0: Volta pra contar mais,
4: Com
0: tá?
4: certeza. Obrigado a todos os ouvintes. Grande beijo pra vocês.
0: Beijo. E siga a gente nas redes sociais, né? A gente passou aqui o Clay _ testando. Você pode me seguir também. Eu não sou a Xuxa, mas eu sou a Giza, entendeu? Que não é a Xuxa. E nem chega perto da nave. Mas eu também, às vezes, fico meio perdida, né?
1: Às vezes você se perde.
0: Às vezes eu falo, mano, a Giza tá viajando. Eu viajo, mas segue lá, giza.on, G-I-S-A.on e teu carro.
1: É isso, eu não sou o príncipe da Xuxa, não sou o Serginho Malandro, mas você pode me acompanhar. Você pode me acompanhar na arroba Caco Grandino, se é seu Grandino. Tem o nosso também, né,
0: Kelly? Arroba Mix, tudo na Mix. E a semana só tá começando, tá recheada a semana aqui no programa. Então amanhã, 18 horas, cola com a gente no youtube.com/@mixtudonamix e aqui pela Rede Mix de Rádio. E lembrando, 8 da noite tem...
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0: Já vai pedindo a sua música no 11 983 40 8000. Pode pedir Lua de Cristal, Doce Mel e Lari Lari é mentira.

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3: De volta aqui no Melhor Mix do Brasil para te atualizar com o trânsito, porque houve colisão entre dois carros na Avenida Protásio Alves, próximo da rua Ney da Gama, para quem vai no sentido bairro, ali no bairro Morro Santana. Tem lentidão desde Ari Tarragô. Os agentes da EPTC estão no local para atender essa ocorrência. Região metropolitana, em Canoas, pela BR-116, o motorista enfrenta trânsito carregado no sentido Vale dos Sinos, desde a estação Canoas até depois que passa do acesso a Boqueirão, alternativa é a 448. 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

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Boa noite, queridos todos. Bora então. Tem um monte de coisa pra te falar. Primeiro que daqui a pouquinho, às 8 da noite, tem mais uma edição do Pede no Zap. Tá com o celular na mão? Então me ajuda a fazer a programação. Coloca o seu som preferido aqui pra gente tocar. Nessa mensagem de voz, abusa muito desse microfoninho aí do WhatsApp, tá? Eu quero saber o teu nome, de onde você tá ouvindo a Mix. Esse som bacana pra começar a semana, facinho demais. 11 983 408 mil. É o Zap da Mix, já tem na agenda do celular, que beleza. Então já manda aí

0: eu falo sempre, cuida desses presentes se você ganhar, porque vão querer tomar de você, porque é muito legal. Então manda o nome completo e a hashtag KitMix pro zap. E aí, quem sabe hoje você leva, bota o dedo na sorte, tá? 11 983 408 mil. Qual é o teu nome completo? E a hashtag KitMix. Estamos na espera.
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0: os seus ouvidos nessa segunda-feira à noite, o som do Bon Jovi, né? Bed of Roses. Você sabe que pode ficar melhor, né? Porque daqui a pouquinho vai começar o Pede no Zap e a gente precisa tocar sua música. Então não espera não, manda agora. Se você mandar depois, ou seja, pensar que vai mandar depois, você vai esquecer. Então eu quero saber que som que você quer ouvir pra começar bem a semana. Manda no áudio o seu nome, de onde você tá ouvindo a mix e esse som bacana pro 11 98340 8000. Que, inclusive, o Cristiano Jesus mandou o nome completo, né? É o de Jesus. Final do telefone 2090, ele levou o kit da Mix com um copo squeeze. Presentes legais, viu, Cristiano? Cuida bem, cuida bem.
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0: Curte cinema? Nós aqui na Mix, sim, e muito. Deixa eu falar que foi divulgado o trailer do filme brasileiro Antártida. É um longa que promete aí uma superprodução e essa trama vai misturar drama e suspense. Conta a história de um grupo de cientistas e militares que vão fazer uma pesquisa na Antártida, aqui pertinho do Brasil, né? Tudo ia bem, até que uma das integrantes do grupo é brutalmente agredida. Aí vai começar uma investigação no meio da missão. Isso é só um pouquinho do que é a história, tá? Que depois, o longa nacional tem grandes nomes. Tem André Beltrão, Lázaro Ramos, Marina Rui Barbosa e por aí vai. O filme Antártida vai chegar aos cinemas no dia 25 de setembro. Quer assistir o trailer? Que, inclusive, é impressionante. Mata a curiosidade. Vai lá no nosso site, radiomixfm.com.br.
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3: Olá, aqui é o Peterson da Pastoral da Ubra. Você já percebeu como evitar conversas difíceis só adia dores maiores? A gente empurra com a barriga, finge que não viu, muda de assunto, mas o que não é resolvido vai se acumulando. Relacionamentos vão se desgastando em silêncio. Às vezes a paz que buscamos depende de uma conversa que estamos evitando. A Bíblia diz: sejam francos uns com os outros, falem a verdade com amor. Que tal então ter coragem e conversar? Não para ferir, mas para curar. Algumas feridas só cicatrizam quando são tratadas. Pense nisso, um grande abraço e que Deus abençoe a sua vida.
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6: Fala, Mix, estou de volta e vamos para o nosso último boletim de trânsito do dia. A IPTC informa que a Rua Coronel Vicente tem sentido invertido na quadra entre a Avenida Júlio de Castilhos e a Avenida Mauá. Essa medida visa melhorar o acesso ao centro histórico e ampliar a segurança viária, proporcionando assim maior fluidez ao trânsito local. Com a alteração, os veículos deixam de conflitar com os condutores que trafegam pela faixa da esquerda da Avenida Mauá, vindos da região da rodoviária. 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
0: Ouviu, né? Você é o melhor ouvinte do Brasil. Então me ajuda a fazer a programação até as 9. Todos os sons que a gente curtir são os que vão chegar no 11 983 408 mil. Então seria bem bacana se o seu som tocasse. É ou não é? Você gosta da mix? Seu som tem que tocar aqui. Então manda essa mensagem de voz. Beleza? Não esqueça do seu nome e de onde você tá ouvindo o melhor mix do Brasil. Bora lá que começou.
4: Olá, boa noite. Boa. Aqui é Sidney Pismo. Sou motorista de carreta. Opa. Estou pegando a carona com a Mix. Gostaria de ouvir hoje cedo com Pit Emicida. Boa noite e bom trabalho pra vocês. Pra nós. Oh.

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1: Quanta gente bacana já aparecendo por aqui nesse começo de semana. Opa, você chegou agora? A semana vai ser boa. Então me ajuda a ser melhor ainda tocando a tua música no 11 983 408 mil. É o zap da Mix. Manda essa mensagem de voz como Marconi Rabicho. Ele falou: eu sou Marconi Rabicho, motociclista, figuraça. Um abraço pra você, querido. O Isaac tá em Poços de Caldas, Minas Gerais. 12 horas de plantão, hein, rapaz? Vamos nessa. Eu, Cia Aparecido de Tararé. Tararé é divisa de São Paulo com Paraná. Obrigado. E você? Tá por onde? Me conta. Vamos ouvir o quê?
2: Boa noite, ouvintes da Mix. Boa. Eu sou Anderson Prado, da Praia Grande. E quero ouvir qualquer música da Shakira. Toca aí pra gente, por favor.
1: Receba.
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0: Billie Eilish. São 8h19 no melhor mix do Brasil. Ela cantou Wildflower. Qual seu cantor preferido? Você quer que ele cante o que aqui na Mix? No
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0: Pede no Zap. O nosso Zap é o 11 983 408 mil. Que música vai fazer melhor aí o seu começo de semana? Conta pra mim numa mensagem de voz. Faça como a Mariana. Ela tá na cidade de Jandira, tá comemorando 4 anos de casada. E aí, casal? Felicidade juntos. A Madalena tá em BH. O Francisco Delton está na cidade de Osasco. Todo mundo ouvindo a Mix. E você? Vamos ouvir o que hoje?
2: Fala, Mix.
0: Fala.
2: Beleza? Aqui quem fala é o Richard de São Bernardo. E eu gostaria de ouvir Linkin Park Number. Valeu.
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1: Mixão 826, agora é contigo, porque depois de ouvir The Weeknd com a Ariana Grande, a gente fica com mais vontade de ouvir uma música. Então manda o teu som pra gente tocar. 11 983 408 mil, apareça.
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1: Acerte o nome da banda que eu traduzi pro Gauchês.
2: Ok. Tá. Tá.
1: Vamos lá. Exauristes?
3: Ourichas.
2: Vazio. Exauristes, vazio.
1: Não.
2: Cansei.
1: Não. Cansas.
3: Nossa.
1: Então mais fácil, então. Vai. Três oitãos e flor.
4: Guns N' Roses.
1: Aí. Guribão.
2: Guribão?
4: É. Bom Jovi.
1: Aê!
3: Bom Jovi.
1: Vocês dois.
4: YouTube. Aham.
1: Deslizamento.
2: Deslizamento.
4: Rolling Stones.
1: Aham. E o último, Desespero no Buchincho.
2: Pânico é de Disco.
1: Aê!
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0: Pede no zap. Faz o check-in aqui no 11 983 408 6. É contigo. Mensagem de voz. Não esqueça de falar o seu nome e de onde você tá ouvindo o melhor mix do Brasil nesse país grande, meu Deus. Boa noite. Vamos ouvir o quê?
2: Boa noite, Mix.
0: E aí?
2: Aqui é o Edilson da Penha. Toca qualquer uma do Led Zeppelin.
0: Opa! Aquela do Led.
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0: Agora, né, minha gente? Vou falar desse Tyria. Pediram, a gente tocou aqui no Beijo no Zap. O que, que nós vamos ouvir? É facinho demais. A nossa diversão é de segunda a sexta, a partir das 8 da noite. Claro que você pode mandar o áudio a qualquer hora, né? Mas não esqueça de falar quem você é. Não esqueça de falar de onde você tá ouvindo a Mix, esse som pra gente tocar aqui nessa edição da noite. 11 983 408 mil. Abraço pra você, Igor. O Igor tá ouvindo a Mix em Monte Carmelo, Minas Gerais. Ah, os nossos amigos que dão uma carona diariamente, as amigas também. O Paulo é motorista por aplicativo na cidade de Diadema. 5 estrelas para todos que estão ouvindo aqui no Brasil. Obrigado! Paulo César, de João Pessoa, Paraíba. E você, da onde?
1: Mix, boa noite. Boa. Aqui é Ayrton Carvalho, Teresina, Piauí. Coloca um aí da Lagoon, qualquer uma. E boa. Oferece aí para Luana. Obrigado.
0: Ô, Luana, vai para você, ó.

0: falando, ó. 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
0: É assim que funciona. Você manda uma mensagem de voz, todo dia manda uma pro zap, é ou não é? Manda uma pra gente, é simplesinho, rápido. Você pode oferecer uma música pra quem você quiser também. Manda aí o teu nome. Que música que você quer ouvir? Manda o nome da música. De onde você tá ouvindo a Mix? Me conta de onde. 11 983 408 mil. O Agostinho tá no Rio de Janeiro, mandou aqui uma mensagem muito louca. O Fábio tá em Blumenau, Santa Catarina. O Denis tá em Novo Hamburgo, Rio Grande do Sul. E você, tá por onde?
2: Boa noite, galera da Mix. Você falando no Rancagui de Belém do Pará. Toca a música do Alok Favela. Sempre ligando essa rádio maravilhosa que sempre me acompanha no dia a dia. Vocês são demais. Sempre ligado aqui no melhor Mix do Brasil.
0: Ah, demais é você. Obrigado.
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0: Tem músicas que nunca serão esquecidas e essa é uma delas. Fazendo check-out no programa de hoje, a Natalie Imbruglia Thorne. Amanhã, bora tocar seu som? Já manda agora então, pra você não esquecer a mensagem de voz pedindo seu som, tá bom? Combinado? 11 98340 8000. Estarei aqui te aguardando, não se atrase.
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